0: não gera emprego aqui.
1: O programa Mar Aberto prevê a construção de 96 embarcações até 2032, com investimentos estimados de 32 bilhões de reais na indústria naval brasileira. Mais cedo, o presidente Lula participou em Itajaí da cerimônia de lançamento ao mar da fragata Cunha Moreira. Com 107 metros de comprimento, convés de voo e hangar para helicópteros, a fragata conta ainda com radares, sistemas de armas avançados e sensores integrados. Nesse projeto, o governo do Brasil está construindo 4 navios de guerra, com investimentos de quase 14 bilhões de reais do Programa de Aceleração do Crescimento, o novo PAC. Reportagem Graziele Bezerra.
2: A taxa de desocupação entre março e maio desse ano foi de 5,6%, menor patamar da série histórica.
3: E o rendimento médio do brasileiro aumentou.
2: Dados mostrados pela PNAD Contínua, divulgada hoje pelo IBGE.
4: O número de brasileiros procurando por uma oportunidade de trabalho retornou ao menor patamar da série histórica, iniciada em 2012. A taxa de desocupação no trimestre encerrado em maio foi de 5,6%. O índice ficou estável na comparação com o trimestre anterior e teve queda de 0,6 pontos percentuais em relação ao mesmo período do ano passado. Outro destaque da Pesquisa Nacional por Amostra de Domicílios Contínua foi a queda na taxa de subutilização, que atingiu 13,3%, o menor nível da série histórica, como explica o analista do IBGE, William Kratochwil.
5: Mais importante é quando observamos a subutilização do mercado de trabalho, ou seja, aqueles que trabalhavam menos horas do que gostariam, aqueles que estavam desalentados, aqueles que estavam fora do mercado de trabalho, mas estão potencialmente ligados a ele, que apresentaram reduções nos seus contingentes, e isso diminuiu a taxa de subutilização do mercado de trabalho, o que é um fator importante, mostrando que o mercado ele continua absorvendo a mão de obra que não estava sendo utilizada.
4: No caso dos empregados com carteira de trabalho assinada, o índice se manteve estável, com quase 40 milhões de pessoas formalizadas. No começo do ano, a gerente Fabiana Barros foi contratada em uma loja no centro de Brasília. Para ela, o cargo com carteira assinada representa tranquilidade.
6: Eu acredito que a vantagem ela é muito boa, porque além de ter os benefícios que a própria empresa fornece, que é o 13º, as férias, então assim, é muito bom.
4: O rendimento médio do brasileiro também subiu, como explica o subsecretário de Política Macroeconômica do Ministério da Fazenda, Rafael Ramires Leão.
7: O rendimento médio real dos trabalhadores no trimestre foi de R$ 3.726, uma alta de 4% em relação ao mesmo período do ano anterior. E na comparação com 2022, esse rendimento está 20% mais alto, um avanço que mostra que a queda no desemprego veio acompanhada de ganho real no bolso do trabalhador.
4: A taxa de ocupação medida pelo IBGE leva em conta empregados com ou sem carteira assinada, funcionários públicos, trabalhadores domésticos e trabalhadores que atuam por conta própria. O número de brasileiros ocupados chegou a 102 milhões e 700 mil, uma alta de 0,5% em relação ao trimestre anterior, o que representa 558 mil pessoas a mais incluídas no mercado de trabalho. Reportagem Luana Karen.
3: O governo do Brasil trabalha para tentar atualizar o teto dos microempreendedores individuais.
2: Durante participação no programa Bom Dia Ministro, produzido pela empresa Brasil de Comunicação, o ministro do Planejamento e Orçamento, Bruno Moretti, explicou que um projeto de lei será enviado ao Congresso e prevê atualização entre 2027 e 2028.
8: A gente está trabalhando aqui com a perspectiva de atualizar esse teto para um patamar aí entre 130 e 140 mil, que é mais ou menos a reposição da inflação. Isso é absorvível desde que isso seja feito de maneira escalonada, entre 2027 e 2028. Fazendo isso de forma escalonada, a gente consegue absorver nas contas públicas, a gente consegue, inclusive, cumprir todo o nosso regramento orçamentário e fiscal.
3: Criação de gado irregular, garimpo ilegal e desmatamento em área de conservação.
2: Todos esses crimes foram desarticulados em uma operação do ICMBio no estado do Pará, que terminou essa semana.
3: Durante a ação de fiscalização, o órgão encontrou fortes indícios de criação clandestina de gado dentro da estação ecológica da Terra do Meio.
1: Uma área de proteção ambiental que abriga diversas plantas e animais, como o macaco-aranha da testa branca, que está em perigo de extinção. Essa é a Estação Ecológica Terra do Meio, localizada entre os rios Xingu e Iriri, no Pará. Foi nessa importante área de proteção ambiental que o Instituto Chico Mendes de Conservação da Biodiversidade realizou a Operação Pasto Nulos para acabar com o desmatamento ilegal, a criação de gado irregular e o garimpo ilegal. A ação começou no dia 3 de junho e foi marcada por resistência dos invasores, que ameaçaram policiais, destruíram pontes e tentaram furtar o gado apreendido. Ao todo, foram aplicados R$6.500.000 em multas, além de bens retidos, como escavadeiras, trator, motocicletas e motores estacionários. Fiscais também apreenderam ouro ilegal e mercúrio, que é um metal altamente tóxico que contamina água, peixes e seres humanos, e 436 cabeças de gado, que agora terão outro destino, como explica o presidente do ICMBio, Mauro Pires.
0: E esse gado depois foi destinado para programas sociais, né? Para combate à fome, para a merenda escolar, né? De escolas municipais, também para hospitais, é importante dizer.
1: De acordo com Mauro Pires, os criminosos eram reincidentes, já tinham sido multados e foi encontrada uma grande rede de atividades ilegais.
0: Não se trata ali de um pequeno produtor que tinha duas, três vacas de produção leiteira ou para sua família. A gente estava falando de uma rede clandestina de criação de animais em áreas protegidas e prejudicando aqueles produtores que seguem as regras. Aquele produtor que vacina os seus animais, registra os seus animais no órgão sanitário estadual.
1: Além do ICMBio, a Operação Pasto Nulos contou com apoio da Força Nacional, Polícia Federal, Polícia Militar do Pará e IBAMA. Reportagem Raquel Mariano.
2: O INSS inaugurou hoje a 7ª unidade do PrevBarco, a agência flutuante da Previdência que leva atendimento a comunidades afastadas dos centros urbanos.
3: O novo PrevBarco foi inaugurado em Belém, no Pará, e vai atender municípios do arquipélago do Marajó e do Amapá.
9: Uma nova agência flutuante do INSS foi inaugurada nesta sexta-feira em Belém, no Pará. O PrevBarco Belém 2 vai levar serviços previdenciários e assistenciais a comunidades ribeirinhas, indígenas e quilombolas de difícil acesso no Marajó e no Amapá. Os atendimentos ocorrem de forma direta, sem a necessidade de agendamento prévio. Durante a solenidade, o ministro da Previdência Social, Volney Queiroz, revelou o impacto pessoal que a iniciativa causou em sua gestão.
10: Esse PrevBarco, desde quando nós tivemos o primeiro contato na Previdência Social com a política do PrevBarco, foi uma coisa que me emocionou, chamou minha atenção e fez com que eu quisesse me dedicar a aumentar o número de PrevBarcos e a fortalecer essa política.
9: A presidente do INSS, Ana Cristina Silveira, defende que a nova estrutura flutuante consolida uma previdência social mais inclusiva e acolhedora.
11: O PrevBarco é, acima de tudo, um símbolo. Símbolo do Estado que através da Deus para chegar às pessoas. Símbolo de uma gestão que não espera cidadão. Que vai para ele e garantir que nenhum brasileiro fique para trás.
9: O modelo operacional destaca-se por ser resolutivo, ou seja, ele permite que o cidadão saia com o resultado do requerimento na hora. O tratorista Isaías Rosário da Silva, de 65 anos, conseguiu a concessão da aposentadoria diretamente no barco e celebrou a agilidade do serviço.
12: Foi feliz porque já estou com a carta já aposentado. Ajudava bastante. Eu nem falava, né? E agora foi maravilhoso.
9: Com a chegada do Belém 2, o Ministério da Previdência Social eleva para 7 o número de PrevBarcos em atividade simultânea nos rios da região norte. Reportagem Pedro Sardinha.
2: Ministério das Relações Exteriores confirmou as mortes de uma brasileira e um brasileiro entre as vítimas dos fortes terremotos que atingiram a Venezuela na última quarta-feira.
3: O Itamaraty afirmou em uma rede social que está prestando assistência consular às famílias das vítimas.
2: Hoje, uma missão humanitária do Brasil partiu de Guarulhos, em São Paulo, com destino a Maracay, na Venezuela.
3: Foram enviados cães farejadores e equipamentos especializados para busca e resgate urbano, além de equipes e materiais médicos para cuidado das vítimas.
13: O Brasil enviou nesta sexta-feira ajuda humanitária para a Venezuela. A aeronave KC-390 Millennium da Força Aérea Brasileira decolou de Guarulhos, em São Paulo, com destino a Macaray, na Venezuela. Foram enviados médicos, cães farejadores e equipamentos especializados para apoiar a Venezuela após os terremotos da última terça-feira. São 12 toneladas de material de apoio e uma equipe de busca e resgate urbano, que reúne profissionais da Secretaria Nacional de Promoção e Defesa Civil, de militares do Corpo de Bombeiros de Minas Gerais, São Paulo e do Paraná, além de especialistas da Agência Nacional de Telecomunicações, a Anatel. A missão humanitária brasileira é coordenada pela Agência Brasileira de Cooperação do Ministério das Relações Exteriores. Priscila Machado, para a Voz do Brasil.
2: De acordo com o último balanço divulgado pelo governo da Venezuela, 920 pessoas morreram e mais de 3 mil ficaram feridas.
3: Ainda segundo o governo venezuelano, mais de 4 mil pessoas estão desalojadas e mais de 300 edificações foram afetadas.
2: Agora há pouco, a Força Aérea Brasileira informou que um hospital de campanha da Marinha do Brasil será transportado neste sábado para apoiar a Venezuela após os terremotos registrados na última quarta-feira.
3: A FAB disse que a aeronave KC-390 Millennium vai transportar, além de estrutura do hospital, equipe médica que prestará apoio aos venezuelanos.
2: A decolagem está prevista para as 8 horas da manhã, horário de Brasília, na base aérea do Galeão, no Rio de Janeiro.
3: Um estudo promovido entre pacientes com obesidade grave ou associada a outras comorbidades, como hipertensão, vai medir os impactos de canetas emagrecedoras à base de semaglutida sobre o Sistema Único de Saúde.
2: Anunciado hoje pelo ministro da Saúde, Alexandre Padilha, o estudo vai ser feito ao longo dos próximos 2 anos, com 250 pacientes do Grupo Hospitalar Conceição, do Rio Grande do Sul.
3: O ministro explicou que um dos objetivos é observar as vantagens da aplicação da medicação para o SUS e para os pacientes que, por vezes, não estão aptos à cirurgia bariátrica, por exemplo.
14: Pessoas que estão esperando na fila de cirurgia bariátrica, mas que não têm condições clínicas sequer de fazer a cirurgia. Então, se pacientes que estavam esperando conseguem reunir as condições clínicas para fazer a cirurgia bariátrica, ou mesmo se tem um impacto a ponto de reduzir a necessidade de fazer a cirurgia bariátrica. Como também nós vamos observar pacientes que têm obesidade e comprometimento cardíaco. Então, o que isso tem de impacto nesses pacientes?
2: Padilha destacou também que a adoção das canetas emagrecedoras como protocolo permanente do SUS contra a obesidade e outras doenças depende da produção da medicação no Brasil.
14: Mais da metade da população brasileira tem sobrepeso, a partir da pesquisa feita pelo Vigitel do Ministério da Saúde, que faz a vigilância nas capitais do país, e um quarto da população brasileira que estão obesas. Então, nós estamos falando de dezenas de milhões de pessoas. Toda vez que você fala medicação para larga escala de uso no SUS, você tem que conseguir produzir no Brasil, ou senão você não tem sustentabilidade dessa oferta.
3: A pesquisa será realizada com recursos transferidos ao hospital pela Fundação de Apoio da Universidade Federal do Rio Grande do Sul, provenientes de aporte financeiro da produtora do medicamento.
2: A educação pública brasileira avançou em indicadores importantes.
3: A taxa de reprovação no ensino médio e de abandono escolar caíram em torno de 60% em 3 anos.
2: Por outro lado, aumentou a taxa de aprovação dos estudantes.
3: Resultados do censo escolar divulgados hoje pelo Ministério da Educação
2: contribuíram para o resultado um conjunto de políticas públicas, com destaque para o programa Pé de Meia.
15: Mais estudantes permanecendo na escola, passando de ano e concluindo o ensino médio. É o que mostram os dados do censo escolar divulgados pelo Ministério da Educação nesta sexta-feira. Entre 2022 e 2025, a reprovação no ensino médio caiu 62%. O abandono escolar diminuiu 61%, enquanto a distorção idade-série, indicador que mede o atraso escolar, foi reduzida em 28% em 3 anos. No mesmo período, a taxa de aprovação aumentou 11%. Uma revolução na educação brasileira, avaliou Leonardo Barchini, ministro da Educação.
16: Para todos os indicadores, a gente teve uma melhoria significativa que a gente há muito tempo não via. E pela primeira vez, esses três indicadores estão juntos. Diminuição do abandono, diminuição da repetência e diminuição da distorção. A gente, em história recente do Brasil, nessa revolução que a gente fez nas últimas décadas de botar todo mundo para dentro da escola, a gente não tinha visto que esses fatores concomitantemente melhoraram no país.
15: De acordo com o Ministério da Educação, os resultados refletem um conjunto de políticas voltadas à permanência dos estudantes na escola. Entre elas, o programa Pé de Meia, que oferece incentivo financeiro para que alunos do ensino médio frequentem as aulas, concluam os estudos e participem do Enem. Foi o que destacou o ministro Leonardo Barchini.
16: A retomada dos programas do MEC, dinheiro direto na escola, a melhoria da alimentação escolar, do recurso para alimentação escolar, para o transporte escolar, tudo isso contribui para um conjunto de melhorias que nós vislumbramos nos últimos 4 anos. Mas eu poderia dizer que o Pé de Meia é o carro-chefe dessa política toda de melhoria que foi implementada desde 2023.
15: O censo também aponta avanços em outras áreas da educação. As inscrições de concluintes da rede pública no Enem cresceram 46% entre 2022 e 2025. A educação em tempo integral passou de 15% para 25,8% das matrículas, atendendo quase 9 milhões de estudantes. E o número de escolas com internet para uso pedagógico aumentou 43,7%. Beneficiando cerca de 24 milhões de alunos. Os resultados são confirmados pela PNAD contínua do IBGE. Em apenas 1 ano, aumentou o número de jovens de 15 a 17 anos matriculados no ensino médio e caiu a proporção de estudantes fora da escola. Reportagem Pablo Mundim.
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3: Quando obras visuais não são cuidadas, cores se desbotam, traços se perdem e até o mais importante, pode se apagar, aquilo que as obras representam para a história.
2: Por décadas, isso ocorreu com o mural de 15 metros que habita o 9º andar do edifício sede do Ministério da Educação em Brasília.
3: A obra da artista carioca Gilda Reis, batizada de Educação, é um retrato das desigualdades do país e um lembrete de que o conhecimento é o caminho para a justiça social.
2: Na reportagem especial de Thaís Antônio, você vai saber como a restauração desse mural é também um resgate do direito à memória.
18: Uma obra marcada pela passagem do tempo, mas que passou por meses de restauração para recuperar suas cores, formas e a identidade artística originais. O mural Educação fica no 9º andar do edifício sede do MEC em Brasília. Produzido nos anos 60, a convite de Oscar Niemeyer, o mural de 15 metros quadrados integra o projeto original do prédio e retrata desigualdades sociais brasileiras, destacando a educação como instrumento de transformação. A obra é da artista carioca Gilda Reis Neto. A filha de Gilda, Marta Reis, participou da cerimônia de entrega do painel restaurado. Ela não conhecia o painel pessoalmente, mas relembra que ouvia a mãe se queixar do estado em que a obra se encontrava.
19: Ela sonhou em ver esse painel restaurado. Ela passou muitos anos fora do Brasil. Quando ela voltou, ela veio a Brasília e ela disse: alguém tem que fazer alguma coisa, não pode deixar.
18: A restauração do painel contou com a participação de mais de 30 pessoas da Universidade Federal de Pelotas. Um trabalho complexo que envolveu muita pesquisa e inovação, como lembra a professora Karen Caldas, que atuou ativamente durante o processo.
20: Esse é um painel que tem uma simbologia gigantesca. Ele fala de inclusão, ele fala de educação, ele tem tudo a ver também com um projeto de pensar a educação como base.
18: João Ribeiro, servidor do MEC, se impactou ao encontrar a obra desgastada quando entrou para o quadro do Ministério há mais de 20 anos. Desde então, acompanhou e defendeu a ideia de ver a restauração eleição acontecer. Agora, ao acompanhar o resultado final, João conta que a emoção falou mais alto.
5: Essa utopia de Brasília, essas realidades que são mostradas aqui, nessa inclusão, nessa tentativa de inclusão, de construir uma sociedade mais democrática, essa ideia da democracia que a gente precisa construir diariamente, né?
18: O processo de restauro do mural preserva uma obra que atravessa décadas e ajuda a contar parte da história do Ministério e também de Brasília, como destaca o ministro da Educação, Leonardo Barchini.
21: Essa reinauguração dessa obra de arte é um dia muito marcante, especialmente para mim, e desde o começo vim aqui visitar o nono andar e ficava matutando por que que esse painel estava tão escondido e tão maltratado. Hoje é um dia de muita emoção para nós e para todos aqui que são servidores do MEC, que estão aqui há muito tempo.
18: A reinauguração encerra uma trajetória de abandono da obra que chegou a ficar coberta por tapumes. Em 1992, técnicos do IPHAN redescobriram o mural já deteriorado. Na época, uma tentativa de restauração não avançou e o Ministério optou apenas por proteger o mural com portas de vidro. O processo de restauro começou em 2025 e foi concluído este ano com suas características originais. Reportagem Thaís Antônio.
3: E essas foram as notícias do Governo do Brasil.
2: Uma realização da Secretaria de Comunicação Social da Presidência da República.
3: Com produção da Empresa Brasil de Comunicação.
2: E agora com as notícias do Poder Judiciário e do Congresso Nacional. Boa noite, um bom fim de semana.
3: A gente volta na segunda-feira. Boa noite.
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3: Você vai ouvir agora notícias do Poder Judiciário.
23: Justiça em números 2026. Estoque de processos cai e ano de maior demanda da série histórica.
24: STJ determina a criação de plano para a atuação da PM paulista em manifestações públicas.
23: Justiça do Trabalho determina que a empresa recontrate tratorista demitido após voltar de internação psiquiátrica.
24: Boa noite, eu sou o Arthur Filho.
23: E eu sou Walter Lima.
24: O Poder Judiciário encerrou 2025 com 75 milhões e meio de processos em tramitação, segundo dados consolidados do relatório Justiça em Números 2026, apresentados pelo Conselho Nacional de Justiça.
23: O resultado representa redução de 3 milhões e 400 mil processos em relação ao ano anterior e deixa o acervo em patamar inferior ao registrado entre 2020 e 2023, período em que chegou a 84 milhões e 300 mil processos.
24: Os dados evidenciam que a redução do estoque processual ocorreu de um ano de alta demanda. Em 2025, ingressaram 40 milhões e 900 mil processos judiciais, 1 milhão e 400 mil a mais do que em 2024. Esse foi o maior volume de casos novos da série histórica iniciada em 2009.
23: O relatório também traz dados sobre a presença do judiciário no território nacional. Dos 5.571 municípios brasileiros, quase metade são sedes de comarca na Justiça Estadual.
24: STJ determina que o Estado de São Paulo apresente protocolo para a atuação da Polícia Militar em manifestações públicas.
23: O plano deverá ser apresentado em 60 dias corridos após a elaboração de diagnóstico inicial. Fátima Uchoa.
25: Entre as diretrizes do plano está a proibição do uso de armas de fogo fora das hipóteses legais. Caberá ao juízo da execução aprová-lo e acompanhar a implementação. A decisão da primeira turma do STJ atendeu a pedido da Defensoria Pública de São Paulo, que apontou abusos da PM durante manifestações como detenções indevidas, uso excessivo da força, de bombas de efeito moral e balas de borracha sem justificativa. O colegiado concluiu ser legítima a intervenção judicial no caso, pois a omissão do Estado em regulamentar e controlar eventuais excessos da PM e não há protocolo atual com parâmetros de atuação policial em manifestações públicas. O relator foi o ministro Paulo Sérgio Domingues.
24: A empresa deve recontratar tratorista demitido após voltar de internação psiquiátrica.
23: Para a Justiça do Trabalho, a demissão foi discriminatória. Marla Lacerda.
26: O trabalhador foi afastado das atividades por orientação médica, após quadros severos de depressão. 8 dias após retornar ao trabalho, foi dispensado. O reconhecimento de demissão discriminatória foi negado em primeira instância, mas o TRT reconheceu a gravidade da doença e condenou a empresa ao pagamento de R$ 6.000 de indenização e a reintegrar o tratorista. A discussão foi levada ao TST. O colegiado manteve a condenação, porque teria havido preconceito por parte da empresa, o que já é de entendimento do TST sobre casos que envolvam doenças psiquiátricas graves, como é o caso do trabalhador.
24: Estão abertas as inscrições para a 30ª edição do curso para candidatas eleitorais Edição Brasil, voltado à formação de mulheres que vão disputar as eleições gerais de 2026.
23: A ideia é fortalecer a participação feminina na política. Adriana Carrara.
0: O curso será realizado em formato híbrido. Nos dias 8 e 9 de julho, as atividades presenciais acontecem em Brasília. Já a etapa virtual será realizada no dia 17 de julho. Ao todo, serão selecionadas 480 candidatas para a modalidade online e até 100 participantes para a etapa presencial. O curso para candidatas eleitorais é promovido pela Comissão Interamericana de Mulheres da Organização dos Estados Americanos, em parceria com a Escola de Governo da OEA e a Associação Nacional das Defensoras e Defensores Públicos, com apoio do Tribunal Superior Eleitoral e do Governo da França. A abertura do evento será transmitida ao vivo pelo canal da Justiça Eleitoral no YouTube e pela TV Justiça. As inscrições podem ser feitas até o dia 30 de junho por meio de formulário que está disponível no site tse.jus.br.
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24: A você, uma boa noite.
23: Bom fim de semana e até segunda-feira.
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1: Eu sou Paula Groba.
2: E eu sou Ricardo Nakaoka.
1: E estes são os destaques de hoje do Jornal do Senado, que começa agora.
2: Avançam medidas para combater evasão escolar de pais e mães jovens.
1: Projeto sobre atendimento médico em instituições para idosos gera debate no Senado.
2: Senadores manifestam solidariedade às vítimas de terremotos na Venezuela.
1: Boa noite.
2: Boa noite.
1: A evasão escolar provocada pela maternidade, paternidade e parentalidade precoce pode ganhar um novo enfrentamento no país. Avançou no Senado um projeto que estabelece uma série de medidas para garantir a permanência de estudantes na escola nessa situação.
2: Entre as ações previstas está a obrigação de as instituições de ensino oferecerem condições adequadas para o aleitamento materno. O repórter Bruno Lourenço traz os detalhes.
3: O projeto de lei aprovado na Comissão de Direitos Humanos impõe às redes de ensino o dever de criar condições específicas de acolhimento para que a gestação ou a chegada de um filho não signifiquem o fim dos estudos para jovens. A proposta prevê a formação de uma rede de proteção para evitar que mães, pais ou mesmo pessoas próximas responsáveis por crianças pequenas sejam privadas da formação escolar. A relatora, a senadora Ivete da Silveira, do MDB de Santa Catarina, defendeu as medidas.
4: A falta dessa proteção, sabemos bem, cria pessoas que algumas das capacidades mais necessárias para a vida social, entre as quais se contam o aprendizado de padrões éticos, universais e racionais, algo diferente daqueles aprendidos no ambiente familiar, bem como a educação científica necessária como fundamento da qualificação da mão de obra, o que será imprescindível para que o futuro adulto possa adquirir bom padrão de vida.
3: O projeto, que já havia sido aprovado na Comissão de Assuntos Sociais, seguiu para a Comissão de Educação.
1: E o tratamento da hemofilia no Brasil ainda esbarra em desafios importantes, especialmente nas desigualdades de acesso a medicamentos e terapias mais avançadas entre as diferentes regiões do país.
2: Esse foi o tema de uma audiência pública realizada na Comissão de Assuntos Sociais do Senado, que buscou discutir formas de ampliar e qualificar o cuidado oferecido aos pacientes. Repórter Marcela Diniz.
5: O tratamento preventivo básico é oferecido no SUS e recentemente foram incorporados medicamentos mais tecnológicos e menos invasivos para alguns tipos de hemofilia, doença que afeta a coagulação do sangue. O Brasil é referência internacional no tratamento da doença, mas o acesso ainda não é equitativo. Pessoas que vivem longe de capitais ou regiões metropolitanas são as mais prejudicadas, segundo a presidente executiva da Associação Brasileira de Pessoas com Hemofilia, Indianara Galhardo.
6: Chega lá, olha, não tem a dose total do mês, tem a dose da semana e volta para casa e tem que ir toda semana e geralmente o hemocentro não notifica antes o paciente.
5: A inclusão da hemofilia na Política Nacional de Doenças Raras e a construção de uma linha de cuidados no SUS foram outras reivindicações apresentadas durante a audiência. O senador Flávio Arnes, do PSB do Paraná, se comprometeu a elaborar um documento sistematizando essas demandas.
7: Nós vamos elaborar no Senado, como desdobramento dessa audiência pública, também um documento da linha de cuidados, ciclo da vida. Ciclo da vida é o acompanhamento de políticas públicas e precisamos avançar para coisas novas.
5: O Programa Nacional de Coagulopatias Hereditárias acompanha atualmente 35.852 pacientes. 34% deles têm hemofilia do tipo A, a mais comum, e 6% hemofilia do tipo B.
1: E o projeto que garante atendimento médico em instituições de longa permanência para idosos foi tema de debate na Comissão de Direitos Humanos do Senado. A proposta, já aprovada pela Câmara dos Deputados, recebeu críticas de todos os participantes da audiência.
2: As preocupações giram em torno da forma como o texto foi construído e dos impactos da medida na rede de cuidados aos idosos. Repórter Márcio Maturana.
8: O projeto foi criticado por todos os debatedores. O texto determina que esses estabelecimentos atuem em conjunto com o Sistema Único de Assistência Social e com o Sistema Único de Saúde. Foram apontados problemas problemas pela representante do governo, Daniela Jenkins, do Ministério do Desenvolvimento e Assistência Social.
6: Caso isso passe, a gente vai ter um resultado absurdo, desastroso, né? E também aumentar a desigualdade. Por quê? Porque se a gente não tem um serviço público, quem depende de serviço público não vai ter acesso. Agora, quem pode pagar, vai ter.
8: A presidente da comissão, Damaris Alves, do Republicanos do Distrito Federal, quer debater mais o assunto.
9: Escrever um texto sem ouvir realmente quem precisava ser ouvido. E eu estou sentindo o peso da minha responsabilidade agora.
8: Depois da Comissão de Direitos Humanos, o texto precisa ser analisado ainda na Comissão de Assuntos Sociais.
1: E está pronto para ser analisado pelo plenário do Senado um projeto que obriga órgãos públicos de proteção e defesa do consumidor a oferecer atendimento à distância, preferencialmente pela internet. Pelo texto, o poder público fica obrigado a garantir à população acesso a esses serviços para o recebimento e processamento de representações e denúncias.
2: De acordo com a relatora da medida, senadora Damaris Alves, do Republicanos do Distrito Federal, a falta de atendimento digital eficiente dificulta a proteção do consumidor no cenário do comércio eletrônico. A parlamentar ainda pontua que a proposta fortalece a cidadania, amplia a transparência e garante que os direitos do consumidor sejam protegidos na prática.
10: A ausência de canais digitais eficientes de atendimento público compromete a efetividade da proteção do consumidor. É necessária uma solução urgente, pois a cada ano mais e mais brasileiros são afetados e o fluxo de comércio continua a crescer aceleradamente.
1: O plenário do Senado fez um minuto de silêncio em homenagem às vítimas dos terremotos que atingiram a Venezuela. Senadores também manifestaram solidariedade às famílias e defenderam o apoio humanitário do Brasil ao país vizinho.
2: O presidente da Comissão de Relações Exteriores, senador Nelsinho Trade, do PSD de Mato Grosso do Sul, destacou a participação de equipes brasileiras na missão de ajuda e ressaltou a importância do fortalecimento dos corpos de bombeiros para atuação em emergências e resgate.
1: O Capital Moto Week, encontro de motociclistas, música e gastronomia que acontece todos os anos em Brasília, pode passar a fazer parte do calendário turístico oficial do Brasil.
2: Um projeto apresentado no Senado reconhece o evento como de relevante interesse turístico nacional. Repórter Henrique Nascimento.
11: Brasília já é parada obrigatória para motociclistas de várias partes do país durante o Capital Moto Week. O evento reúne motos, shows, gastronomia, camping e programação cultural todos os anos na capital federal. A Vanderleia de Oliveira acompanha de perto essa movimentação e diz que o encontro já virou tradição.
12: É um evento maravilhoso, tem gastronomia, tem como você pagar e montar sua barraca para dormir, tem show, tem de tudo.
11: Um projeto da senadora Leila Barros, do PDT do Distrito Federal, reconhece o Capital Moto Week como evento de relevante interesse turístico nacional e inclui um encontro no calendário turístico oficial do Brasil. Esse calendário foi criado para divulgar festas e eventos capazes de atrair visitantes e movimentar a economia local. Durante a discussão da proposta que criou o calendário, o então senador Fernando Farias, de Alagoas, destacou o potencial turístico da medida.
13: São festas e eventos que marcam os diversos calendários municipais e que poderão atrair mais turistas, desenvolvendo inclusive regiões menos conhecidas desse nosso país de dimensões continentais.
11: O projeto que reconhece o Capital Moto Week como evento de relevante interesse turístico nacional ainda vai passar pelas comissões do Senado.
2: Edição de Paula Groba e trabalhos técnicos de João Lira, o Jornal do Senado fica por aqui. Acompanhe agora as notícias do Tribunal de Contas da União e da Câmara dos Deputados. Boa noite.
1: Boa noite e um bom fim de semana.
14: Minuto do TCU.
15: O Tribunal de Contas da União avaliou o programa Agora Tem Especialistas, do Ministério da Saúde. 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Uma das razões é a falta de monitoramento, que impede que as informações sejam acompanhadas de forma adequada. O tribunal fez recomendações ao Ministério da Saúde para aprimorar a gestão do programa. 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

0: apuração de exploração sexual.
1: Avança projeto que impõe medidas mais rígidas ao acusado reincidente.
0: Deputados estudam manter auxílio alimentação nas férias do trabalhador.
1: Proposta define atendimento para pessoas com deficiência em desastres.
0: Boa noite. Comissão aprova projeto que estabelece protocolo para pessoas com deficiência em casos de desastre ambiental. A repórter Júlia Lopes tem detalhes sobre a proposta.
2: Segundo o Serviço Geológico do Brasil, quase 4 milhões de pessoas vivem atualmente em áreas de risco no país. Dentro desse grupo estão cidadãos com algum tipo de deficiência ou dificuldade de mobilidade, que se encontram entre os mais vulneráveis. Diante desse cenário, a Comissão de Integração Nacional e Desenvolvimento Regional aprovou o projeto que estabelece regras específicas para o atendimento de pessoas com deficiência ou com mobilidade reduzida em situações de emergência. O texto aprovado incorporou as modificações da Comissão de Defesa dos Direitos das Pessoas com Deficiência e define que o Sistema Nacional de Proteção e Defesa Civil será responsável pela coordenação, implementação e monitoramento desses protocolos. O relator da proposta, deputado Tiago De Joaldo, destaca que essas pessoas enfrentam barreiras físicas, comunicacionais e sociais que dificultam a evacuação e o acesso à ajuda e que a adoção desses protocolos é fundamental para garantir mais segurança.
3: A gente sabe da dificuldade que as pessoas com deficiência principalmente têm, né, de participar do processo de evacuação, do processo de resgate, e esse projeto de lei ele busca exatamente trabalhar antecipadamente, né, a política nacional voltada a se prever, inclusive a identificação de mapas, onde é que existem pessoas com deficiências, em lugares de riscos, para que antecipadamente a Defesa Civil possa preparar planos de evacuação específico, que aqueles lugares que poderão servir como local de concentração das pessoas evacuadas e resgatadas tenham acessibilidade, enfim, de uma forma que essas pessoas sofram menos quando essas situações difíceis acontecerem.
2: De acordo com o IBGE, o Brasil tem mais de 14 milhões de pessoas com deficiência, o que representa 7,3% da população com 2 anos ou mais. Esses números reforçam a necessidade de políticas públicas específicas para garantir segurança e atendimento adequado em momentos de emergência. Entre as medidas previstas na proposta estão a identificação e o cadastramento de pessoas com deficiência que vivem em áreas de risco, a inclusão de um capítulo específico nos planos de contingência, a capacitação de agentes para atendimento especializado, além de garantia de acessibilidade em abrigos e centros de assistência. O projeto também prevê a divulgação de informações em formatos acessíveis e a criação de mecanismos de coordenação entre órgãos públicos, a sociedade civil e instituições especializadas. O projeto, que busca melhorar os protocolos de segurança e atendimento das pessoas com deficiência ou com dificuldade de mobilidade no âmbito da Política Nacional de Proteção e Defesa Civil, agora aguarda análise na Comissão de Constituição e Justiça. Da Rádio Câmara de Brasília, Júlia Lopes.
4: Meio Ambiente.
1: Felipe Beccari, do Podemos de São Paulo, apresentou o projeto que institui a Virada Nacional da Castração de Cães e Gatos. A iniciativa prevê a realização anual de mutirões gratuitos de esterilização em todo o país, com prioridade para famílias de baixa renda e animais em situação de rua.
0: Segundo Felipe Beccari, a proposta busca reduzir a superpopulação e o abandono de animais, além de prevenir doenças que podem afetar a saúde pública. O texto também prevê a ações de educação para guarda responsável e integração com campanhas de vacinação e proteção animal.
4: Transportes.
1: Comissão aprova projeto que aumenta a segurança de pedestres com deficiência. A repórter Maria Neves tem mais informações sobre o texto.
5: A Comissão de Viação e Transportes da Câmara aprovou o projeto do deputado Murilo Galdino, do Republicanos da Paraíba, que visa aumentar a proteção da pessoa com deficiência ou com mobilidade reduzida no trânsito. A proposta prevê expressamente que condutores de qualquer tipo de veículo serão sempre responsáveis pela segurança dos pedestres, especialmente das pessoas com problemas de locomoção. Como ressalta o relator, deputado Alexandre Guimarães, do MDB do Tocantins, o Código de Trânsito já determina que os motoristas são responsáveis pela segurança dos pedestres, mas não faz menção específica à proteção das pessoas com deficiência.
6: O projeto visa alterar o artigo 29 do Código de Trânsito Brasileiro, que é um artigo que visa a proteção dos carros maiores para os menores, dos menores para os ciclistas e motocicletas, dos ciclistas e motocicletas todos para os pedestres. Traz uma condição declaratória de proteção ainda maior para as pessoas com vulnerabilidade e deficiência no trânsito. Então essas pessoas com capacidade reduzida e deficiência são inseridas agora no corpo desse texto.
5: Alexandre Guimarães ressalta que o Brasil já conta com normas que reforçam a proteção das pessoas com deficiência no trânsito, como a Lei Brasileira de Inclusão. O deputado sublinha que essa legislação impõe ao poder público e aos particulares o dever de garantir acessibilidade e segurança no uso das vias públicas e dos serviços de mobilidade urbana. No entanto, na opinião do deputado, ainda assim, as mudanças na lei são fundamentais por dar ênfase ainda maior à responsabilidade dos motoristas. Segundo ele, sem isso, a proteção dos pedestres com deficiência ou mobilidade reduzida permaneceria prejudicada. A proposta que reforça a proteção de pessoas com deficiência ou mobilidade reduzida no trânsito ainda será analisada pela Comissão de Constituição e Justiça. Da Rádio Câmara de Brasília, Maria Neves.
4: Direitos Humanos.
0: Comissão aprova infiltração policial para investigar exploração sexual de crianças e adolescentes. A repórter Mônica Tati explica a questão.
7: Projeto aprovado pela Comissão de Segurança Pública e Combate ao Crime Organizado da Câmara dos Deputados prevê medidas de reforço contra o tráfico, a prostituição e a exploração sexual de crianças e adolescentes. O texto reconhece essas práticas como atividades típicas de organizações criminosas e permite a adoção de instrumentos legais, como a infiltração de agentes policiais. Segundo o autor do projeto, o deputado delegado Paulo Bilinski, do PL de São Paulo, a infiltração já está prevista na Lei das Organizações Criminosas, mas é preciso prever uma nova legislação no caso específico de crimes sexuais contra crianças e adolescentes. Paulo Bilinski ressalta que muitos aliciadores e intermediadores operam por meio de redes sociais, fóruns fechados e plataformas de comunicação criptografadas, de difícil acesso para investigação.
8: A característica do crime de pedofilia, de tráfico de crianças, a principal característica é que são ambientes extremamente fechados. Como você investiga um lugar da onde não sai informação? A única forma de investigar é com a infiltração. O Brasil tem uma dificuldade de fazer infiltração policial, que é um ambiente sem a prática e sem o costume. É um método de produção de prova que existe no Brasil, na legislação, faz tempo, mas não é empregado dessa forma, com essa facilidade.
7: O texto também amplia as medidas de proteção aos agentes infiltrados e aos seus familiares, como escolta, alteração de identidade, mudança de domicílio e eventual inclusão em programas especiais. A proposta busca ainda aprimorar a cooperação internacional, facilitando o intercâmbio de informações e operações com outros países. O projeto, que reforça o enfrentamento ao tráfico e à exploração sexual infanto-juvenil, será analisado pelas comissões de Previdência, Assistência Social, Infância, Adolescência e Família e de Constituição e Justiça e de Cidadania. Depois seguirá para a votação no plenário da Câmara. Da Rádio Câmara de Brasília, Mônica Tati.
4: Saúde.
1: Josivaldo JP, do União do Maranhão, defende a aprovação de projeto que cria uma política nacional de apoio a crianças e adolescentes neurodivergentes. Autor da proposta, ele explica que o objetivo é ampliar o acesso a diagnóstico, terapias e apoio escolar, com prioridade para famílias em vulnerabilidade.
0: Josivaldo JP também aponta que o projeto prevê a criação de um fundo nacional para financiamento de centros de atendimento, serviços itinerantes e formação de profissionais especializados. De acordo com o congressista, a maior parte dos recursos será destinada a famílias inscritas no Cade Único.
4: Segurança Pública.
1: Proposta em debate na Câmara impõe medidas mais rígidas para acusados que cometam novos crimes. Saiba mais na reportagem de José Carlos Oliveira.
9: A Câmara dos Deputados analisa a proposta que altera o Código de Processo Penal para impor regras mais duras para criminosos reincidentes. O texto do deputado Domingos Sávio, do PL de Minas Gerais, permite à Justiça decretar a prisão preventiva de acusado preso novamente em flagrante após ter sido liberado em uma primeira audiência de custódia. Domingos Sávio argumenta que a medida vai prevenir a repetição de crimes cometidos por pessoas que já possuem histórico criminal e processos pendentes.
10: Prendeu uma vez, teve audiência de custódia, você tem o direito de ficar livre para responder em liberdade, mas foi preso pela segunda vez, houve uma reincidência, ele fica preso preventivamente enquanto tramita o seu julgamento para decidir qual é a pena. Ou seja, acaba com esse prende e solta. Isso está desmoralizando a polícia e incentivando o crime. Portanto, o meu projeto de lei que irá contribuir nessa guerra contra o crime.
9: A proposta foi aprovada na Comissão de Segurança Pública, inclusive com novas regras para facilitar a ação policial nas prisões em flagrante. Uma das alterações valida o flagrante baseado em denúncia anônima ou fundada suspeita, desde que haja descrição detalhada das circunstâncias objetivas que levaram à ação policial. O texto aguarda a análise da Comissão de Constituição e Justiça, onde já recebeu apoio da relatora. A aprovação definitiva na Câmara depende da apreciação do plenário. Da Rádio Câmara de Brasília, José Carlos Oliveira.
4: Comissões.
0: Relatório de comissão externa sobre feminicídios no Rio Grande do Sul, aprovado neste primeiro semestre, propõe diversas medidas para combater o problema. A repórter Daniele Lessa nos conta as medidas sugeridas.
11: O feriado de Páscoa do ano de 2025, com 12 assassinatos de mulheres, foi o motivo de criação da comissão externa sobre feminicídios no Rio Grande do Sul, que após realizar 43 reuniões e ouvir mais de 300 pessoas, aprovou o seu relatório final, com um diagnóstico da violência e com 95 propostas para o Estado e para uma política nacional de enfrentamento. A coordenadora da comissão, deputada Fernanda Melchiona, do PSOL Gaúcho, disse que o trabalho continua, agora levando as propostas a diferentes órgãos e cobrando medidas efetivas.
12: E a ideia não é um relatório final da comissão, é um relatório parcial para que a gente possa, até o ano de 2026, final do ano, a nossa comissão tem até janeiro de 2027, cobrar o que está sendo feito.
11: Entre as propostas estão o aumento da estrutura de atendimento à mulher, especialmente em pequenas cidades rurais e no litoral norte, que não conta com nenhuma delegacia da mulher, ampliar o alcance de ações que funcionam, como colocar tornozeleiras eletrônicas em agressores, garantir o aumento de recursos federais para o combate ao feminicídio nos estados, por meio de aprovação de projeto de lei, e também ações de educação e comunicação que possam alterar a cultura de violência.
13: Que esclareça, que enfrente, não apenas que anuncie tantos feminicídios. Não basta para nós apenas a contabilidade macabra e perversa. Nós queremos que se fale da vida dessa mulher, que se humanize, que se diga que ela era mãe, que se diga que ela era filha.
11: Em 2025, no Rio Grande do Sul, foram 80 feminicídios consumados e 264 tentativas. Da Rádio Câmara de Brasília, Daniele Lessa.
4: Justiça.
1: A Comissão de Relações Exteriores aprovou o projeto que restringe a prisão preventiva de policiais investigados por ações em serviço. A reportagem é de Luiz Cláudio Canuto.
14: A Comissão de Relações Exteriores e de Defesa Nacional da Câmara aprovou o projeto que restringe a prisão preventiva e medidas cautelares contra agentes de segurança investigados por atos praticados durante o serviço. O texto altera o Código de Processo Penal. Segundo o projeto, juízes só poderão determinar prisão preventiva ou medidas cautelares daqueles profissionais se houver demonstração inequívoca de que a conduta não ocorreu em legítima defesa ou no estrito cumprimento do dever legal. O autor da proposta, deputado Coronel Assis, afirmou que o objetivo é proteger quem atua em situações de alto risco. O relator, deputado General Girão, do PL do Rio Grande do Norte, recomendou a aprovação do texto. Na avaliação dele, a proposta não afrouxa o controle penal, mas exige uma motivação mais robusta para que não haja a prisão do policial.
15: Esse poder de polícia nunca foi tão desmoralizado no nosso país. Nós precisamos tratar com rigor a criminalidade. E é claro, e precisamos dar respaldo aos nossos policiais que combatem a criminalidade para que eles não sejam perseguidos. O que se vivencia hoje no Brasil é isso. Muitas decisões são tomadas derrumpante por magistrados, condenando policiais, às vezes até mesmo dentro da própria corporação, tirando da rua, proibindo promoções policiais, policiais que foram envolvidos em algum tipo de atuação de enfrentamento ao crime, já considerados no carimbo na testa como sendo culpados. Não, não é assim que deve se tratar o policial. A gente tem que dar respaldo para que ele possa ter, sim, a autoridade de defender a sociedade.
14: A regra valeria para policiais, militares, policiais penais e, por sugestão do relator, também para os integrantes de polícias legislativas. Segundo o texto, para decretar a prisão, a autoridade judicial deve comprovar que o ato do agente não se enquadra em duas situações específicas: excludente de ilicitude prevista no Código Penal, como legítima defesa, e estrito cumprimento do dever legal. E também contexto de risco iminente ou ameaça grave à ordem pública ou à integridade física, inclusive de outra pessoa, em que o uso da força tenha sido necessário e proporcional. O projeto que restringe a prisão preventiva de agentes de segurança em serviço está na Comissão de Segurança Pública e Combate ao Crime Organizado. Em seguida, vai à Comissão de Constituição e Justiça antes de seguir para o plenário. Da Rádio Câmara de Brasília, Luiz Cláudio Canuto.
4: Trabalho.
0: Câmara debate proposta que garante a manutenção do auxílio alimentação durante as férias. O texto já está sendo analisado pelas comissões, como informa a repórter Sofia Peçanha.
16: A legislação trabalhista considera que o auxílio alimentação não integra a remuneração do empregado. E com isso, muitas empresas descontam o valor do vale quando o trabalhador sai de férias ou de licença, por exemplo. Esse entendimento, no entanto, pode mudar se avançar na Câmara dos Deputados o projeto sobre o assunto. O autor da proposta, o deputado Acácio Favacho, do MDB do Amapá, entende que quando a empresa concede o auxílio alimentação, o empregado passa a contar com o valor no orçamento, não sendo justo reduzi-lo em situações justificadas de ausência, como férias, uso de banco de horas, motivo de doença comprovada, acidente de trabalho, licença maternidade e licença paternidade. O projeto já foi aprovado pela Comissão de Trabalho, onde o relator, o deputado Ricardo Maia, do MDB da Bahia, reforçou que a alimentação é um direito social essencial à dignidade e ao bem-estar do trabalhador. Ele concordou que a manutenção do benefício em períodos justificados de ausência é uma forma de garantir segurança alimentar e proteção social.
17: A finalidade principal do auxílio alimentação é promover a segurança alimentar, um pilar que não pode ser removido justamente quando o trabalhador mais precisa dar tranquilidade para o seu descanso e recuperação.
16: Segundo a proposta, a regra não vale para afastamentos com recebimento de benefício previdenciário, como nos

0: análise da matéria sem novos adiamentos.
1: Glauber Braga argumenta que o fim da escala 6 por 1 dará mais tempo de descanso e melhores condições de vida para os brasileiros. O parlamentar afirma que o modelo atual prejudica trabalhadores submetidos a jornadas exaustivas, especialmente em atividades de maior desgaste físico.
0: Termina agora o Jornal Câmara dos Deputados, produzido pela Rádio Câmara, com trabalhos técnicos de Wellington Teles e a apresentação de Val Monteiro e Luciana Vieira. Uma boa noite para você.
1: A Voz do Brasil volta na segunda-feira. Boa noite e bom fim de semana.
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2: Ontem já era, hoje é o dia e o amanhã poderá não mais chegar. Está começando mais um Love Times. Vamos juntos com você, tocando o melhor da música. Tocando músicas que tocam você. Tocando o seu coração. O melhor da música você ouve aqui com a gente. Começamos muito bem o programa de hoje. Esse é o Love Times. Música boa o tempo inteiro.
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2: Hoje um playlist muito especial para você aqui no Love Times.

Roberto Brizola, tudo bom? Aqui é a Jéssica de Brigário Geral e eu queria pedir uma música que eu gosto muito, que é da minha vida, essa música. Grande Hotel, eu já tive muitos e adoro. Um beijo para todos e todas. Tchau.

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1: Ontem já era, hoje é o dia e o amanhã poderá não mais chegar. Aqui, no Love Times, a música toca você. Vamos viajar no tempo e ouvir as músicas que marcaram época, que marcaram a sua vida, que marcaram o seu coração. O amor está no ar.

0: peça e ofereça sua música. Nós vamos tocá-la com muito carinho aqui no Love Times. A gente volta já já.
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3: Que é a Silvia da Penha. Tá maravilhoso o programa e eu queria fazer um pedido musical. Eu queria ouvir a música Samurai do Djavan, que tem tudo a ver com o momento que eu tô vivendo. E tô...

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1: E agora no Love Times, uma regravação de um clássico com uma nova roupagem.

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1: Como você está? Está bem? Que bom! Você vai ficar melhor ainda ouvindo a nossa programação. Hoje um playlist muito especial para você aqui no Love Times. Love Times, a playlist da sua noite. Here we go.

0: Esse é o Love Times. A gente volta já já.
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0: Como você está? Está bem? Que bom! Você vai ouvir aqui a melhor playlist da sua noite.

uma boa noite muito especial para você que ouve a gente através dos aplicativos. Para você que ouve no rádio, o nosso muito obrigado. E agora, uma do fundo do baú. Lembra dela?

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2: Boa noite, Brizola. Meu nome é Cris e eu gostaria de ouvir Djavan, Lilás.

gente todos os dias arruma os cabelos. Por que não arruma o coração? Essa é para você pensar. Enquanto você pensa, a música toca você aqui no Love Times.

0: Muito bem, pessoal, chegamos ao encerramento do programa de hoje. Obrigado pela audiência. Voltaremos logo mais às 10 da noite com mais um Love Times.
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0: Rainha. O Tom tá lá na Gávea, né? A gente podia cantar um negócio pra ele.
1: Vamos fazer uma pra ele?
0: Claro. Fazer insensatez, né?
1: Ah, vamos fazer insensatez.
0: Ah.
1: Ele vai gostar tanto. Olha, Tomzinho, essa é diretamente aqui dos estúdios de Milão para o navio que Deus na Gávea ancorou. Insensatez.

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1: E hoje o nosso Empoderação é direto de Mendes. Isso porque a nossa convidada veio de lá, de uma cidadezinha do interior do estado do Rio de Janeiro, que é maravilhosa, vocês precisam conhecer, mas hoje vamos falar mais sobre o viés da questão racial. Quando a gente fala de políticas antirracistas, né, muita gente pensa apenas nas grandes cidades. Mas o interior do Rio, o interior das cidades, né, dos estados, também tem mulheres negras construindo histórias de resistência, representatividade e transformação. Fica comigo.
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1: Quero dar as boas-vindas aqui à Vivi da Fisioterapia. Quem é de Mendes sabe de quem eu tô falando. Vivi, muito obrigada.
2: Obrigada, bom dia. Tô muito feliz. Saí lá de Mendes com o coração cheio de alegria pelo convite. Depois de a gente conversar, você vai entender um pouquinho esse sentimento. Então, eu sou Vivi da Fisioterapia, Viviane, mãe do Caio e do Theo. 13 e 9 anos, dois meninos.
1: Maravilha.
2: Sou uma mulher preta, mãe solo, fisioterapeuta. E atualmente estou coordenadora da Coordenadoria de Promoção de Igualdade Racial e Direitos Humanos lá de Mendes.
1: Viviane Silva de Souza.
2: Viviane Silva.
1: Mais conhecida.
2: Vivi da Fisioterapia.
1: Exatamente. A Vitória, gente, que é a produtora, colocou aqui só Vivi da Fisioterapia. Eu falei, não, tem que colocar o nome da Viviane Silva de Souza, que é mais conhecida como Vivi da Fisioterapia. Como ela colocou, trabalha na prefeitura. Ela é idealizadora do projeto Samba Negra, criadora também do informativo Baobá, Notícias Pretas de Mendes, e mobilizadora da Marcha das Mulheres Negras e apresentadora do podcast Mulheres do Vale do Café. Uma comunicadora nata, não é isso?
2: Isso. É Samba Black.
1: Samba Black?
2: Samba Black. Okay. É um projeto muito lindo que nasceu no Viaduto de Madureira.
1: Ah,
2: olha
1: foi?
2: Que história louca.
1: Gente, que ótimo. Adorei.
2: Muito bom. E assim, foi para um resgate, né? Mendes é uma cidade, né? Como você falou, somos 17 mil habitantes, em média, né? Então, uma cidade pequena, ali do Vale do Café, né? Que é uma outra coisa que traz um peso muito delicado, né? Eu sempre gosto de falar do Vale do Café, mas a gente precisa falar quem sangrou para que se tornasse essa potência, né? Então, não tem como falar do Vale do Café só enaltecendo os barões da região, né? Que geralmente acontece. E sentindo falta desse resgate, porque a gente é de quintal. Nossas casas são casas de quintal, casa que tem galinheiro, casa que tem... Geralmente são as casas assim. Mendes não tem um prédio alto, para você ter noção. Se tiver um prédio com 5 andares é muito. E residencial. E residencial.
1: Gente,
2: não tem shopping, tem um centro comercial. É outra realidade. E a gente também acaba se perdendo, né? Porque também tem uma dificuldade de trabalho. Então,
1: sim.
2: Muitas pessoas, hoje eu vim de trem, né? Eu falei que é praticamente um turismo, mas tem muitas mulheres que fazem esse trajeto diariamente. São domésticas, são babás, tem uma gama de mulheres que vem, eles têm grupo no trem, fazem encontros, tudo da região que vem trabalhar no Rio e pega esse trem todo.
1: Mas do Vale do Café mesmo, daquela região?
2: Daquela região.
1: O que você me disse foi que você veio de carro até
2: Paracambi, né? Porque é o trajeto, a gente saindo para Mendes, para ver o Rio, você ou vem de carro até aqui, ou você
1: vem de ônibus,
2: vem
1: normal,
2: de ônibus direto. Ou de ônibus direto, que vai para Novo Rio, ou você vem de ônibus até Paracambi, né, que dá uns 20 minutos, mais ou menos, desce a serra.

0: Amigo que era de Barra do Piraí, mas morando em Madureira atualmente. Falei assim, poxa, Robinho, quando você vai voltar a fazer um samba bom lá pra gente? Ele, Vivi, o que você quer? Eu falei, quero resgate. Eu quero ver minha tia, eu quero ver as crianças, eu quero alguma coisa assim. E a gente
1: idealizou
0: isso, né? Com artesanato, com feira. E a gente não tinha muito essa vibe lá. E aí surgiu o Samba Black. E aí surgiu o Samba Black, a gente fez duas edições e agora tá com um projeto novo aí pra ele, pra se tornar um projeto cultural mesmo, pra gente conseguir fazer oficinas formativas e celebrar com samba. E
1: teve muita repercussão na cidade?
0: Foi muito bom, foi muito legal, foi muito diferente. As pessoas, assim, hoje, e assim, a resistência, né? A gente chega, né? Chegamos pra achar um clube. Já foi extremamente difícil, por incrível que pareça. Ah, não, mas esse tipo de evento não pega
1: esse
0: aqui. Esse tipo de evento não pega aqui. Esse horário o pessoal não tá acostumado. Falei, não, quero domingo e quero cedo. Quero fazer uma feijoada domingo cedo.
1: Nossa!
0: É, e teve uma feijoada, teve jongo, teve apresentação e uma roda de samba no chão, sem palco, sem nada pra trazer a essência da roda.
1: É o tipo de coisa assim, que você acorda, se arruma, pega as crianças.
0: Exatamente.
1: E vai, né?
0: Pra você ter uma noção, fomos... E lá é tudo meio monopolizado, bebidas, né? A gente conseguiu lá... consignado e tal, não sei o que. Olha, planejamento... Ah, mas isso não dá, não. Não vai encher assim, não. Tá bom, então a gente vai fazer uma aposta. Você coloca isso aqui e você vai precisar ter um suporte caso acabe. O combinado. Não, isso aqui vai ficar sobre aviso, não sei o que. 6 horas acabou a bebida. E ele não tinha falado com ninguém. Porque ele não acreditou. E ele falou, depois na reunião que você tava, botei a onça pra fora, poxa, foi o que a gente combinou. Ele falou assim, esse pessoal, como é que é? Esse pessoal, eles ajudam mesmo, né? Eles vêm mesmo, né? Quando se junta. Eu falei, é isso que eu tava
1: estamos
0: explicando.
1: Juntos,
0: desde o início,
1: coletivo.
0: É isso. Isso é a movimentação preta, que vocês não conseguem entender. Mas... espero que tenha sido um bom exemplo, né?
1: Isso foi para a primeira edição?
0: Para a primeira edição.
1: Aí a segunda?
0: A segunda edição.
1: A pessoa aprendeu?
0: Oi?
1: Os comerciantes aprenderam?
0: Aprenderam. Tava todo mundo na expectativa, todo mundo super feliz. E foi... nós fizemos um baile, um grito de carnaval, né? Com samba. E trouxemos os blocos lá. Não tem escola de samba. Tem blocos, né? De rua. Trouxemos as baterias dos blocos, as bandeiras dos blocos. Todo mundo foi de fantasia e foi bem legal.
1: A gente está falando aqui pela perspectiva do lazer, da questão histórica, do aquilombamento, mas também isso impacta diretamente na economia e na movimentação do próprio município, da própria cidade.
0: Sim,
1: né? Por isso que a prefeitura apoia.
0: É. E assim, a gente vem né, pelo Samba Black, né? A gente começou falando do Samba Black, entendendo que é realmente um resgate. Né? Você imagina, Mendes é uma cidade do interior do estado, né? Da região do café. Só que Mendes pertenceu a vários municípios. Então, Mendes já pertenceu a Barra do Piraí, já pertenceu a Vassouras, já pertenceu a Piraí. E acaba, quando você vai resgatar a identidade, não tem. Não tem. Primeiro que muitos documentos foram queimados, né? Entre aspas, né? Acidentalmente.
1: Não,
0: né,
1: tem esse registro histórico oficial.
0: E as pessoas assim. Não têm, assim, eu nasci na fazenda tal, vem da fazenda. Não tem. Porque. Ah, não, era de Piraí. Isso está nos registros de Piraí, isso está no registro de Vassouras. Então, é difícil resgatar a identidade do povo também, né? A gente vem no movimento, o jongo é muito forte na região. E a gente não tem um grupo de jongo em Mendes. E eu falei, não, tem que ter. Eu lembro do casamento, eu era pequena, do casamento da... que a minha casa é de quintal, sempre os casamentos eram lá. Festa, aniversário, casamento, era tudo lá em casa. E eu lembro de ter uma roda de caxambu no casamento da minha prima. Eu falei, gente, tinha. E eu lembro, assim, essa imagem deve ser de 3 anos, 4, assim. E aí, eu conversando com uma outra amiga, não, na minha casa também tinha, tem umas fotos lá em casa. E a gente vai nesse movimento a partir do jongo que teve no Samba Black, buscando essa essência, essa raiz da cidade mesmo. Senão a gente fica meio perdido. Eles falam que Mendes é cidade de passagem, que era a cidade para descanso das tropas. E não era. Tem muita história lá, tem muita gente lá, com muita coisa para falar, com muita coisa para transmitir.
1: Vivi, a gente acabou, o papo começou aqui, né? A gente já foi. Mas como que a sua história te levou a você se engajar aí na luta, ao combate aí ao racismo, letramento racial?

0: ao, e principalmente ser atuante politicamente, que é o que você é, né, na, lá na, no município de Mendes?
1: Então, eu tenho 48 anos. E assim, tem aquela fase do, do chá revelação. Até então, assim, eu sou uma, evidentemente, uma mulher negra, sempre fui, minha família, minha mãe, meu pai, meus irmãos, eu sou a caçula de dois irmãos. É, mas a família acaba, a menininha, se acaba sendo blindada. E muitas vezes eu demorei a perceber, né, eu conhecia as vertentes do racismo, mas assim, eu propriamente não tinha aquele negócio, ah, não, eu nunca sofria, porque a região do interior tem muito isso, todo mundo se conhece, então eu acho que acaba sendo mais velado ainda. Quando você tá quietinha lá, a filha da, da tia Regina, merendeira, do, do seu Sebastião, motorista de caminhão, tá tudo bem. Agora, quando você passa a ser a Viviane, fisioterapeuta, a Viviane, funcionária pública, aí você começa a se pertence, estar em mais espaços, porque eu sempre tive muita dificuldade de estar em espaço. Então, talvez eu não tenha percebido isso, porque eu estava sempre no meu lugar de conforto. Quando eu comecei pelo trabalho, principalmente, que foi acho que a primeira vez que eu senti de fato, foi no trabalho, né? No trabalho não, até antes. Eu trabalhava numa fábrica de limpeza de roupa, tipo... E lá também tem essas fábricas que fazem acabamento para as lojas aqui do Rio. E eu fui, minha mãe falou assim, tem uma, minha mãe merendeira, né, e ela sempre tinha esse, esse carinho, esse cuidado, né, que tinha o pessoal que trabalhava, que chegava mais tarde, e a comida dela é muito gostosa, não sobrava, ela sabia aquele pessoal que não conseguia chegar cedo na escola, né, os pra alunos. Estudar à noite, os alunos, e ela dava aquela que ela guardava a comida deles. E tinha uma que é enfermeira hoje, a Beth, falou assim, poxa, abriu enfermagem na faculdade de Vassouras, será que a Vivi não quer fazer? Aí quando eu falei, minha mãe falou, ah, eu falei, ah não, esse negócio fica estudando osso, Deus me livre e tal, não sei o quê. Passou um semestre e abriu fisioterapia. E aí você vê a imagem. Eu tinha problema de coluna, tenho problema de coluna desde novinha. E tinha uma fisioterapeuta que eu achava que era a mulher mais empoderada do mundo. Ela chegava...
0: Era negra?
1: Era negra. Ela chegava no carro dela, alto, sabe? Eu achava lindo aquilo. Quando falou fisioterapia, liguei a ela. Falei, vou fazer. Cheguei lá, tinha os ossos que eu não tinha nem
0: conexão,
1: me tocar.
0: Né?
1: Eu não tinha nem
0: decidi
1: me tocar.
0: Decidi fazer faculdade de terapia por causa de uma mulher preta, inclusive.
1: Aí eu comecei, eu gostei, eu amei a profissão. Quando eu fui, e eu trabalhava, e assim, eu trabalhava, aí não tinha aquele negócio da hora extra, você trabalhava, um dia que não tinha serviço, você tinha que cuidar da casa, dos filhos do dono da fábrica. Tinha um lance assim, que eu sabia que eu não tava certo, mas pô, tô aqui, deixa, vamos ver. Aí eu peguei e falei pra ele assim, eu não vou poder ficar mais até mais tarde, porque eu vou fazer faculdade. Você vai fazer faculdade, mas seu pai não é aquele motorista lá da gráfica, que é uma gráfica, tem lá. É, e a minha mãe é merendeira da escola. Mas como é que vai ser? Eu não consigo imaginar nem meus filhos fazendo faculdade. Eu falei, tá bom, eu não voltei mais. Não discuti nem nada, não voltei. Simplesmente não
0: valia a pena, né?
1: É assim, porque tem hora que não dá, tem hora que você vai esvaziar a sua conversa e não vai entrar na cabeça da pessoa. Essa foi a primeira vez. Numa segunda vez, eu tava já formada, concursada.
0: Mas ali você se deu conta que já era uma postura racista?
1: Já era uma postura racista. Já era. A própria faculdade, né? Vassouras é um território muito racista. Toda a região, Vassouras, Valença, porque os herdeiros, as pessoas que têm as coisas lá, são descendentes dos barões. Então, isso ainda é muito forte. Isso é muito forte. Acho que as pessoas precisam se conscientizar um pouquinho disso e trazer esse recorte. Porque precisa ser trabalhada coisa específica para essa população branca. Uhum. Para eles entenderem que eles vêm desses privilégios, né? E, assim, a minha turma, éramos de 50 pessoas, éramos três negras. E assim, eu me isolava o tempo todo, eu queria o tempo todo não ser vista. Eu não interagia, eu só queria tirar nota boa pra ninguém, sabe? Eu vivia a faculdade toda, assim. E chegou ao ponto que eu falei que eu não falava, aí vem os professores negros. Aí eu tive dois professores negros. Uma foi a Nelúcia, que eu achava também era uma outra empoderada. Três professores que essa fisioterapeuta foi ser minha professora também. E no final, um professor, ele falou assim, por que você nunca fala? No final. E eu sempre fazia o trabalho todo para não ter que apresentar, para não ter que me pôr diante da turma. Ele falou, não, você vai. É você que vai, eu quero ouvir a sua voz. E eu lembro exatamente, foi um trabalho sobre síndrome da insuficiência respiratória aguda. E assim, foi maravilhoso. Ele falou assim, você tava parecendo uma repórter, não sei o quê. E dali, meio que destravou um pouco. Aí, falando do outro episódio...
0: A turma foi receptiva?
1: Foi. Todo mundo adorou, porque todo mundo queria ouvir minha voz. Eu acho que as pessoas também queriam. Partia muito de um medo meu também, né? Mas assim, também partia de um outro acolhimento. Precisou uma outra pessoa preta, um professor, entender isso, né? E num outro momento, dentro da fisioterapia, eu já formada, concursada ali, eu tô lá com o meu jaleco, com a minha identificação. E isso não foi uma vez só. Eu quero falar com o fisioterapeuta. Tem algum fisioterapeuta aí? Tem, sou eu. Não, mas eu quero falar com o doutor mesmo, ou com a doutora. Aí eu pego, então, eu sou a fisioterapeuta responsável pelo plantão de hoje. Eu posso te ajudar em alguma coisa? Ah, tá, não tinha entendido. Acabou. Ali também percebi, mas também ainda sem força de voz, de atitude, né? E num outro momento que já não foi um ato, mas foi importante para mim, que esse patrão lá atrás veio para um atendimento. E tinha uma equipe toda, eu falei, eu faço questão de atender. E atender muito bem. Cheguei, boa tarde, senhor fulano, pode entrar, eu sou doutora Viviane, fisioterapeuta responsável pelo plantão. Vamos entrar pra gente conversar. E ali a gente fez uma anamnese, fez um tratamento, e ele saiu reabilitado, mas não me olhava nos olhos. Entendeu? Mas assim, foi o que eu queria ter falado naquele dia, naquele meu último dia de trabalho. Então, assim...
0: E ali você não precisou falar nada, a não ser uma questão técnica.
1: Exatamente. E assim, só que às vezes a gente precisa. Às vezes a gente precisa, porque não precisaria eu ser uma fisioterapeuta para ter um respeito, né? Para ter as condições de querer cursar uma faculdade. Né? Não é esse o caminho, esse foi o caminho ali. Aí eu acho que aí eu comecei a pesquisar mais, me posicionar na internet e tal. Aí fui convidada para participar da Comissão da Verdade e da Escravidão da OAB de Mendes, que lá tem a comissão, né? São advogados, mas eles também, como não tem muitos advogados negros, uhum, eles abrem para a sociedade civil participar. E aí começou, né? Aí já concursada, já com uma liberdade, entendendo que o prefeito atual lá de Mendes é um homem negro, e no momento ali era o único do estado. Aí quando a gente levou isso para ele falou assim, poxa, que legal e tal, não sei o que. Aí ele também, a gente conseguiu levar uma consciência para ele, né? Porque até então, da mesma forma, ele não se entendia, talvez ele não tenha identificado, ele começou a identificar várias situações
0: que ele já havia sofrido,
1: né? Entendeu que não basta ele ser prefeito, se ele tiver pele negra, ele é um homem negro.
0: É um homem negro
1: antes de tudo, antes de qualquer coisa.
0: E aí, revelação também.
1: Puxa revelação também. E aí a gente começou, até chegar hoje à coordenadoria, né? Antes era só uma representação. E
0: antes não tinha nada,
1: não
0: na verdade.
1: Não tinha nada. Era
0: e
1: uma
0: aí, quando começou esse movimento?
1: Então,
0: mais político mesmo, assim, dentro da prefeitura,
1: mais político,
0: né?
1: Ele começou assim, como eu gosto muito também de política, me entendi gostando de política, eu falei assim, dentro da fisioterapia, tinha algumas coisas que não estavam legais, eu falei assim, vou entrar para representante do conselho de fisioterapia. Aí entrei. Aí, do representante do conselho, eu fui pro conselho de saúde para assumir dentro da cadeira de fisioterapia. Não tinha lá, não, o conselho tem profissionais de classe, tem cadeira, então eu quero uma cadeira pro conselho de fisioterapia. E ali comecei a entender um pouquinho mais de movimentação política. A partir daí, tava uma movimentação para criar um conselho de igualdade racial em Mendes. Só que, como eu falei, Mendes uma cidade que as pessoas ainda não têm aquele ímpeto de, não, a gente vai, tem que tentar. As pessoas esperam um pouquinho mais, né? E não conseguiria montar, porque queria um conselho de direitos humanos e um conselho de promoção de igualdade racial, e tinha galera que trabalha com cultura de paz. Não, vamos fazer um bem bolado, vamos fazer um conselho só, a gente se fortalece, fortalece as pautas, e depois a gente vê se a gente vai para se desmembra ou não. E aí eu fui chamada para fazer parte desse conselho, que eu sou presidente atualmente, é Conselho de Direitos Humanos, Cultura de Paz e Promoção de Igualdade Racial, é quase um conselhão. E aí eu já era representante da cidade na Rede Global de Cidades Antirracistas. E a partir da
0: ONU?
1: Oi?
0: É o da ONU?
1: É, é. E a Cimentos é uma cidade signatária, a gente faz parte desse movimento, né? Sim, atualmente o Rio é presidente, né? Mendes é signatária, Mendes já recebeu duas reuniões da rede, uma com a posse do conselho e outra com a assinatura do Pacto Global, né? Foi até na sede do OAB, prefeito foi, e foram vários representantes aqui do Rio, e a gente assinou o pacto. Né? E chegou, tá, assinamos um pacto, né? Um acordo ali de cavalheiros, vamos dizer assim. Aí chegou, falei, prefeito, a gente assinou e aí? Só assinamos, né? Não, a gente precisa fazer alguma ação efetiva. Ele vive, o que tem que fazer? Eu falei, ó, a gente tem que fortalecer o conselho, criar uma coordenadoria, né? E a partir daí criar políticas da cidade para promoção de igualdade racial. Né? E assim, e foi entendido, e no ano passado foi criada a coordenadoria, né? E a gente já teve leis aprovadas, a gente aprovou a lei de cotas do município, por servidores do município, uma lei específica para o município.
0: Para ingressar no serviço público?
1: Isso. O Rotas Negras, né, que já era um projeto que a gente já estava vendo que o Ministério estava fazendo, a gente fez um projeto municipal do Rotas Negras, quando surgiu a premiação, a gente já tinha um projeto pronto, né, então teve e o calendário negro, que está sendo construído por leis municipais, embasados com leis municipais. Isso já dá um peso, né, porque quando você começa a fazer a política dentro do município, né, você começa a escrever, você começa a botar na mesa deles, né, até então não estava na mesa, né, você começa a botar na mesa deles, eles falam, não, realmente é preciso fazer alguma coisa. A gente vai muito em escola e a gente fala, por que que a gente tem que letrar ou educar, né, a gente falava antes, quando não vai pelo amor, vai pela dor, mas se não vai pela educação, vai pela criminalização, é crime, gente, não tem para onde correr. Não tem para onde correr. Então, a gente vem construindo isso dentro da cidade. A gente conseguiu se tornar uma referência ali na região. Porque, ao contrário, eu falo que eu, como coordenadora hoje, eu tenho até uma posição confortável que eu não queria. Porque Mendes não tem um movimento social antirracista tão forte para poder brigar e lá cobrar. Então, assim, a gente vai fazendo as movimentações, puxando a sociedade civil para o conselho, puxando os povos de terreiro para perto da gente, para que eles sim, né, para que seja uma política participativa. Né? Eu consigo entender, eu consigo visualizar lá as ações do Ministério, as ações das outras cidades, eu vou tentando trazer. Mas se tem uma sociedade civil ali, né, organizada, com vontade, isso só fortalece, né? Fortalece a política toda.
0: Não, né? Fica parecendo que é algo, algo politiqueiro, digamos assim.
1: Da minha cabeça, né?
0: Então, se beneficiar, assim, né? O grupo,
1: né? Daí foi também que a gente começou, né? Que eu, já não como coordenadora, comecei com a mobilização da marcha. Né? E nós viemos pela primeira vez coletivamente para a Marcha das Mulheres Negras de Copacabana, estadual, né? com ônibus, camisa, faixa, fizemos uma festa lá. E assim, a cidade tomou conhecimento de uma coisa que não sabia. Falei, gente, acontece, tem lá, e saímos no jornal.
0: Depois que vocês foram?
1: Dessa do Rio.
0: Uhum. Ano passado?
1: Isso, ano passado. Tá pra outra agora, acho que é 27 de julho. E a partir daí, a gente veio pra uma devolutiva, né? Eu e Laura, né? Mandar um beijo pra Laura, que é uma outra mulher. Ela mora em Mendes, mas a gente divide lá Mendes e Paulo de Fronten, que é bem pertinho.
0: Uhum.
1: E a gente veio pra essa reunião e tal, porque ela tava mobilizando pra marcha nacional. Né? E falou assim, a gente vai ter alguns ônibus, vai disponibilizar uma ajuda, E o entendimento delas ali era para quem que tinha vindo na marcha estadual, né, ter aquela prioridade das vagas. Aí eu olhei para a Laura e falei, cara, a gente nem sabia, a gente veio de entrona quase. Só o Centro Sul Fluminense são 11 cidades. Elas não vão porque elas não sabem. Aí levanta o dedinho. Ah, a gente quer falar. Aí a gente foi, defendemos um ônibus para a região Centro-Sul. E aí nós conseguimos esse ônibus, imobilizamos e fomos de Mendes a Brasília de ônibus para a Nacional, para a Marcha Nacional. E também foi maravilhoso. E juntou as cidades. Né, juntou. Mendes fica, por exemplo, a 90, quase 100 quilômetros de Levi Gasparian. E é sul-fluminense. Areal é sul-fluminense. Sapucaia é sul-fluminense. Paraíba do Sul. Três Rios. Aí Vassouras. E a gente conseguiu botar todas essas cidades dentro de um ônibus. E hoje a gente se articula, a gente conversa. O que conseguiu numa cidade leva para outra. E a mulherada vai se movimentando. Um grande quintal.
2: É isso,
1: um grande quilombo.
2: Gente, que história incrível, incrível mesmo, Vivi. Deixa eu te apresentar aqui novamente, para que as pessoas possam conhecê-la, para além das histórias que está trazendo aqui, das conquistas. A Vivi da fisioterapia, Viviane Silva de Souza, mulher negra, mãe solo, fisioterapeuta, concursada há mais de 20 anos no município de Mendes e articuladora das políticas de promoção da igualdade racial no interior fluminense. Atualmente, a Vivi é coordenadora municipal de promoção da igualdade racial e direitos humanos de Mendes, representa o município na rede global de cidades antirracistas e atua no fortalecimento de políticas públicas voltadas à equidade racial. Além de idealizadora do projeto Samba Black, inspirado aqui no Viaduto de Madureira, no Samba de Viaduto de Madureira, criadora do informativo Baobá Notícias Pretas de Mendes, mobilizadora da Marcha das Mulheres Negras e apresentadora do podcast Mulheres do Vale do Café. Vivi, você já trouxe pra gente aí, contextualizando, quem é a Viviane de Souza, quem é a Vivi da fisioterapia, né, que é uma pessoa só, mas com várias vertentes. Você contou a história de Mendes, como a cidade se posiciona, né, por ser do Vale do Café, como é a questão racial. No município, o histórico, né? A gente reconhece que a cidade foi aí construída por pessoas escravizadas e vocês estão dando mais visibilidade a isso, a devida importância a essas pessoas, as pessoas pretas. Mas no dia a dia, como a cidade recebe todas essas movimentações e essas articulações que vêm sendo desenvolvidas aí pelo Conselho, o próprio samba que já trouxe a experiência, né, como que está mudando, como a população está se enxergando, em especial a população preta?
1: Bom, assim, você falou isso e eu visualizei as pessoas quando eu estou passando na rua sorrindo. Quando vai ter outro? O que está acontecendo? Oh, me chama, porque é um anseio, né? Principalmente a mulherada preta, né? Que eu acho que é uma força motriz, porque ela está lá, né? Muitas delas vêm para o Rio trabalhar, outras estão trabalhando ali em casa e elas se viram representadas, né? Eu acho que hoje eu consigo ser uma representatividade, tem várias outras.
2: Como por exemplo?
1: Olha, Mendes, tem a doutora Zenóbia, é falecida. Doutora Zenóbia, eu falo que eu acho que eu sou um legado da doutora Zenóbia, né? Porque eu via ela na rua nesse momento que eu ainda não me entendia. Ela falava, até comentei isso no podcast lá. Negra, vem se juntar. E eu achava aquilo assim meio, né? Ficava meio constrangida.
2: Chamando alguém de negra, assim, porque a gente não falava,
1: passando na rua. E eu ficava. E ela que estava começando esse movimento, ela faleceu, infelizmente, da Covid, né? Mas ela deixou esse legado em Mendes. Assim, então, quando se fala da história preta que está se construindo em Mendes, não tem como não falar da doutora Zenóbia, né? Tem a minha avó também, é falecida. Minha avó era técnica de enfermagem, rezadeira, e assim, era uma mulher que não parava. Hoje eu me vejo na minha avó, ainda cheguei à época de falar, meu Deus do céu, minha avó não para. Ela faleceu com 97 anos e eu falo, minha avó não para, e a gente queria saber onde ela estava, convidava para ir com a capoeira, ela ia, fazia lá. Tem um centro de convivência, Vó Maria. Vó Maria foi esposa de Donga e ela era mendense. Então a gente tem lá o centro de convivência do idoso Vó Maria, né, em homenagem à Vó Maria, que trouxe também muito esse resgate do samba, trouxe para o Rio também, né? E tem fotos, tem exposições dela lá. Foi acho que terceira esposa de Donga, se não me engano. E então Vó Maria também é uma outra representatividade. Ah, tem muitas mulheres incríveis.
0: É até complicado, né? começar a citar nomes aqui,
1: eu pensei em várias pessoas. Ah, e minha mãe, né? Que é tia Regina, merendeira, né? Aposentada, uma mulher também de muita força. Assim, a minha mãe é daquela que ela ensina sem falar, né? Pela história, né? Nossas mães têm muito isso, né? Nossas matriarcas têm muito isso, né? Muitas vezes elas ensinam sem falar. Você parar um pouquinho para prestar atenção na trajetória, ali você já aprende muita coisa. Então, mês tem.
0: E aí você dizia como as pessoas. Que eu te interrompi, claro, para saber quem eram as pessoas, né? Essas referências. E você dizia como que a população se reconhece, que fica na expectativa de eventos, de iniciativas.
1: De eventos, de iniciativa. Hoje já cobram políticas mesmo, sabe? Porque sabe que tem a coordenadoria, sabe que tem o movimento, então eles já conseguem entender que alguma coisa precisa ser feita, já saiu mais da passividade, sabe? Mendes tem um dia municipal da consciência negra. Eu não sei se outra cidade tem o dia municipal mesmo, que é dia 6 de setembro. Em homenagem, né, homenagem entre aspas, né, a data marca o falecimento, o enforcamento do Manuel Congo, né, que é um herói, ele é um herói, é o segundo herói brasileiro, né, depois de Zumbi dos Palmares, e ele foi enforcado na Praça de Vassouras. Ele fez uma insurreição, então as figuras fortes, Manuel Congo e Mariana Crioula, já foram até tema de enredo de escolas de samba aqui no Rio. E dentro de uma conferência que estava, a doutora Zenobia também tem muito disso, de uma conferência, tirou-se a deliberação de fortalecer esses nomes na região, que é um herói regional, estadual, né? Ele fez uma insurreição e estavam vindo, foram capturados na serra, né? Foram destacamentos do Rio para encontrar eles. Então era uma coisa que podia trazer muito mais barulho do que já trouxe. E levou para a Câmara lá em 2018, né? E se entenderam ali, tem o dia e tem uma emenda lá para celebrar o dia. Então a gente já tem uma data marcante lá, né? A gente fala que a gente tem duas datas, né, da consciência negra, sim, que é novembro e dia 6. Mas a população, e graças a Deus, já está buscando as coisas no dia a dia. Começa o ano, as escolas começam a buscar a gente, né? Os espaços, poxa, não vai ter nada, não vai ter um movimento. A gente está num local lá, graças a Deus, cedido lá pela Secretaria de Cultura, apesar de sermos da assistência. E as pessoas querem, poxa, faz alguma coisa, uma palestra, uma roda de conversa, né? O que está acontecendo? Então, as pessoas estão buscando, e eu acredito, pelos olhares, pelas interações, que eles estão tão felizes. Não, realmente tem, né? Mendes tem, claramente, uma falha ali nos dados do IBGE, porque é uma população que muito não se entende como negra. Então, teve até uma questão da escola, né, que veio buscar a gente para poder saber a forma de estar abordando isso por conta da autodeclaração. Então, se não me engano, na última pesquisa do IBGE, eram 50 ou 51% de população negra, né? Mas a gente sabe que tem bem mais. Né? Mas também é um caminho de conscientização. E assim, acho que no mais é uma população que estava esperando e merecia, assim como todas as outras, né? Ser olhada com um pouco mais de compromisso público, né? De compromisso social. E a gente está nessa caminhada aí, ó.
0: Uma caminhada coletiva.
1: Porque não tem como ser diferente. Não tem se. As reuniões, né? O próprio Samba Black, voltando ao Samba Black, a gente. O entendimento principal, e é uma das forças do Samba Black, a gente não faz a apresentação em palco. né? A gente precisa em roda, trouxe a essência, a gente falou da essência da roda de capoeira, da roda de jongo, né? Tem a hierarquia, mas tem um respeito aos iguais que estão ali, né? Aos iguais e aos desiguais que estão ali, né? Porque a gente trabalha muito dentro da... O pessoal fala assim, eu tenho o pavor, né? Não, não tem, porque somos todos iguais. Né? Aquilo que dá aquela engasgada, e você respira, sorri. E aí eu pergunto, perante quem? Ah, não, perante Deus, somos todos iguais. Mas a gente sabe que tem vários entendimentos das divindades. Então, aí já caiu um argumento. Perante a... Isso eu escutei de uma advogada, né? Ele conversando comigo. Não, porque pra gente todo mundo é igual. Eu falei, mas e o acesso à justiça? A justiça pode ser, né, numa linha ali de igualdade. Mas e o acesso? Como é que é? Senão não precisaria. Se fôssemos mesmo, não precisaria de justiça, não precisaria de lei, né? O ideal é que a promoção da igualdade racial, as lutas antirracistas, né? O antirracismo seja atitude do cotidiano, né? Não precisa ser uma coisa que não deveria, mas ainda a gente está muito longe disso e não nos cabe parar. Né, que eu falo muito, mandar um beijo também pra Cleia, que é assessora lá da coordenadoria. Eu falo, Cleia, que às vezes ela fala, poxa, Vivi, por que às vezes é tão difícil, né? Eu falo, Cleia, não nos cabe parar. Não nos cabe parar. Se não fosse difícil, a gente não tava aqui, né? A gente tava aí só celebrando, né? Mas não é, nossas lutas não são de agora, não vão acabar agora, né? Mas também não tem como diminuir, não tem como não se alegrar. Né, com as conquistas, com as evoluções. E hoje, assim, dentro do que eu venho vivendo lá em Mendes, tanto politicamente quanto socialmente mesmo, alegra, porque ainda é longe do ideal, porém é longe também do que machucava mais, do que sangrava, sabe?
0: Como é viver em Mendes, assim, diante disso? Diante dessa frase potente que você trouxe?
1: Viver em Mendes é uma delícia. Já teve o título de quarto clima do mundo.
0: Ah, verdade, eu me lembro.
1: Isso aí. E viver em Mendes é gostoso demais. Porque, assim, é um interior, não tão interior. É de fácil acesso. Eu consigo estar no Rio.
0: Eu me surpreendi com o fato de ter vindo de trem, né?
1: É. Eu consigo, né? Eu consigo estar no Rio, eu consigo estar em São Paulo também, não é muito difícil pegar aquele trecho da Dutra ali, não é difícil. E só que ainda traz esse negócio do oi, bom dia, como é que você tá? Oi, fulano de tal, você fala nome, sobrenome, você conhece a maioria das pessoas. Se você não conhece, você conhece a família, ainda tem muito daquilo, né? Que a mãe falava, fulano, filho do fulano, ciclano. Ainda tem muito isso, né, sem querer pesar o clima, os velórios são anunciados em carro de som. Nossa. Passa o carro de som falando.
0: Eu sou da fase do rádio, que era...
1: Não, lá,
0: a minha mãe, inclusive... Deus me perdoe, gente. Não. É uma pequena expectativa.
1: Ficava, ainda fica. E quem que morreu?
0: Não é assim. Fulano de onde? Ah, fulano marido, porque, não sei quem.
1: E o cara da família toda, referência toda. E assim, ainda é assim. Isso é comum. Lá isso é muito comum. É do dia a dia. E as crianças... Minhas crianças brincam na rua. Eles brincam na rua. Mendes, assim, é uma cidade que precisa ter um olhar mais para o afroturismo, para o empreendedor. Mas, assim, a Secretaria de Fazenda, lá tem a Salva Empreendedor, tem resgatado mulheres, assim, com talentos maravilhosos, tem capacitado, dado curso. Então, acho que é uma vertente. Mas ainda, muitas pessoas saem de Mendes para estudar fora, para trabalhar fora, né? Volta. É uma cidade que está virando uma cidade de mais para idosos, porque as pessoas jovens saem para trabalhar, mas retornam, graças a Deus, né? Ou então, saiu para trabalhar, tem um filho, que era uma vida um pouquinho mais tranquila, também tá lá. Tá lá, Mendes tem esse acolhedor, né? tem esse caráter acolhedor. Tem muitas pessoas mesmo que vão morar lá, ou por questões de trabalho, né? Porque a prefeitura também, pelo concurso, ela trouxe pessoas de fora, e as pessoas gostaram da cidade, muitas pessoas ficam, né? Ajudam a construir.
2: Vivi, a gente está falando aqui das iniciativas, né, antirracistas lá no município de Mendes. Você, que hoje o município já tem a coordenadoria de promoção da igualdade racial, direitos humanos. Você tem o Samba Black que você trouxe, né, junto com outras pessoas. Tem, enfim, você, o município, ele faz parte da cidade do... Qual é a questão das cidades antirracistas? Da rede global de cidades, eu estava procurando aqui, de cidades antirracistas, enfim, e várias outras coisas que você trouxe aqui dentro dessa conversa, mas a gente está falando de uma potencialidade de várias conquistas gigantescas até para uma cidade pequena, para um município pequeno. Como é fazer política, como é trabalhar a causa antirracista numa cidade do interior? E aí eu trago essa pergunta também para que você explore a partir da possibilidade de referência, né, de se tornar referência para outros municípios.
1: Então, assim, dentro de Mendes, né, dessa caminhada que eu falo, até é uma caminhada, né, uma caminhada muito boa, mas não é uma caminhada pequena, né? Eu acho que tem muita...
2: Fácil,
1: tem muita coisa para fazer. E eu acho que o que vale aí é a disposição de você ir buscar. Politicamente, as cidades, assim, um pouco que eu entendo de política, politicamente as cidades do interior não têm dinheiro. E muitas coisas você não consegue fazer sem dinheiro. Se você ficar focado em ali, tá, e você tem que cobrar o seu gestor, mas para ele tirar dali, da onde não tem, você não vai conseguir muita coisa. Você tem que conseguir articular com outras cidades, porque sempre tem uma brecha ali que o outro conseguiu, o que não conseguiu, e tá sempre atento às possibilidades que o governo federal, por exemplo, possibilita, muitas através do Ministério de Igualdade Racial. Então, assim, está aberto agora o edital de equipagem, né? O que eu preciso fazer para conseguir? Quando você vai falar com o seu gestor, olha só, isso aqui só traz benefício para a cidade, né? A gente não está tirando da cidade, a gente está trazendo para a cidade. O que eu preciso fazer para conseguir isso? Porque às vezes você precisa de um documento, às vezes você precisa de uma coisa. Quando a gente levou essas leis que são do município, a gente já levou com esse intuito, falando que isso fortaleceria futuramente. E fortalece, quando a gente se inscreve no edital, que a gente coloca, que a gente tem o Dia Municipal da Consciência Negra, que a gente teve 3 leis aprovadas no Dia Municipal da Consciência Negra, no ato público, que a gente fala que a gente foi premiada agora com rotas negras, isso a gente já colocando, a gente já ganha peso, visibilidade. Eu falo que Mendes, eu acho que passou a ser enxergado pelo Ministério da Igualdade Racial. Isso é importante, porque às vezes a gente não consegue ações locais. Às vezes a gente consegue regional, às vezes a gente não tem força para fazer uma conferência dentro da cidade, mas a gente chama uma outra cidade, né? A gente está num processo de conversação com os outros municípios para a gente formar um consórcio, né? Porque aí também a gente já consegue outras coisas e traz visibilidade. Querendo ou não, a política precisa de visibilidade. A gente não é só... Como é que eu vou usar uma palavra assim? Não é só boa vontade. Para o gestor, não pode ser como um favor, né? Eu tenho um gestor negro que ele acolhe, entende as causas, mas assim, tem toda uma gama ali de administradores que também precisam ser sensibilizados. Então, assim, quando você vai levar uma proposta de aprovação de lei, uma proposta de avanços, você tem que saber sensibilizar. Como região, a gente se fortalece, né? Eu tive uma fala com o gestor de igualdade racial de Barra do Piraí, que ele estava um pouco desanimado de aceitar. Na verdade, ele já era um mobilizador e ele estava meio receoso de aceitar.
2: Aceitar um novo desafio.
1: Aceitar um novo desafio. E eu falei para ele, porque ele falou assim, porque às vezes aqui fica muito separado e tal, não sei o que. Eu falei assim, isso já aconteceu lá atrás. Eles separaram a gente lá atrás para a gente não conversar. eles dividiram a gente em nações, dividiram em regiões. E só que a gente foi colonizado junto. O Vale do Café, né, a região sul-fluminense foi colonizada junto. Então, assim, não tem por que a gente ter dificuldade de conversar, né? A gente estava na mesma fazenda, né? Nós estávamos na mesma fazenda, por mais que a gente não se conhecia, mas a gente tem a mesma essência e a gente tem as mesmas dores, então a gente tem que caminhar junto. E ele ficou animado, ele fala que foi uma palavra ali que deu uma fortalecida, mas eu sabia que ele já ia aceitar, porque ele é uma pessoa também muito, muito, muito especial. E a gente vai, a gente tem articulado junto, né? Ideia. Ontem eu tive uma reunião com uma liderança, né, de povos de terreiro de Volta Redonda, o Pai Cid, né, que tem uma comissão de terreiros Mojubá e um observatório para poder a gente levantar dados. A gente entendeu que a gente precisa de dados da região para efetivamente ir buscando mais políticas. E aí a gente vai conversando. Então, quando a gente chega para sentar com o gestor, a gente já está aqui, ó, com um prato, né, a faca, o queijo, está tudo ali. Né? Ele analisar, é lógico que tem trâmites jurídicos que precisam analisar, mas né, lá em Mendes eu tenho essa porta aberta e aí eu tenho que aproveitar, né? Não tem como não aproveitar. Então eu tenho focado mais em políticas efetivas ou lei, por enquanto a gente não conseguiu lei, mas até mesmo um decreto, alguma coisa assim, para efetivar a política. Posso não estar numa outra vez e não tem como sair e não deixar um caminho, entendeu? Acho que muito das dificuldades, acho que teve uma lacuna, né? Porque a gente vem num caminho, né? Desde as lutas dos quilombos, é um caminho que foi feito, né? A gente passou um período que teve um silenciamento, assim, pelo menos assim eu entendo, assim, na região. Questões políticas mesmo. E só que agora, eu acho que é a hora, eu acho que tá favorável, é um momento que a gente tem que buscar, e se não tiver, a gente vai buscar também.
0: Se não tiver, vai construir.
1: Se não tiver, vai construir. Né? Eu acho que o movimento é o que faz sentido. Né? Hoje você busca uma coisa, você não consegue. Eu falo, eu gosto de não, eu adoro não. Não te fortalece para construir. Então, assim, eu não era da área administrativa. Era da área de saúde. Então, eu não entendo muito de área administrativa. Eu entendo do que eu gostaria que fosse. Aí eu vou buscando aqui. Falo, não, Viviane, isso aqui... nem coloca, porque isso aqui não dá. Aí eu coloco, porque eu quero não ali escrito, porque não deu, que aí vai me dar o caminho.
0: Não deu por esse motivo,
1: Disso. Então, assim, eu falo, eu não tenho problema com processo indeferido. Eu gosto, inclusive, porque aí precisa de uma justificativa. Né?
0: É uma estratégia
1: que eu uso. Então, às vezes, eu falo assim uma coisa, né? O meu prefeito chama Jorge, falo, Jorge, poxa, eu queria fazer isso aqui. Aí ele fala, Vivi, conversa com o doutor Vinícius, que é o procurador. Né? O procurador é mais técnico. Aí eu jogo uma porção de informação lá na cabeça dele e falo, não, Vivi, isso aqui não dá. Aí eu falo, qual o caminho? Aí esse. Aí quando a gente vai. Quando vai abrir o processo mesmo, já tive esse monte de
0: eu tive esse feedback do que era necessário. Feedback.
1: Mas aí tem coisa que... Não, mas isso aqui eu acho que ainda vai ficar. Isso aqui ainda vai ficar, porque eu preciso do não escrito sobre isso aqui. Porque esse não escrito, olha, eu não posso te dar esse lápis. Tá escrito lá. Se eu não conseguir escrever ou desenhar, eu tenho uma justificativa por quê que eu não posso. Porque não foi me dado um lápis. Então, acho que a gente também, ali como gestor, a gente precisa tá comprometendo o outro. Né? Ah, você não pode fazer isso para mim? Tudo bem, você pode escrever aí. Né? Então, vou te mandar aqui, você indefere, por favor. Não tem problema, eu entendo. Você tem as suas justificativas. Muitas coisas nessa hora... Mudou um pouquinho.
0: Eu também tenho essas experiências no serviço público, né? Há muitos anos que eu já trabalhei. E é isso, muda muita coisa quando você pede pra colocar no papel, isso, né? Isso. Pra formalizar aquilo dali.
1: E assim, é uma pauta nova. É causa estranheza. Né? A coordenadoria, eu acho que foi um avanço pra cidade, mas causou estranheza. Né? Como eu falei, as cidades do interior... O racismo, ele consegue ser mais velado ainda do que nas cidades maiores. Porque primeiro que a gente não se percebe, a gente tá sempre na nossa caixinha ali, então a gente não se expõe, quem não se expõe não ganha pedrada, né? Então, assim, a gente tá aqui na a gente não é a fruta mais bonita para ser cutucada, para alguém querer, então a gente se esconde, às vezes a gente realmente se esconde, por toda a conjuntura mesmo da região.
0: E histórica, né?
1: Histórica mesmo, e assim, as pessoas não se percebem negras, não se percebem violentadas enquanto negras, né? E partindo para a área da administração pública, eles não conseguem entender esse recorte, né? Então, se chega, um exemplo, a educação lá em Mendes recuperou agora, graças a Deus, mas chegou a perder um fomento, né, que o Ministério da Educação dá, né, para o aprendizado, né, para fortalecer o aprendizado de crianças negras. Dentro ali da autodeclaração que as mães deram, Mendes não tinha criança negra na escola. Então perdeu a verba.
0: Não, eu não entendi.
1: Como não? Tinha pouca, e as poucas que tinham não aprendiam. Então não justificava aquele investimento. E por conta de autodeclaração, que a criança é negra e a mãe fala que a criança é branca. Entendeu? E a gente fez um trabalho junto com a educação no ano passado, a pedido, e aí, assim, é legal que a secretária de educação, aí já visualizou, não tem alguém aqui para me ajudar, né? A gente tem todas as políticas antirracistas da educação, mas tem mais uma força aqui para ajudar, né? E se não me engano, é Selo Petronilha o nome da premiação ou alguma coisa assim. E esse ano já recuperou, né, graças a Deus, e a gente vem já fazendo desde o começo esse trabalho, vem fazendo esse trabalho também com assistência, né? Eu ouvi, né, num trabalho que a gente fez junto com os técnicos da assistência, falando assim, mas quando é pro benefício, ele fala que ele é preto, mas quando é para outra coisa, não quer falar. Aí, tipo assim, aí não é minha responsabilidade, então. Aí a gente, mas como não é? Você é o agente que tá ali com ele, né? Você é o agente que pode entender e trazer pra gente abordar. Não é simplesmente...
0: É comigo, não me importa.
1: Não é comigo, não me importo, né? E assim, isso também tem sido bom, porque a gente tem conseguido, com parceria aqui da Superintendência Estadual de Promoção de Igualdade Racial, ligada ao Conselho de Direitos Humanos. Nós fizemos também, a coordenadoria fez a primeira conferência de Direitos Humanos de Mendes no ano passado. E a gente conseguiu levar recentemente, agora num primeiro fórum que a gente fez, foi no auditório da prefeitura, uma capacitação, né? E a gente já está estudando, uma capacitação de letramento racial para agentes públicos, né? E a secretária de educação já se interessou, já pediu contato, quer levar um específico para a educação, e as coisas vão se movimentando, né? Vão se movimentando, e eu acho que, como eu já falei, movimento é... Parado não dá, né? E aí a gente vai.
0: E aí, quando você fala de movimento e fala de educação, fala das crianças, dos jovens, a gente está falando de futuro.
1: Sim.
0: E qual o futuro que se desenha a partir dessa luta da comunidade coletiva, né, das pessoas ligadas à questão racial, movimento negro?
1: Olha, quando a gente fala de futuro, a gente lembra dos filhos, né? A gente não tem como... Não,
0: estou perguntando em causa própria, porque eu tenho uma filha de 7 anos e essa é a minha preocupação.
1: Não trazer pra gente, né? Meus dois filhos, né? O Caio tem 13 anos, é um negro retinto. O Theo tem 9 e ele tem a pele mais clara da tonalidade da minha. E assim, quando a gente pensa em futuro, eu falo que a gente linka com os filhos porque a gente quer o melhor, né? O que eu quero... para eles, enquanto homens negros, é que sejam antirracistas. Então, é que eu quero que Mendes seja verdadeiramente antirracista em todas as suas vertentes. É antirracista social, é antirracista dentro da administração pública, porque é uma cidade acolhedora, porém não estava com esse olhar voltado para a população negra. A gente sabe que a população negra de Mendes é a população mais periférica. A população negra de Mendes foi a população que mais sofreu com as chuvas e que Mendes quase sumiu do mapa em 2020.
2: Acho que deve ter sido 24.
1: 24. Foi quando ficamos até sem a passagem, a serra, nessa serra que eu desci de Mendes a Paracambi, ela deixou de existir, né? Ela foi reaberta há pouco tempo. Para vir para o Rio, teria que dar a volta pela Serra das Araras, se fosse de carro. E Mendes teve assim, nunca se viu mesmo lá, né? Foi uma chuva bem forte, né? Com muitos desmoronamentos. Infelizmente, teve uma morte de uma criança negra da periferia, né? Essa reunião que eu tive ontem foi junto com a Secretaria de Meio Ambiente e Agricultura, que também está muito interessada em trabalhar com a gente. Então, a gente tem falado do racismo ambiental, o secretário tem colocado propostas, a gente montou um grupo de trabalho, né, para a gente entender, né, os territórios de Mendes, né, quem são as pessoas que estão no território, a gente sabe, mas meio que mapear essas pessoas e evitar, né, trabalhar mesmo com direcionado para essa população, né, que mais sofre com os desastres, né, fora mesmo, né, a gente tem a justiça climática e tem o racismo ambiental, são coisas um pouco diferentes, né, às vezes as pessoas põem tudo dentro do mesmo balaio, mas assim, o que a gente conversou ontem também é que o racismo empurrou, né, a gente para a periferia e depois tirou as terras. Então não é só você morar num lugar mais fragilizado, é você não ter acesso a outros locais, né? Então a gente falou também bastante disso e tentando voltar na pergunta, o que eu vejo de futuro, né, o que eu quero de futuro para Mendes é uma cidade que se assuma preta. Eu acho que é isso. A gente precisa se assumir como uma cidade preta, né? Socialmente.
2: Já temos uma pessoa preta na liderança executiva, sim, maior da cidade. Sim, isso, sim, diz muito, né? Isso é extremamente importante. Então, além das várias outras pessoas que estão ali, assim como você, como Laura, que você citou, Dona Zenóbia, que já é falecida e que também é uma referência para a cidade. Então, acho que o futuro tá promissor. Tá preto. Olha, Vivi, eu quero te agradecer muito pela nossa conversa, pela sua disponibilidade, pelo seu tempo, por ter vindo até aqui, trazer informação, trazer esse conhecimento acerca da experiência que vocês, né, como coletivo, tiveram lá em Mendes e que dá esse destaque para a cidade, embora uma cidade pequena, mas com todo esse potencial, explorando ao máximo e sendo aí um exemplo para os outros municípios. Muito obrigada.
1: Ai, obrigada a você.
2: Valeu, volte quando quiser.
1: Ah, eu volto mesmo.
2: Tá joia? Queridos, e assim concluímos mais o Empoderação com um futuro preto para Mendes maravilhoso. Vamos conhecer, aliás, ó, quando tiver o próximo samba, fala
1: pode
2: pra gente.
1: Deixar.
2: Tá? Vivi vai avisar. Vamos juntos.
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0: Bom dia, bom dia, bom dia! Tô aqui, hein? Fabulosa da Manchete. Cheguei pra alegrar aqui a sua manhã de sábado. E hoje, gente, é dia 27 de junho. Pois é, o mês já tá aí quase dando seu adeus. Mas olha, ainda temos muito o que comemorar. Porque, afinal de contas, lembra que segunda-feira tem jogo, sabe de quem? Sabe de quem?
1: Brasil!
0: É, meu amor! Teremos jogo do Brasil! Muito bom, viu? E essa Copa do Mundo está demais, viu? Tá um escândalo. Tem países aí se sobressaindo, tem gente aí sendo surpresa. Olha só que coisa maravilhosa. Isso é Copa do Mundo, né? E ó, daqui a pouquinho o Caju vai chegar aqui e vamos resenhar muito sobre Copa do Mundo com vocês, tá certo? E hoje, no dia 27 de junho, a gente celebra o Dia Nacional do Quadrilheiro Junino. Ô, Anahie! O dia das micro, pequenas e médias empresas e também o Dia Mundial da Conscientização da Diabetes. Isso aí, pra galera se cuidar, saber maiores informações, né, da doença. E é isso, né? Porque informação é tudo e é uma doença que tem tratamento e a pessoa consegue viver normalmente, né não? 8:03, eu, Daisy Richter, fabulosa da Manchete, estou aqui em 96,1 FM e já quero que você participe aqui do nosso WhatsApp, mandando sua mensagem, mandando seu beijo, seu abraço no 21 99 507 0525. O nosso portal de notícias está sendo atualizado o tempo todo, viu? radiomanchete.com.br. Já aproveita, segue a gente no Instagram, @radiomancheterio. O meu é @daisyritfer. Que coisa boa, viu? Agora vamos começar essa manhã de sábado. Ih, tá meio aí nubladinha. 20 graus. 20 graus, né? Tá friozinho. Pro carioca é frio, né, gente? Não tem jeito. Mas a gente consegue dar uma esquentadinha com músicas maravilhosas pra poder o quê? Alegrar a sua manhã de sábado. Que coisa boa. E a gente já começa aqui com o som do Emicida e participação da Vanessa da Mata. Passarinhos, agora pra você abrindo Estação Sucesso. Bom dia!
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0: Só hoje, canção aí, sabe de quando? Lá de 2002, pois é, ano que o Brasil foi pentacampeão. Que coisa boa, hein? Antes teve o som Die With A Smile da Lady Gaga com Bruno Mars e teve também Passarinhos com Vanessa da Mata e Emicida. Que isso, hein? A gente já começou como? Com o pé direito, hein? Bom demais! Tô adorando! E olha, a gente já começou essa manhã com aquele esquenta de leve, tá? Bem de leve, porque ainda tem muita coisa boa, muita pedrada da boa pra tocar aqui. E eu já quero lançar aqui a interativa do dia, que claro, né? Tem tudo a ver com Copa do Mundo, tem tudo a ver com...
1: Brasil!
0: É claro! Porque afinal de contas, esse é o mês da Copa, junho e julho. E a gente tem que falar sobre isso, né, cara? Porque os nossos ânimos estão à flor da pele. Brasil aí foi classificado pro mata-mata. Iremos enfrentar aí o Japão na segunda-feira, a partir das 14h. E eu quero saber de você, qual é o placar desse jogo, hein? Qual será esse placar? Manda aí no 21 99 507 0525. Qual é o placar e gol de quem? Certo? Pode ser? Pode ser? Eu quero saber, viu? De novo, 21 99 507 0525. Manda aí a sua resposta. Diz aí de onde você tá falando, qual é o seu nome, pra gente poder ler aqui ao vivo. Ou então fica à vontade, viu? Manda seu áudio que a gente solta aqui no ar. Muito que bem! Agora vamos falar sobre poder feminino, porque tá chegando aqui a hora delas, das girls. Pois é, girl power chegando aqui com tudo. E a gente já começa com o som da inigualável rainha, rainha do pop, Madonna com Take a Bow. Agora 8h18. Bom dia pra você!
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0: antes você curtiu Frevo Mulher da Amelinha. E essa música aí é boa pra festa junina, viu? Pra dançar, pra curtir, pra pular. Ô, oh, que coisa boa, viu? Eu gosto bastante. E olha só quem tá aqui, meu querido amigo Caju. Chegou, meu produtor, bom dia!
1: Opa, um ótimo dia pra você, Deise, pra todos os nossos ouvintes sintonizados na Estação Manchete, na Rádio Manchete. Dá pra ver que a voz tá um pouquinho diferente.
0: Ele tá acordando ainda? Ou como é que... O que aconteceu, amigo? Conta
1: sinusite,
0: pra gente.
1: Sinusite, gente. Sinusite, tempo frio. Isso chega nas melhores famílias.
0: É verdade.
1: Nas piores também.
0: E é aquilo, né? 20 graus, mas o carioca já sofre logo, né? Com essa coisa da temperatura.
1: Não tinha dado nem meia-noite. Lá em Niterói, tava 18 graus.
0: É, menino.
1: 18 graus.
0: Pois
1: eu não sei nem como foi a madrugada.
0: Nas semanas passadas aí que, né, que aconteceram aí as quedas das temperaturas, lá na Tijuca marcou 14 graus, olha isso.
1: Gente, pelo
0: clima de montanha.
1: Nossa.
0: E nem estamos na montanha.
1: O treino, nosso operador, disse que anteontem em Petrópolis estava 6 graus.
0: Olha
1: 6
0: isso.
1: 6 graus.
0: Ai, gente.
1: Ai, gente, não tem
0: muito
1: condições.
0: Frio, né? Eu gosto, sabe? Mas de vez em quando. Eu gosto de um friozinho assim, mas não pra trabalhar, sabe?
1: É, dá uma preguiça. Acho que pra morar, eu já acho que não ia funcionar comigo.
0: É, pra passear não, que é bom, né?
1: É pra passear, tomar um chocolate quente.
0: Isso aí é
1: mal de saúde, né?
0: É.
1: De saúde é bom.
0: Com certeza, com certeza. E olha, já tô recebendo aqui, ó, mensagem da galera, ó, o Francisco Leonel, de Juiz de Fora, Minas Gerais, disse assim, bom dia, só mesmo com frevo mulher pra fazer eu levantar nesse frio, um grande beijo. Ai, que legal, querido, ó, um beijo pra você, Francisco, que bom que você tá aqui, sintonizado, na Rádio Manchete, aqui no Estação Manchete, ó, não sai daí, porque até as 11 horas tem muita música boa pra rolar. Falaremos, resenharemos sobre Jogo do Brasil,
1: opa,
0: sobre muitas coisas, informações, porque afinal de contas, estamos em clima de Copa, né?
1: É,
0: então,
1: isso
0: ó,
1: aí.
0: A alegria tá lá em cima aí, ó. Brasil. Vai dar, hein? Vai dar Brasil,
1: vai
0: hein?
1: Vai dar Brasil contra o Japão.
0: Eu tô confiante. Agora eu quero saber de vocês, queridos ouvintes. Manda aí zap no 21 99507-0525 e responda a seguinte pergunta: qual vai ser o placar na segunda-feira, viu? Contra o Japão. E quem vai marcar o primeiro gol? Manda aí, manda aí. Agora, 8 horas 32 minutos, vou pro break. Já, já, eu tô de volta. Segura aí.
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0: Redação Manchete, eu e o meu amigo Caju, que tá aqui trazendo também, né, o molho, o tempero aqui pro Estação, né, querido?
1: Eu acho que tem só um pouquinho de molho agora. Tá tão cedo.
0: Coitado, cara, ele já chegou como aqui, rinitado, sinusitado.
1: Tem 30 centavos de molho,
0: 30 centavos, ô, amigo.
1: Vamos estar produzindo mais em algum momento.
0: Tá bom, tudo bem.
1: Mas o Brasil tá cheio de molho.
0: Mas, ó, que isso?
1: Que isso?
0: O Brasil, que isso? O Brasil já veio o quê? Pra sacudir as estruturas, na verdade, não só o Brasil, tá? Temos aí também seleções africanas que estão aí botando o pé na porta e arrasando. E, dito isto, Cabo Verde classificada. Tá bom pra você?
1: Cabo Verde classificada e Uruguai eliminado.
0: Menino!
1: Surreal essa situação, né?
0: Surreal. Ainda teve uma expulsão, né, também.
1: Pois
0: eliminado,
1: é.
0: Com expulsão, gente, eu tô...
1: É o Canóbio, né, que inclusive é jogador do Fluminense aqui no Brasil. Ele já tava totalmente transtornado o jogo inteiro. A gente
0: é
1: viu
0: verdade.
1: Que a
0: foi
1: seleção do Uruguai,
0: né?
1: tava extremamente pressionada.
0: Sim.
1: E aí, meu filho, ele já tinha cometido várias faltas, já tinha feito coisas piores. E aí chegou na hora, no finalzinho, ele já deu um carrinho, entrou ali. Ai.
0: Pois é. Complicado,
1: Uruguai,
0: cara.
1: Né?
0: É muito triste, porque... Mas assim, vou te falar. Eles até hoje zoam a gente por causa do Maracanazo, tá? Que aconteceu
1: Sim,
0: lá em
1: certeza.
0: 1950.
1: É, com certeza.
0: Eles ainda sacaneou,
1: né?
0: a gente, então...
1: Levaram a taça daqui da gente.
0: Verdade. No Maracanã, né?
1: No Maracanã.
0: Pelo amor de Deus. Mas isso também prova, traz assim pra gente essa ideia de que o nosso psicológico conta muito.
1: Muito, muito.
0: Muito mesmo. Então assim, gente, não adianta. Se você não tá com a cabeça boa... Já era. Até, inclusive, também tem saído aí algumas informações do Richarlison também, que passou por uma depressão aí bem severa, né? Ele tava depressivo antes da Copa de 2022 e também ele ficou depressivo depois por causa da eliminação do Brasil. E ele foi o dono de um dos gols mais bonitos, né? Da temporada ali,
1: sim,
0: da Copa. Mas é aquilo,
1: nosso
0: não povo. Acredito. A cabeça da pessoa, né? Quando ela não tá bem, já era. A pessoa se desacredita dela mesma, né? E é isso, gente. Eu quero saber agora de vocês. Qual é a seleção... Ou melhor, qual será o placar da seleção brasileira na segunda-feira contra o Japão? E quem vai marcar esse primeiro gol, viu? O Jonathan Ribeiro, do Complexo da Maré, disse assim, ó, bolão da Estação, Brasil 2-0.
1: Gosto, hein? Gosto.
0: Gosto! Vai dar Brasil, gente. Vai dar muito Brasil.
1: Nada de 1-0.
0: Amor.
1: Brasil.
0: Nada.
1: 1-0 deixa a gente desesperado, né? Porque 1-0, um gol pode ser feito no primeiro minuto do primeiro tempo.
0: Uhum.
1: E aí vai ser levado aquela loucura até o jogo acabar, ou pode ser feito no último minuto.
0: Exato.
1: Então a gente vai morrer do mesmo jeito.
0: Então vamos com muito respeito,
1: isso.
0: Vamos com muita calma nessa hora.
1: Mais 1-0.
0: E torcer. É isso aí. Então, enquanto vocês vão mandando aqui a mensagem de vocês, temos agora boletim com a informação chegando no Manchete Informando.
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0: Luciana Paiva, bom dia, querida. É com você.
3: Oi, Deise, muito bom dia.
0: Bom dia
3: pra você, bom dia pra todo mundo que acompanha a programação da Rádio Manchete. Na manhã deste sábado, frio, fez muito frio durante a madrugada, mas a tendência é que as temperaturas subam no decorrer do dia. O sábado será de tempo firme na cidade, de acordo com o sistema Alerta Rio. O céu fica entre nublado e parcialmente nublado, por causa da entrada de ventos úmidos do oceano, mas sem previsão de chuva. Os ventos variam de fracos a moderados e as temperaturas sobem. Máxima prevista para hoje, 28 graus e a mínima deve ficar em 16. Uma melhora boa, né? Já que ontem, sexta-feira, a máxima não passou de 24 graus aqui na cidade do Rio. E lá na Ilha do Governador, Deise, os moradores das casas vizinhas ao imóvel que desabou na comunidade Praia da Rosa foram, enfim, autorizados a voltar para casa. A Defesa Civil realizou uma nova vistoria e concluiu que não há risco de novos desabamentos. 6 residências inspecionadas apresentaram apenas danos pontuais e, de acordo com a Defesa Civil, não tiveram a estrutura comprometida. A tragédia aconteceu na última quinta-feira e provocou a morte das irmãs Vitória e Ágata. Vitória, de 11 anos, e Ágata, com 4 anos de idade. As duas foram sepultadas nesta sexta-feira, no cemitério da Cacuia, na Ilha do Governador, em uma cerimônia marcada pela emoção de familiares, amigos e moradores da comunidade. As causas do desabamento ainda estão sendo investigadas pela Defesa Civil. Segue com você, Deise.
0: Obrigada, Lu. Valeu! Agora, 8 horas e 41 minutos, Cajuzinho.
1: Dica.
0: Já que a gente falou de Brasil, tá chegando agora a Estação Brasil e a gente vai curtir o som, sabe de quem?
1: Sim. De quem?
0: Seu Jorge com Farofa Carioca, Moro no Brasil. Vambora curtir junto?
1: Bora!
0: Simbora!
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Santana com Rob Thomas. Antes você curtiu All I Wanna Do da Sherry Crow. Que coisa boa, viu? Hoje tá sensacional. Aliás, todas as vezes que eu estou aqui na Rádio Manchete, na Estação Manchete, é sempre fabuloso. Por quê? Porque nós temos os melhores ouvintes, né? Aqui em 96,1 FM. E ó, está rolando a nossa interativa do dia, que é: qual jogador vai marcar o gol e qual será o placar de Brasil contra o Japão, que vai rolar aí na segunda-feira. Então manda aí, zap 21 99507 0525 92.

0: de volta aqui no Estação Manchete. Que coisa boa, viu? Que energia positiva nesse sábado, dia 27 de junho de 2026. Ô, coisa boa, final de semana acabou de começar, né, cara? E aí, quais são os seus preparativos? O que você vai fazer nessa manhã maravilhosa? Que tá friozinho, mas assim, gente, já aumentou um grau, tá? 21 graus agora, tá parcialmente ensolarado na cidade do Rio. Que sensacional, mas dá aí pra você curtir, sacudir a sua poeira, esquentar esse clima. E falando em esquentar clima, Caju, vamos falar, sabe de quê?
1: Sabe de quê?
0: Brasil! Porque a nossa interativa tá rolando e a pergunta é, qual vai ser aí o placar do Brasil contra o Japão na segunda-feira e quem vai marcar esse gol, né? O Jonathan, do Complexo da Maré, disse assim, eu acho que vai ser o Vini Júnior ou o Matheus Cunha. Um dos dois vai marcar. O que você acha?
1: Eu acho que o Vini Júnior vai. O Matheus Cunha marcou, se eu não me engano, marcou o gol no segundo jogo.
0: Ele marcou
1: jogo,
0: nos dois, do Haiti
1: no segundo
0: e esse
1: jogo,
0: agora.
1: E nesse, que é o último. Tem três gols, na verdade. Foram dois gols do Matheus Cunha no segundo jogo contra o Haiti. E esse agora é três, né? Uhum. Na seleção, o Matheus Cunha tem três. E o Vini Júnior tem 4 gols. Isso é muito legal, né? Porque na artilharia, o Vini Júnior só está atrás do Messi.
0: Olha aí!
1: Ele é o segundo,
0: tá chegando, tá na porta ali,
1: ele
0: batendo.
1: Ele é o maior artilheiro da Copa do Mundo até agora. E atrás do Mbappé. Então tá, Messi, Vini Júnior e Mbappé.
0: Eita que eita, viu?
1: A gente gosta, sim.
0: A gente gosta, eu gosto dessas coisas, essas competições saudáveis. E olha, o Francisco Leonel de Juiz de Fora disse assim, Brasil 5, olha que ousado, e Japão 3, nos pênaltis, com a prorrogação e pênaltis, não terei que voltar a trabalhar.
1: Não entendi. Ah, então ele marcou empate.
0: Ele tá dizendo que vai pra prorrogação,
1: não vai marcar nada,
0: e aí vai ter os pênaltis.
1: Qual que é o nome dele?
0: Entendeu? O Francisco Leonel. Porque sabe por que ele falou
1: Francisco,
0: isso? Porque ele falou assim, que ele não vai ter que voltar a trabalhar. Se for pra prorrogação e for pros pênaltis, ele não vai trabalhar.
1: Genial.
0: Entendeu?
1: Não, Francisco, então você torce pro jogo atrasar. Não é fácil torcer pra cair uma chuva?
0: Será? Não. E aí acaba logo?
1: Toma assim, o jogo começa 2 horas. Não pode cair chuva antes, porque senão você vai ter que trabalhar. Tem o primeiro tempo, até 2h45, cai um temporal.
0: Aham.
1: Uhum. O seu chefe não vai se voltar assim uma hora.
0: Ah, puxa vida,
1: e aí
0: não dá mais.
1: Vai uma hora de atraso e aí começa o segundo tempo. Não fale empate, pelo amor de Deus. Eu vou estar trabalhando, né?
0: Olha aí,
1: liberação.
0: Ele falando isso ao vivo, o chefe ouvindo ele também. Eita
1: não.
0: Ferro,
1: eu vou estar trabalhando.
0: Aham.
1: Uhum. E na redação lá, todo mundo vai ver o jogo.
0: E não adianta nada, porque mesmo que às vezes você não vá trabalhar presencial, tem um home office ainda, né? Porque jornalista consegue trabalhar home office,
1: agora você imagina esse cenário, não tem condições.
0: Mas ele mandou um placar legal aqui, ó, 5x3.
1: Não, mas é 5x3 nos pênaltis.
0: Nos pênaltis.
1: Imagina, vai, fez um gol, outro fez o gol. Aí outro fez gol, outro fez gol.
0: Mas tem dois gols de folga, cara.
1: Mas aí...

0: nem.
1: Fizemos muito bem em jogar contra o Japão.
0: É, não dá não. Ó, quem mandou também mensagem aqui pra gente, deixa eu ver aqui que não tá, não apareceu o nome dele. Ah, o Breno, o Breno de Petrolina.
1: Oi, Breno.
0: Tudo bom? Bom dia, querido. Ele disse assim, ó, bom dia, Deise, bom dia, Caju. Segunda-feira, 4-0, Brasil. Confiante
1: gosto.
0: Também, viu?
1: Eu gosto.
0: Primeiro gol, Vinícius Júnior. Estamos confiantes no Brasil. Esse Japão não faz medo a ninguém, não. Olha aqui, olha.
1: Eu gosto da sua confiança, gosto da sua perspicácia, da sua força de vontade.
0: É isso aí.
1: E da sua gana de ser brasileiro.
0: Quem mandou também mensagem aqui foi a família Galdino. Vamos ouvir, é áudio.
2: Opa. Bom dia, Manchete.
0: Bom dia.
2: Meu nome é Gabriela e eu acho que o placar vai ser 2-1 pro Brasil.
3: Oi, bom. Meu nome é Flora.
0: Oi, Flora.
3: E eu acho que vai ser
2: 3-1.
3: É, esse negócio aí.
1: Ai, meu Deus.
2: Beijo. Bom dia pra vocês.
0: Bom dia, obrigada.
2: Bom dia, Manchete.
0: De novo, elas mandaram áudio.
2: Meu nome é Gabriela e eu acho que quem vai marcar o gol segunda-feira vai ser o Vini Júnior.
0: Ah,
3: eu sou a Flora e eu acho que também é o Vini Júnior.
0: Tchau, meus amores. Obrigada aí pelo áudio de vocês. Que delícia, viu? Um grande beijo. A criançada também tá aqui ouvindo a programação. Que coisa boa, viu? Tô adorando a interação de vocês. E ó, continuem mandando mensagem, tá? No 21 99507-0525. Digam aí quem vai fazer o primeiro gol e qual vai ser esse placar.
1: E eu achei a tabela do chaveamento.
0: Conta pra nós.
1: Vamos lá.
0: Bora lá.
1: Que aqui tá vencedor do 2-0.
0: Agora é 2-0. Sério, agora a parada
1: tô,
0: tá séria.
1: Aí eu tô aqui com a tabela aberta, eu tô correspondendo um com o outro.
0: Ai, meu Deus,
1: se o Brasil ganhar nessa segunda fase contra o Japão, ele vai pras oitavas de final, né? Aí começa, porque agora ele tá com 1,16 avos, o quê, porque eles inventaram mais do que poderia no...
0: Sim, porque é muito time, né? 48 países, é.
1: E aí, o Brasil pode enfrentar a seleção que tá no segundo lugar do grupo E, que nesse momento é a Costa do Marfim, que já tá classificada, ou a segunda colocada do grupo I, que era a Noruega. E aí, ficaria um confronto, a Noruega passando, eu não sei como tá esse... Ah, é, a Noruega, já temos os 3 jogos, então a Noruega já passou. Então teremos provavelmente esse encontro Costa do Marfim-Noruega. Um desses vencedores vai encontrar o Brasil.
0: Eita, olha, eu vou te falar, eu tenho um pouco de medo da Costa do Marfim, porque...
1: Total.
0: Eles, assim, eu tenho minhas ressalvas quanto à qualidade do futebol deles, mas eles são um time forte fisicamente. E eles, né, têm esse costume de dar umas pancadinhas na galera, né? Eles dão aí umas pancadinhas, assim. Adoram dar uma pisada de pé, entendeu? Batendo uma panturrilha. Então eu fico com um receio desse jogo contra a Costa do Marfim, né? Porque afinal de contas, eu não quero que o nosso time acabe ficando lesionado, entendeu?
1: É, pois é.
0: Lá na frente. E aí isso afeta bastante.
1: É, de fato. E lembrando também que a Costa do Marfim, ela começou a Copa ganhando, né? Fez esse jogo contra o Equador, foi um jogo bem jogado ali, ganhou por 1-0. Uhum. Depois, a Alemanha ganhou da Costa do Marfim, mas a Costa do Marfim conseguiu arrancar um gol, tá? Foi 2-1 o jogo contra a Alemanha.
0: Olha!
1: E ganhou de 2-0 contra a seleção do Curaçao, que realmente é uma seleção, tinha acabado de estrear, uma seleção mais fraca. Mas realmente são jogadores muito fortes. Jogadores muito ágeis e vai dar trabalho pro Brasil.
0: Mas...
1: Não é nada um Brasil contra a Holanda, não é nada Brasil contra a França, Brasil contra a Alemanha.
0: Isso é mais perigoso. Mas, amigo, vamos guardar aqui a nossa resenha pra mais tarde, porque também vamos continuar falando sobre isso até as 11 da manhã.
1: E a gente vai falar por muitas semanas, tá bom?
0: Exatamente.
1: Porque vai dar super certo.
0: Isso aí. Agora a gente vai dar uma pausa aí na nossa resenha de futebol, porque tá chegando a estação anos 80, com o som do Titãs. Família, agora 9h11 minutos, bom dia!
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0: Mas antes teve Dire Straits com Walk of Life e Titãs, família. 9 horas e 23 minutos. Cajuzinho está aqui com o seu cafecito.
1: Quer ver que minha voz melhorou?
0: E ei, menino!
2: Oh,
0: caramba,
2: eu sabia, depois que eu terminasse de tomar o café, minha voz melhoraria.
0: Era o poder de um café.
1: Pelos poderes do ar quente.
0: Que isso, bom demais,
2: ai,
0: hein?
2: Ai, obrigado, Deus.
0: Tá ai, aqui, tá que tudo. Olha, tá chegando a informação do trânsito, hein? Vamos conferir.
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0: Anderson Ramos, querido, bom dia, é com você.
4: Sim, minha amiga, muito bom dia para todo
0: bom
4: mundo
0: dia.
4: Sintonizado
0: agora
4: aqui
0: áudio.
4: Na Manchete. Ah. Sábado de muita serração, névoas, é o famoso russo nas serras de Petrópolis, Teresópolis, Serra das Araras e Nova Friburgo também. Baixa visibilidade, cautela ao dirigir, mantenha a distância do veículo à frente. Atenção, hein? Teve acidente na Avenida Brasil em direção ao centro, acidente desfeito. Quem segue pela Leopoldo Milhões em direção ao Senador Menardo Monteiro vai encontrando melhores condições. 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Eu volto já já. Ok, Daisy?
0: Ok, Anderson. Muito obrigada. Caju tem informação pra gente também, né, não, amigo?
1: Pois é, o Anderson tava falando dessa informação da questão que o, né, da serração e da questão da visibilidade. A gente traz essa informação que o Aeroporto Internacional do Galeão tá fechado, né, para pousos e decolagens desde as 5 horas da manhã por conta desse intenso nevoeiro que tá atingindo a capital fluminense, como o Anderson Ramos bem falou. Segundo a Rio Galeão, que é a concessionária, as condições meteorológicas impediram essa operação no aeroporto nas primeiras horas da manhã. Até
0: certo.
1: A publicação, né, dessa nota que a gente recebeu, 21 voos já tinham sido cancelados, né? Que o Galeão tinha como destino alternar essas... enfim, esses 21 voos foram alternados para outros aeroportos. Além disso, 5 decolagens foram canceladas em razão desse fechamento. E aí, o Rio Galeão, né, orienta os passageiros para que eles entrem em contato com as companhias aéreas para verificar essa situação dos voos antes de seguir para outro aeroporto ou para ver realmente como vai ficar a questão de horário, quando o aeroporto vai reabrir. Bem rapidinho, abri aqui o painel, né, o planejamento dos voos para hoje no Rio Galeão. O voo das 10 da manhã que iria para Vitória foi cancelado, todos os outros foram atrasados para Brasília das 11. Então, 11h30, 11h40, meio-dia, todos esses voos estão atrasados. Até voo para 1 hora da tarde já tá atrasado, inclusive.
0: É um transtorno, mas é pela segurança também, né,
1: pois
0: das pessoas.
1: É, não tem como, né? Um aeroporto operando por instrumentos, não tem como você simplesmente pousar ali, né? Então, isso pode matar simplesmente todas as pessoas que estão no avião, né, gente?
0: Exatamente,
1: então,
0: muito perigoso.
1: Isso, então procure, né, a empresa aérea que você comprou esses horários, né, para viajar. E aí você ver para onde você vai. Provavelmente foi remanejado aqui pro Santos Dumont, aqui na região central do Rio.
0: Então, o ideal é você aí entrar em contato com a sua companhia aérea para saber aí quais são os próximos passos,
1: ou
0: né?
1: Ou se vai ser mais tarde ou se vai ser aqui
0: isso
1: no Santos
0: aí.
1: Dumont.
0: Muito que bem. 9 horas e 27 minutos. Está chegando agora a Estação do Amor e a gente começa falando de um amor que foi... Oh, meu Deus.
1: Ah, o quê?
0: Arregaçado. Tadinho.
1: Peraí, que a televisão tá atrás de mim.
0: Olha lá, entendi. Olha lá. Tá chegando aí, ó. O coração partido de Alejandro Sanz. Eita, essa é pra quem tá sofrendo.
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0: tristeza. Ai, que coisa mais, assim, sofrida. Jesus, meu Deus.
1: Mas ela já foi embora, tá?
0: É, bye bye.
2: Tristeza. Deu 8 da manhã, na verdade, deu 7 da manhã.
0: Uhum.
2: O Gabi Hilário, a tristeza já começou a ir embora.
0: Gabi Hilário, que inclusive apareceu na TV, né? Falando aí sobre o amor dela, que conheceu na Copa, nas Copas passadas, né?
2: Ai,
0: nossa,
2: que fofo, né?
0: Achei muito fofo.
2: Amor de Copa, eu acho.
0: Amor de Copa, amei. Tá casada até hoje, tá? Arrasou, diva.
1: Maravilhoso.
0: Antes de eu ir pro break, tem informação chegando pra você. Vamos conferir.
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0: Deise de Assis, minha xará. Bom dia, querida.
4: Oi, Deise.
0: Oi.
4: Um ótimo dia pra você, pra
0: Obrigada.
4: Todos os ouvintes aqui da Manchete FM. O programa Vacina Mais RJ está realizando, neste final de semana, um mutirão gratuito de vacinação antirrábica para cães e gatos em 8 pontos do estado do Rio. A campanha vai passar por locais nas regiões metropolitana e serrana, com atendimento em Petrópolis, São Gonçalo, Glória, Engenho de Dentro, Barra Olímpica, Campo Grande, Andaraí e também em Realengo. Os endereços completos, assim como os horários de funcionamento, estão disponíveis no nosso site mancheterio.com.br. Para participar, os tutores devem fazer o cadastro no site vacinamaisrj.com.br e escolher o horário desejado. Não há limite de agendamentos por CPF. Segue com você, Deise.
0: Obrigada, Deise. Ai, eu amo esse multiverso de Deise, Caju.
2: Oi, Deise. Valeu, Deise. Tchau, Deise. Obrigada,
0: gente.
2: Deise.
0: E olha, eu conheço a Deise já desde outras rádios que eu trabalhei também, que ela fazia outras coisas também, né? Outras notícias. Isso. Cara, era muito bom. Falei, gente, uma xará, vou falar com ela.
2: E a Deise é que tem jornada dupla, né?
0: Ela
2: termina aqui, vai embora 1h30 da tarde, daqui a pouco, dá 2, 3, ela entra aqui de novo, trazendo
0: o menino, mas é isso aí, tá nos helicópteros da vida.
2: Isso aí, é coisa nossa.
0: Muito bom. Vamos pro break, já a gente tá de volta. Agora 9 horas e 38 minutos.
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1: Sabe aquele desejo de que tudo aconteça no nosso tempo? A vida, muitas vezes, tem um relógio diferente. Algumas portas demoram a abrir, porque ainda estão preparando algo melhor do outro lado. Então hoje, faça a sua parte, mas não carregue o peso de controlar o que não depende de você. Confie mais no caminho, celebre as pequenas conquistas e lembre-se, cada novo amanhecer é uma oportunidade de recomeçar com mais leveza, esperança e gratidão. Que o seu sábado seja repleto de boas surpresas e de motivos para sorrir.

0: Olha só, dica de cinema pra você. Se você gosta de ficção científica com humor, ação e aquela dose de loucura que faz a gente ficar pensando depois que os créditos sobem, a dica de hoje é o filme Boa Sorte, Divirta-se, Não Morra. A direção é de Gore Verbinski, o mesmo diretor dos três primeiros filmes de Piratas do Caribe, e o elenco reúne nomes de peso como Sam Rockwell, Hayley Lou Richardson, Michael Peña e Juno Temple. Na história, um homem misterioso aparece em uma lanchonete afirmando ter vindo do futuro. A missão dele? Recrutar um grupo de completos desconhecidos para impedir que uma inteligência artificial provoque o fim da humanidade. O que parece absurdo no começo, vai se transformando em uma corrida contra o tempo, cheia de reviravoltas, humor ácido e reflexões sobre tecnologia, escolhas e o futuro da humanidade. É aquele tipo de filme que mistura a vibe de Tudo em Todo Lugar ao mesmo tempo com episódios de Black Mirror, entregando uma aventura criativa e imprevisível. Então, se você está procurando uma sessão diferente nesse fim de semana, fica a dica aí. Boa sorte, divirta-se, não morra. Bom demais, viu? Prepara a pipoca e aproveite. O filme está disponível para aluguel na Prime Video ou então na Apple TV. Dica boa de filme, hein?
1: Eu gostei, hein? Eu vou procurar pra ver hoje.
0: Procure que é muito legal.
1: Vou procurar pra ver esse filme, hein?
0: Eu assisti já. Esse filme é sensacional. Ele é cheio de plot twist. Tem temas super atuais, como inteligência artificial. É aquela coisa toda meio conspiracionista. É bem divertido. E ele tem um toque de humor sensacional.
1: E eu tô vendo o trailer aqui. Ele simplesmente chega numa lanchonete gritando: eu vim do futuro. A humanidade saindo de mal a pior. E começa, chega a polícia e começa a querer trocar tiro.
0: Exatamente.
1: Adoro narrativas assim.
0: Não, e assim, isso não é um spoiler, tá? Porque isso já fala logo no começo do filme. Ele já está fazendo essa viagem, né, há mais de 117 vezes.
1: Meu Deus.
0: Isso
1: inclusive me lembra uma outra série da Netflix que eu não lembro o nome. Mas isso eu não posso
0: falar.
1: Eu não posso falar, senão eu vou estar entregando toda a narrativa da série.
0: Mas
1: me lembra uma série. Engraçado, eu falo que lembro uma série, eu não falo o nome da série.
0: Que também tem essa coisa de ficar voltando no tempo e futuro. É um ciclo.
1: Eu acho que eu entreguei.
0: Parece até Dark, né?
1: Eu acho que eu entreguei.
0: Será que é Dark?
1: Dark?
0: Aquela série alemã?
1: Eu acho que não.
0: Que mistura passado, futuro, uma coisa assim, né?
1: É.
0: Ai, mas eu adoro coisas assim, conspiracionistas, que fala de futuro, IA, alienígenas, e eu acho muito legal. Acaba virando um sci-fi muito legal, né? E esse tipo de filme tem também aquele toque do humor, né? Porque afinal de contas, né, o diretor aí é o diretor dos três primeiros filmes do Piratas do Caribe, né? Que é o Gore Verbinski. Então assim, não adianta, você vai ter aquele bom humor. Lembrou?
1: Achei.
0: Qual que é o nome?
1: Eu coloquei assim, ó. Filme Netflix, ciclo, número de peito, mulher tenta salvar filho da inundação.
0: Caraca, como assim?
1: Que apareceu? Eu tava tentando lembrar. A Grande Inundação. Esse filme é muito bom. É um filme... É interessante, assim. É um filme meio... Uma ação, uma coisa meio reflexiva. E no final, quem tiver prestando muita atenção no filme vai entender.
0: Vai sacar, né?
1: Quem tiver olhando, assim, aquele... Quando você vai ver aquele filme pra dormir, você não vai entender nada.
0: Não, tem que ver com atenção,
1: Atenção.
0: Tá certo.
1: Veja hoje, 18 horas, depois de um joguinho da Copa, ou antes do joguinho da Copa, que aí você já fica já esperto.
0: Bom demais, fica aí a dica do Caju. E agora vamos pro Estação Cinema, porque tá chegando aí o som dos BG's, como se tem na live, do filme Os Embalos, do Sábado à Noite, como John Travolta. Eita, bom demais. 9 horas e 48 minutos.
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0: Pois é, lá do filme Flashdance. Lembra disso? Bom demais. Antes, você curtiu Burning Heart do Survivor, que fez parte aí da trilha sonora de Rock 4. Aquele rock que... acho que esse foi um dos rocks que mais marcaram aí, né, na geração do cinema, em todas as gerações. Porque, afinal de contas, gente, esse foi o filme clássico que teve aí o embate, né, dos Estados Unidos com a URSS, porque o rock, né, representando os Estados Unidos, e o Dolph Lundgren, né, eu esqueci o nome do personagem dele, mas o ator é o Dolph Lundgren, ele representava a URSS, né, a Rússia. Então, assim, tinha esse embate porque era bem o clima da Guerra Fria e
1: era,
0: tal.
1: Era, bem anos.
0: É anos 80, anos 80, isso.
1: Né, acho que 85, então
0: tava ali no auge
1: era
0: da Guerra Fria.
1: Era o embate do momento, né, antes da Guerra Espacial.
0: Babado. É, menino, babadeira. Vamos pro break, já a gente volta, 10:02.
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0: aqui no Estação Manchete. Que coisa boa. Rapidinho, né não, Caju?
1: Bem rápido, gente.
0: Eu gosto assim.
1: Gente, esse horário tá passando muito rápido.
0: Pois é, tem que ficar aqui 5, 6 horas no ar de Estação Manchete.
1: Não tô entendendo. Vamos ter que fazer uma petição. Pois galera, é. Assinem aí, porque não vai tá dando. Vai ter que ser a manhã inteira.
0: E olha, gente, estamos aqui em live, tanto no site da radiomanchete.com.br, quanto também no meu Instagram, @DaisyHitFer. Inclusive, vou mandar um beijo pra galera aqui que tá na live. Ó, Iago Braga, Vitor Kenzo, o Saulo, Saulinho, que entrou aqui, Leila Soares Braz, que mais, que mais? O Sandro Pavonense, Bruno Gaspar, que coisa boa, viu, gente? Um beijo pra todos vocês. O Rodrigo Brasil também, que tá aqui ligadinho. Obrigada aí pela companhia de vocês, galera. Tá no meu Instagram, @DaisyHitFer, e também no do Caju, né, não, Caju?
1: É isso aí, @EuSouCarlosJúnior. E lembrando que a gente tá nessa live maravilhosa também no nosso site, radiomanchete.com.br. Lá vocês conseguem ver os nossos rostinhos.
0: O da
1: Deise é um rostinho muito angelical.
0: Fabulosa,
1: o meu,
0: tá?
1: Eu já não preciso falar, galera.
0: Amigo, que isso? Se valoriza,
1: a
0: autoestima.
1: Vida é uma só.
0: É.
1: Não, tá tudo bem. A vida é uma só.
0: Ah, para!
1: E aí lá vocês conseguem ver sem cortes, né? Inclusive todas as músicas rolando, o nosso intervalo, que a gente fica falando aqui no intervalo.
0: Muito bem.
1: O áudio, que também já é demais, né?
0: Muito que bem. Vamos agora de trânsito, porque tá chegando informação pra você.
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0: Anderson Ramos, tá de volta, é contigo, amigo.
3: Tô de volta, Deise. Tem uma obra na rua São Clemente, no trecho inicial ali em Botafogo, e dificulta um pouquinho a passagem dos veículos em direção ao Largo dos Leões. Quem acessa o túnel Rebouças em direção à alça de acesso do Maitá vai encontrando boa movimentação em direção à rua Humaitá. Trânsito livre nesse exato momento na Mena Barreto, Visconde Silva. 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
0: É isso, querido. Muito obrigada aí pelas suas informações. Daqui a pouco você volta, viu? E ó, estou recebendo aqui mensagens da galera que está participando da nossa interativa. No 21 99 507 0525, a pergunta é: quem vai marcar o primeiro gol? E qual vai ser o placar, né, gente? Qual vai ser esse placar aí de segunda-feira do Brasil contra o Japão? O Rodrigo Brasil, que já tem até Brasil no nome, né? O cara
1: Brasil.
0: É brasileiro de verdade, né?
4: Brasil!
0: Ele disse aqui que o primeiro gol vai ser do Vini Júnior, hein? Mas você não falou o placar, Rodrigo. Tem que falar aqui pra gente também. Vamos lá, tem mais gente aqui, ó, mandando mensagem pra gente. O Breno, de Petrolina, disse assim: o Brasil vai ganhar por 4-0. Porém, tem que ter muito cuidado, porque eles são muito rápidos, os japoneses. Eu vi o jogo deles essa semana e vou dizer, se o Brasil não tomar cuidado, eles chegam, viu? E não pode deixar o Japão gostar do jogo. Se deixar o Japão gostar do jogo, aí eles crescem na partida. Então o Brasil tem que ir pra cima, porque o time encaixou, deu certo. O treinador do Brasil tem que manter esse time desse jeito aí. E bota o Hendrick, né? O menino é bom. Tenho certeza que ele vai fazer um gol. Olha aí, ele colocando as fichas, né? Depositando as fichas no Hendrick. Gostei, gostei.
1: Pois é, né? E
0: bom,
1: dizem que a seleção do Japão tá no melhor momento da história, né?
0: Exatamente.
1: Mas isso não significa nada. Nada, nada, nada.
0: Nada, nada. Porque, afinal de contas, gente, olha, essa
1: é
0: Copa...
1: Brasil.
0: Essa Copa tá muito... Tá diferente.
1: É.
0: A Alemanha perdeu aí. Pra quem que eles perderam? Foi pro Paraguai?
1: A Alemanha perdeu.
0: Foi pra algum país sul-americano.
1: Contra...
0: Eu não vou lembrar agora, porque é tanto time. Mas eles perderam, tá? Perderam.
1: Gente,
0: tomaram uma coça.
1: São 24 jogos acontecendo ao mesmo
0: tempo.
1: Pois
0: é.
1: Ah, não. A Alemanha, nesse último jogo, perdeu pro Equador.
0: Equador, isso.
1: Pro Equador.
0: Isso.
1: E o Equador conseguiu se classificar.
0: Olha aí. Tá perigoso, querido.
1: Pois
0: então, assim, essa Copa tá... Tudo pode acontecer.
1: Com o gol do Plato. O Plato
0: Cabo
1: não tava jogando
0: Verde.
1: Nada, inclusive.
0: Olha aí.
1: Fez o gol e aí classificou. Porque eles ficaram em terceiro colocados, né? A melhor
0: Exatamente.
1: Classificação. E agora estão aí na...

0: colocar essa pimentinha.
1: Entendi.
0: Agora nesse
1: então, já gostei, merecemos então um aumento.
0: É. De trabalho.
1: Ai, trabalho meu não, Deus. Não, de trabalho não, aumento salarial. Tá bom, Rafa? Pode ser?
0: Um beijo pra você.
1: Sacanagem, Rafa. Um beijo. Obrigada aí pela sua participação aqui no nosso programa. E, ó, tem áudio também aqui. Vamos ouvir mais um último áudio antes da gente dar seguimento aqui pro nosso Estação Manchete. Agora, 10h08, chegou aqui informação, mensagem de um ouvinte que tá aqui com seus palpites. Vamos ouvir.
2: Bom dia, Manchete.
1: Bom dia.
2: Aqui é Luiz. Vamos. Olha, o Brasil pode até passar pelo Japão.
1: Ah.
2: Não arrisco o placar. Mas quando chegar para encarar a Noruega ou a França, que nas oitavas de finais deve encarar um ou outro, o Brasil vai perder. Não acredito que o Brasil vença, não.
3: Amarrado.
2: Pode até ganhar a segunda. Mas quando chegar na oitava de final, pode pegar o Noruega ou França. Vai rodar. Não creio que ganhe, não.
1: Vai rodar, Luiz? É mesmo, Luiz? Caramba! Ó, o Luiz botou a gente numa saia justa, hein?
3: Tá
1: ai,
3: amarrado.
1: Papai.
3: Ai, só digo
1: mamãe.
3: Pra vocês, está amarrado.
1: Ai, tá amarrado, Luiz. Não, vamos torcer pra gente ficar mais um
3: não
1: pouquinho.
3: Não gostei.
1: Entendeu?
3: Não gostei.
1: Poxa, Luiz, caramba, já botou a gente nessa. A Leila Soares Braz disse assim, ó. 3-1 Brasil, 2 gols do Vini Júnior e 1 do menino Ney. Olha, será que o menino Ney finalmente aí vai mandar esse golaço? Tá prometendo, né?
3: Inclusive, deixa eu até achar uma mensagem aqui que foi. Era o George que tinha mandado pra gente. Ele falou justamente do Neymar. Ai, brincadeira, hein? George Amil.
1: Ó, enquanto você não acha.
3: Achei.
1: Achou?
3: Show. Tô ouvindo. Ai, eu falei vassouras, não é? Tô ouvindo vocês de Valença pela Alexa.
1: Oba!
3: Vai ser 3-0 Brasil com um gol de Neymar.
1: Olha só.
3: E os outros são 3 gols de Neymar.
1: Beijo
3: será?
1: Pra você, Jorge, da galera de Valença também.
3: Jorge, se retrate, por favor. Vão ser 3 gols do Neymar?
1: Poxa.
3: Ou o Neymar vai fazer um gol e depois vão ter outros 2?
1: Com aquela eficiência física toda?
3: Pois
1: será
3: é,
1: que
3: o Neymar
1: rola?
3: Entrou no finzinho do meio pro final do segundo tempo.
1: Um pouquinho atrapalhado.
3: Um pouquinho atrapalhado, mas meio que atrapalhado, o cara já dava uns passes ali interessantes, hein? Vamos ver se ele vai começar o próximo jogo, né? Acho difícil.
1: Ai, vamos torcer, gente. Ó, 10h10, vamos agora de Estação Churrasco, porque na Estação Churrasco, a gente traz esse tempero maravilhoso pra você. 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E a gente já começa com o som do Molejão Caçamba. 10h10, bom dia.
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0: Amei, cartão postal. Que coisa boa, hein? A pureza da flor do Arlindo Cruz e caçamba do molejo. 10 horas e 24 minutos. Caju, essa programação tá boa demais, hein?
1: Gamei.
0: Gamei. E estamos também em live, tá? Aqui no meu Instagram, @DaisyRitzfer. E no seu, Caju, qual é?
1: @EuSouCarlosJúnior. E também no nosso site, www.radiomanchete.com.br. A gente
0: tem que entrar lá pra ver. É isso aí, sensacional. Bom demais. Olha, vamos agora de trânsito. Tá chegando informação do trânsito pra você.
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0: Anderson Ramos, é com você, querido.
3: Tô de volta, sim, Deise. Olha, o trânsito apresenta lentidão na Praça do Pedágio, na Ponte Rio Niterói, no sentido Niterói. Quem segue pela linha vermelha vai encontrando lentidão entre Maré e a chegada ao Caju. Reflexo de um acidente que teve mais cedo, viu? Quem foge desse trânsito pela linha vermelha no trecho do Caju, vai optando pela Avenida Brasil. 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Eu volto já.
0: Tá certo, querido. Valeu aí. Ó, 10 horas e 25 minutos. A gente segue aqui a nossa programação, muito em grande estilo. Olha só, gente, tô recebendo mensagem aqui de vocês, viu? A Deise de Bangu disse assim, o primeiro gol vai ser do Vini Júnior. O placar vai ser Brasil 2, Japão 1. Devendo tomar muito cuidado com os japoneses, porque eles são velozes e muito entrosados, viu? Eles são sinistros. É, Deise. O Coutinho de Bangu, o marido dela, disse assim, ó. Tô mandando aí um ótimo dia pra galera da Rádio Manchete. E ele foi mais ousado. Ele disse assim, 4-0 Brasil. Primeiro gol do Matheus Cunha.
1: Achei ousado.
0: Ousado, né?
1: Mas a gente trabalha com isso.
0: É, a gente
1: com
0: quer...
1: essa ousadia, né?
0: A gente quer ousadia.
1: Ó, a Bruna Mello de São Gonçalo também mandou mensagem. Falou 2-0 Brasil, vamos atropelar os japoneses.
0: Eita! Olha... Vai ter sushi de japonês?
1: É, vamos com calma, sashimi. Vamos com calma. Atropelar, não sei, mas eu gostei desse 2-0. Eu acho mais... É um placar que condiz mais com o jogo, vai.
0: Condiz mais, é. Pode crer. Vamos aguardar. Eu tô bem confiante, viu? Quem mandou também áudio pra gente foi a Lucilena, a tia daqui da Rádio Manchester. Vamos ouvir o que ela mandou? Vamos ouvir.
4: Eu tô pro Brasil ganhar de 3-0.
0: Opa, 3-0?
4: É, pra mim vai ser gol de Vini Júnior, Neymar.
0: Opa, mais uma no Neymar.
4: Paquetá.
0: Né? Paquetá, boa.
4: E que o Brasil perder, a culpa vai ser do Zico, que ensinou o Japão a jogar.
0: Oh, mas é verdade.
4: Zico, né? Não tem nada a ver com isso.
0: É um beijo, tia. Cara, obrigada pelo seu áudio. Ela disse aqui que realmente, se os japoneses ganharem, a culpa é do Zico, que ensinou o futebol pra eles, né?
1: É, né? Vamos tá vendo isso aí, né, Zico?
0: Ai, ai, ai, ai, ai. Mas olha, continuem mandando aqui zap pra gente no 21 99507-0525. Diz aí qual vai ser o placar.
1: E quem vai fazer esse gol? E quem vai fazer o gol?
0: Com certeza.
1: Na verdade, os gols.
0: Os gols, porque queremos... Qual é o seu palpite, amigo? Qual é o seu palpite?
1: 2-0 ali com margem de erro de um gol pra mais. Não tem um gol pra menos, não.
0: Tá, tem
1: 2-0 podendo ser 3, 4, sem mentira. 2-0 eu acho que é o mais possível. Eu acertei o último placar, tá?
0: É verdade,
1: eu acertei,
0: olha,
1: eu falei que ia ser 3-0.
0: Bom demais, parabéns, querido. 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
1: R$1 milhão.
0: Deixa abaixo, deixa quieto. Eu daqui a pouco digo meu placar, não vou falar agora não, porque agora tem Estação Sertaneja e estamos chegando com o som do Luan Santana. Você topa.
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0: da Marília Mendonça. Bebi, liguei. Você topa do Luan Santana também tocou por aqui. E agora que são 10 horas e 33 minutos, tá chegando informação pra você. Vamos ouvir. Manchete, informando. Vamos começar com Samuel Correia. Bom dia, Samuel.
1: Muito bom dia, Deise. Você ligado aqui na Manchete. Olha, uma notícia boa. Uma escola pública do Complexo da Maré colocou o Rio em destaque no cenário internacional da educação. A Escola Municipal Ginásio Educacional Tecnológico Quarto Centenário foi anunciada como uma das 10 finalistas mundiais do prêmio Melhores Escolas do Mundo na categoria Superação de Adversidades. Atendendo crianças de 6 a 11 anos em uma região marcada por mais de 1.500 episódios de violência na última década, a escola conquistou os jurados com um projeto de acolhimento emocional, escuta ativa e protagonismo dos alunos. Os impactos da estratégia são concretos. O colégio conseguiu zerar o abandono nas escolas e alcançou a marca de 97% de alfabetização na idade adequada. O prêmio é promovido pela plataforma Tio for Education e a votação popular segue aberta até o dia 29 de outubro. Os grandes vencedores serão conhecidos em novembro e vão participar de um encontro global em Londres em janeiro do ano que vem. Volto com você, Deise.
0: Tá certo, Samuca. Valeu. Agora, Joyce Santos. Bom dia, querida.
2: Bom dia, Deise. Bom dia. Pra você e pros nossos ouvintes da Rádio Manchete. Olha, trouxe uma ótima dica pra quem está pensando em adotar um animal de estimação e ter aí uma oportunidade de levar um pet bem lindo pra casa neste final de semana. Porque a Prefeitura de Nova Iguaçu está realizando neste final de semana, especificamente neste sábado, a campanha municipal de adoção de cães e gatos do meio-dia até às 5 da tarde no Top Shopping. Ao todo, 23 animais estarão disponíveis para a adoção. São 13 cães e 10 gatos. Todos já estão vacinados, vermifugados e prontos para ganhar um novo lar. Para adotar, é preciso ter mais de 18 anos, apresentar documento de identidade e assinar um termo de responsabilidade garantindo os cuidados com o animal. Além da adoção, os tutores também poderão vacinar gratuitamente os seus cães e gatos contra a raiva. A ação acontece no primeiro piso do shopping, ao lado da loja Renner. E desde 2023, a campanha já ajudou mais de 300 animais a encontrarem uma nova família. Volto com você, Deise.
0: Tá certo, Joyce. Muito obrigada. Valeu, viu? Olha, estamos aqui em live no Instagram, @DeiseRitzfer. E qual é o seu, meu amigo, Caju? Opa, peraí, que tá desligado. Fala de novo.
3: Eu sou Carlos Júnior.
0: Muito que bem. E também estamos em live no nosso site, radiomanchete.com.br. Muitas notícias sendo atualizadas em tempo real. E também a nossa live aqui com a nossa interativa do dia, que é quem vai marcar o primeiro gol na segunda-feira e qual será esse placar, né?
3: Pois é, a gente tá brincando aqui que a gente não aceita abaixo de 1-0, não.
0: Exatamente, porque afinal de contas a gente quer o quê?
4: Brasil!
0: Brasil, né, gato?
3: Sem sofrimento.
0: É sobre isso. Galera que tá participando aqui da nossa live, um beijo, Rafinha Correia, beijo, Jonathan, beijo, cadê? Hugo, beijo também pro Adelson, Zé Roberto. Muito obrigada aí pela participação de vocês. Daqui a pouco a gente segue aqui com mais respostas que a galera aí tá dando, né, sobre os palpites do jogo.
3: É, o pessoal tá participando bastante.
0: Pois é,
3: tá,
0: tô adorando. Tô adorando isso. 10 horas e 37 minutos, eu vou pro break. Já, já, eu tô de volta. Segura aí. 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

0: Estamos de volta. Daqui a pouco a gente tá chegando no final do nosso programa, né?
1: Ai,
0: não,
1: passou
0: Gugu?
1: Muito rápido. Olha, não,
0: poxa.
1: Galera.
0: Mas calma, tem muita coisa boa pra rolar ainda, viu?
1: Tem muita coisa.
0: E olha,
1: boa.
0: Antes da gente dar continuidade aqui na nossa programação, quem tá aqui visitando os nossos estúdios hoje é a Camila Maia, que acabou de se formar, né, como radialista. Opa. Lá na Escola de Rádio. Um beijo, Camila. Que bom que você tá aqui.
2: Muito obrigada, Deise. Bom dia, ouvintes da Rádio Manchete.
0: Bom dia.
2: Eu sou a Camila. Estou muito feliz de estar aqui conhecendo o estúdio.
0: Que bom!
2: Um ótimo sábado para todos. E bora torcer pro Brasil na segunda-feira, hein?
1: É isso aí.
0: É isso aí. Obrigada, Camila.
1: Vai dar brasa.
0: É, vai dar brasa, com certeza. Obrigada, Camila. Um grande beijo. Sucesso na sua trajetória,
2: muito
0: viu?
2: Muito obrigada, gente.
0: Valeu. Volte mais vezes. E agora vamos seguir aqui, ó, já pra nossa interativa, né? Já que a Camila falou aqui do Brasil também, ó. O Rafinha Correa disse que vai dar Brasil, vai ser 2-1. E quem vai fazer esse gol é o Rian. Olha, olha aqui, olha.
1: É,
0: bom demais.
1: Aí eu perguntei se ele era vascaíno, ele
0: gostei.
1: Falou que era.
0: Gostei, é. A dona Alice disse que tá ouvindo a gente aqui, disse: bom dia, feliz sábado pra vocês, tô sempre na escuta, um beijo. Ah, que fofa,
1: beijo.
0: Olha, um grande beijo pra você, dona Alice, valeu. E pode trazer de novo seu bolinho de cenoura, tá? Que a gente amou, viu?
1: Ah,
0: foi sensacional.
1: É, pois é, tem que ser pro sábado, né? Porque eu tô aqui
0: é,
1: no domingo.
0: É, ela tem que vir no sábado também,
1: poxa,
0: muito bom.
1: Poxa, um abraço pra você, um beijo.
0: E olha, já que sábado combina com diversão, porque é final de semana.
1: Ah, é verdade, tinha parado pra pensar nisso.
0: Exatamente. Vamos de agenda cultural, amigo?
1: Vamos.
0: Vamos que vamos.
1: Bora.
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0: Contigo, amigo.
1: Vamos lá, nesse clima gostoso de frio, nesse inverno gostoso chegando no Rio de Janeiro, a gente traz o Festival de Inverno Rio, que acontece na Marina da Glória e promete movimentar o cenário cultural carioca ao longo desses finais de semana. Nesse sábado e nesse domingo, dias 27 e 28 de junho, o público vai acompanhar, né, esse grande festival que tem gastronomia, atrações musicais para toda a família. No sábado, mais conhecido como hoje, os portões abrem às 2 da tarde, já no domingo a programação começa a 1 da tarde. Tem diversas atrações, tem cantores como João Gomes, Alceu Valença, Zé Ramalho, Marina Sena, Duda Beat, Nando Reis, Barão Vermelho, Biquíni e outros artistas. Fica na Marina da Glória, esse grande festival de inverno, na Avenida Infante Dom Henrique, sem número, aqui na Glória. Os ingressos estão disponíveis no site, só se jogar ali na internet, Festival Inverno Rio, ingressos que você consegue arranjar e comprar os seus ingressos rapidinho, que ainda dá tempo, hein?
0: Dá tempo!
1: Ó, vamos falar de festival gratuito no CCBB.
0: Bora, adoro fazer 0800.
1: É isso aí, 0800, isso. Amo. Que é importante. Vicky Muniz, a olho nu, no Centro Cultural Banco do Brasil, no centro do Rio. A mostra reúne mais de 200 obras do artista plástico, incluindo trabalhos produzidos com materiais inusitados, com macarrão, geleia, açúcar e até cinzas.
0: Opa!
1: Do Museu Nacional. Gente, o Vicky Muniz realmente é um dos grandes artistas dos últimos tempos.
0: É sensacional,
1: e que,
0: né?
1: Que realmente
0: são
1: leva
0: incríveis.
1: Essa cultura brasileira internacionalmente. Sim. É um dos nossos artistas plásticos mais reconhecidos em todo o mundo. Então, ter uma exposição dele no CCBB de graça é algo muito legal. Dá pra você levar a sua família.
0: Isso
1: e
0: aí.
1: E dá até pra fazer um date também.
0: Olha, programaço.
1: Eu já fiz, inclusive, tá no CCBB.
0: Ai, que fofo!
1: Foi bem legal, foi bem maneiro. Nesse
0: Gosta.
1: Sábado e domingo, programação, o expediente, né, do CCBB começa de 9 da manhã até as 8 da noite. E a entrada vai até as 7 da noite, né, galera? Você não vai entrar 8 horas da noite, que é o horário que fecha.
0: É, pelo amor de Deus, né?
1: O CCBB funciona de segunda, na verdade, de segunda a segunda, né? Só que não funciona às terças. Então, não é de segunda a segunda, né, Carlos? Fecha às terças-feiras, mas segunda, quarta, quinta, sexta, sábado e domingo funciona o CCBB de 9 da manhã às 8 da noite. Você tem que retirar um ingresso no site do CCBB, mas é totalmente de graça, tá?
0: É só pra ter um controle ali,
1: isso,
0: né?
1: Só pra ter esse controle. E pra fechar, a gente traz festa junina, clima de arraiá na Quinta da Boa Vista também, 0800. Nesse sábado e domingo, 27 e 28 de junho, na Quinta da Boa Vista, vai ter o arraiá, a Quinta da Boa Vista. Vai começar das 11 da manhã, já, tá começando, daqui a 15 minutinhos.
0: Daqui a pouquinho, hein? Vamos direto pra lá.
1: 15 minutinhos vai começar esse arraiá da Quinta da Boa Vista, vai até 9 da noite. Comidas típicas, tudo que você possa pensar.
0: Que delícia.
1: É, a Quinta da Boa Vista fica ali na Avenida Pedro II. Você pode entrar, é tudo gratuito, não tem...
0: Não tem churumelas,
1: só
0: você
1: entrar,
0: chegar, meu amor.
1: Tanto acesso ao parque quanto ao evento. E, pô, esqueci, não tava acabando. O último destaque.
0: Opa! fala aí, porque quanto mais novidades, mais programas pois pra gente fazer nesse final de semana, melhor.
1: E segunda-feira tem jogo da nossa seleção.
0: Jogo do Brasa, do Brasa, ó.
1: Às 2 da tarde. Ah. Já tem uma galera que a gente sabe que não vai trabalhar.
0: Ah, é. É, e a gente vai ficar aí, né, folgando.
1: Tem inveja de vocês, mas tá tudo bem. E aí a gente tem a Super Arena Copa, a Fanzone, que fica na Praia de Copacabana. É totalmente gratuita a entrada. Nessa segunda-feira, a programação começa, os portões abrem às 11 da manhã. Tem DJs, tem show do cantor Mumuzinho e tem Samba Que Elas Querem, o grupo Samba Que Elas Querem. Então, pra essa partida maravilhosa entre Brasil e Japão, 11 da manhã, só você ir na Simpla.com pra tirar esse ingresso que é gratuito. Corre logo que daqui a pouco vai esgotar.
0: Formou, fechou, maravilha. É isso, gente. Não tem mais desculpa pra você aproveitar o seu final de semana, tá? Vamos que vamos. Vamos que vamos.
1: E vamos que vamos.
0: É isso aí, bom demais. 10 horas e 46 minutos. Temos mais alguma informação aqui? Temos, porque tá chegando o nosso trânsito. Vamos lá, é o último do dia, porque nosso programa infelizmente tá acabando.
1: Ah, isso é triste, hein?
0: Poxa, mas vamos conferir o que o Anderson Ramos está trazendo aí de novidade pra gente.
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0: Anderson, o que você manda?
4: De volta, Deise, tem uma obra na rua São Clemente, no trecho inicial ali em Botafogo, e dificulta um pouquinho a passagem dos veículos em direção ao Largo dos Leões. Quem acessa o túnel Rebouças em direção à alça de acesso do Humaitá vai encontrando boa movimentação em direção à rua Humaitá. Trânsito livre nesse exato momento na Mena Barreto, Visconde Silva. 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
0: Tá certo, Anderson, obrigada. Até semana que vem, né? A gente se despede dele aqui hoje. Mas não vamos nos desesperar, porque afinal de contas, tá rolando aqui muita interatividade, tá? Ó, o Breno disse aqui, ó, que o Brasil não pode enfrentar jamais a Alemanha e nem a Holanda. Que o Brasil já foi eliminado por ela em 2010, na Copa da África do Sul. E, né, teve aquela situação do 7-1, né, também. Foi muito feio.
1: Foi traumático.
0: É, o Breno mandou aqui o recado, né? Quem também mandou aqui um alô pra gente foi o Lenilson de São Paulo. Manda um alô pros meus amigos e parentes que estão em Inhambupe, Bahia. Ai, que legal, ó. Um beijo aí pra galera de Inhambupe, Bahia. Beijo pra você, Lenilson de São Paulo. Coisa boa que vocês estão aqui sintonizados na Rádio Manchete 96,1. Lembrando, gente, que a gente também tem aplicativo, tá? Tem pra iOS, tem pra Android. Só você baixar na loja do seu smartphone e não pesa nada. É muito tranquilão, beleza? E tá chegando agora, sabe o quê? Pop rock.
1: Aí sim, hein?
0: Aí sim, pra gente esquentar mesmo essa manhã de sábado, que tá aumentando a temperatura, viu? Já partiu pra 23 graus.
1: Eu já não tô com frio mais.
0: É isso aí, tá muito quente. Vambora. O Rapa, começando aqui a nossa sequência da Estação Pop Rock com O Que Sobrou do Céu. Agora 10 horas e 49 minutos.
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0: tudo que vai. 11 horas em ponto. Eu e Gugu vamos nos despedir. Gugu não, desculpa. Eu e Caju, que amanhã que é o Gugu, viu? Amanhã que é o meu louro José. Gugu. Eu e o Caju vamos nos despedindo de você hoje. Pois é.
1: Vou chorar.
0: Pois é. Mas olha, não vamos nos desesperar. Porque afinal de contas, estamos torcendo pro Brasil. Vai dar Brasil. Já amanhã vi. Eu tô de volta a partir das 8 horas da manhã. Tá certo?
1: Um beijo, bom programa amanhã.
0: E vamos pra
1: tchau,
0: nossa
1: gente.
0: Última estação do dia, que é o Estação Rock Brasil, com o Celso Blues Boy, com o Aumenta, que isso aí é rock and roll. E depois dessa estação, tá chegando aí o programa Andrei Lara. Coisa boa, viu? Trazendo os bastidores aí do mundo dos famosos. Até amanhã, um beijo, tchau, tchau.
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1: A felicidade não é algo pronto. Ela resulta das nossas próprias ações. Quando cultivamos a disciplina, a compaixão e a serenidade diante das dificuldades, descobrimos que a verdadeira força está na maneira como escolhemos viver cada dia. Frase de Dalai Lama para nós começarmos esse sábado, dia 27 de junho de 2026. Começa agora até as... Opa! Começa agora até uma da tarde aqui na Rádio Manchete. O meu, o seu, o nosso programa Andrei Lara. Bom dia!

vamos fazer um programa cheio de alegria, sucesso e muita informação para você. Hoje é sábado. Sábado é muito bom, né, gente? Pois é. Hoje é sábado, dia 27 de junho, o último sábado do mês de junho. Tá voando o mês de junho. Hoje é dia nacional do vôlei, dia do diabético, dia nacional do progresso, dia internacional das micro, pequenas e médias empresas. Também hoje é dia das pessoas surdas e cegas, dia do teste de HIV. É muito importante esse teste, sabia? Pois é, fique sabendo rápido. Uma outra coisa muito importante é que muita gente tem vergonha, tem receios, tem medo de fazer teste no posto de saúde, no hospital. Você sabia que hoje vende teste rápido na farmácia? Pois é. Você pode comprar, você faz em 10 minutos, sai o resultado. É muito rápido, muito prático. Faça o teste de HIV. Aí eu conheço gente que fala assim, pra que eu vou saber? Eu não quero saber de nada, tô muito bem assim, vai que eu sei. Meu filho, minha filha, que ignorância. Quanto mais rápido você souber, caso você esteja com o vírus HIV, maiores são as suas chances de você sobreviver até pro resto da vida. Mas se você deixar a coisa passar, aí sim vai ficar muito ruim. Então faça o teste de HIV. Hoje é o dia do teste de HIV. Hoje também comemora-se o dia do primeiro caixa eletrônico. Pois é, tão importante. Dia também do quadrilheiro junino. Parabéns a toda essa família grandiosa. É, olha, o Rio de Janeiro, em especial a Baixada Fluminense, a Baixada tem um movimento junino muito forte. Então, parabéns aí a Belfor Roxo, a Duque de Caxias, Nilópolis, a todos vocês que fazem esse movimento junino acontecer. E no interior do Rio de Janeiro é Angra dos Reis que tem o maior movimento junino do estado. Lá são 2 meses sem parar, são 15 juninas, são 15 quadrilhas juninas que tem Angra dos Reis, que são quadrilhas enormes. Parabéns a todo o movimento junino que nós temos aqui na capital, nós temos na Baixada e temos em todo o interior do Rio de Janeiro. Está acontecendo, né, em várias capitais aí, capitais não, várias cidades do Brasil, em especial no Nordeste. Tá pegando fogo, é Petrolina, é Campina Grande, é São Luís do Maranhão, são outras milhares de cidades que respiram a tradição junina. E para finalizar, hoje também é dia do artista lírico. Parabéns a todos vocês. Fazendo aniversário hoje, a Universidade Federal do Vale do São Francisco, a Univasf, e a Universidade Federal do Maranhão, a UFMA. Na Igreja Católica, hoje é dia de São João da França. Tem alguém aí na sua casa que esteja fazendo aniversário no dia de hoje? Eu quero saber. Tem? Se tiver, mande um beijo para ela agora. Eu vou amar receber o seu áudio parabenizando alguém que esteja fazendo aniversário no dia de hoje. É muito simples. Tu vai pegar o teu celular e vai mandar um áudio pra gente nesse exato momento. Um áudio de até 15 segundos, 30 segundos. Ah, hoje eu tô bonzinho, pode ser de 30 segundos. Não é 40, é 30. Um outro detalhe importante, você precisa falar o seu nome e de onde você é. Se você é do Rio de Janeiro, fale o seu bairro. Se você não é do Rio de Janeiro, fale a sua cidade. Se você não for do Brasil, porque a gente tem vários ouvintes de vários países, tá? Que escutam a Rádio Manchete. Então você vai falar, obviamente, de onde você vai. Tá bom? Pra onde você vai. Não, de onde você é, perdão. Porque eu tô lendo aqui várias fofocas, já me preparando pro radar do Andrei. A Virgínia tá lá em Petrolina. Se prepara que tem... Olha, hoje aqui tem muita fofoca. Olha, que detalhe, né? Nada requentado, não. Não. Aliás, requentado aqui tem nada, filho. Não tem, não.

0: Aqui são coisas assim, é tiro, porrada e bomba. É, pois é. Como falava a Preta Gil, é... Gritaria e confusão, não é isso? É babado, gritaria...
1: Babado, gritaria e confusão.
0: Pois é, babado, gritaria e confusão, Carlinhos. Pois é. Então, aguarde que tem muitas novidades para acontecer aqui nesse programa Andrei Lara, juntos até uma da tarde. Então, vou perguntar ao meu amigo Thiago Clark, obviamente, qual é o WhatsApp da Rádio Manchete para quem quiser mandar mensagens para a gente a partir de agora. 995070525. O nosso WhatsApp é o 21995070525. 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Pronto. 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
1: NX Zero, cedo ou tarde, 11:23.
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1: Olha, você ouvinte da Rádio Manchete e quer saber de tudo que tá acontecendo no mundo dos famosos, aqui hoje tá fervendo. Eu vou abrir e vou fechar com ela, que é o assunto de todos os momentos. Claro que é a Virgínia Fonseca.
2: Ai, gente!
1: Vou começar falando que ela voltou ao centro daquela novela com Vini Júnior e, sinceramente, já tem muita gente cansada desse enredo, né?
3: Será?
1: Não é porque o assunto não renda, até porque rende demais. Mas é muita pista, é silêncio, é coraçãozinho, é flor. É vídeo apagado, é negativa tardia, é aquela tentativa de sensação de que ninguém assume nada. Epa! Mas também ninguém faz muita força para encerrar a história. Você já percebeu isso, ouvinte? Vamos lá, eu vou contextualizar essa fala para você, ouvinte do programa Andrei Lara. A sequência foi assim. Hoje é sábado, na última quinta-feira, dia 25... Veio a informação através da Fábio Oliveira, do site Metrópolis, de que a Virgínia iria para Ibiza, na Espanha, onde Vini Júnior também estaria. Depois da Copa, obviamente, né? A história ganhou força, porque os dois já vinham sendo alvo de especulações, sinais e movimentos que faziam a internet juntar as peças. Só que ontem, sexta-feira, dia 26, veio a informação. A equipe de Virgínia, enquanto a Virgínia saiu batida dos Estados Unidos. Pois é, ela saiu batida dos Estados Unidos. Sabe por que ela saiu dos Estados Unidos? Porque ela reatou o Vini Júnior, mas ela se divorciou do Domingão do Huck. A Virgínia não está mais no Domingão do Huck. Após duas semanas apenas no Domingão do Huck, Virgínia não está mais no Domingão do Huck. Por quê? Primeiro que no mesmo horário... No mesmo horário, a audiência dela baixou 2 pontos na Globo. Ao invés de aumentar a audiência, baixou 2 pontos. Pois é. Além disso, além de ter baixado 2 pontos, o quadro dela não conseguiu sequer um patrocinador.
3: Ai.
1: Exatamente. Mas muita gente também diz o quê? Por que a Virgínia não conseguiu patrocínio? Porque muita gente, muitas empresas que são consolidadas, grandes marcas que têm compliance, etc., estão evitando juntar a sua marca, o seu nome, a pessoas que já tenham também associação a bets. As pessoas estão evitando esse tipo de situação.
2: Eu tô duro, hein?
1: Entendeu? Então, por essa razão, não vai rolar mais o quadro da Virgínia da Copa. Então, a Virgínia foi, picou a mula, pegou o jatinho dela e veio direto de Miami para... Não. Ela veio direto pra Pernambuco. Ela foi para Petrolina.
4: Eu gosto disso.
1: Isso. Ela foi para Petrolina participar ontem à noite do São João de Petrolina. Onde ela ontem deu uma matéria, deu uma entrevista exclusiva para Monique Arruda, do Léo Dias. Onde ela conta, dentre muitas coisas, que quem pediu a separação dos dois, não foi ela, foi o Zé Felipe quem pediu a separação. Pois é, ela contou ontem à noite sobre isso. É. E eu vou falar, tem muitas coisas para falar hoje sobre a Virgínia. Mas a equipe da Virgínia, olha só, a equipe da Virgínia demorou... Perdão, pessoal, eu estou gripado. A equipe da Virgínia demorou quase 24 horas para negar que tivesse conhecimento da reconciliação dela com o Vini Júnior. Gente, 24 horas para negar? 24 horas na internet é uma eternidade.
2: Sabia, não?
1: É tempo suficiente para fofoca nascer, crescer, ganhar print, virar meme, render comentário e chegar até quem mais acompanha a vida dos dois. E aí, quando uma negativa chega tarde demais, ela não encerra o assunto, né? Ela deixa a sensação de que a novela respirou até onde dava. E vamos combinar? Não existe, gente, não existe término de nada. A Virgínia está com o Vini Júnior. O que acontece é que essa novela de coração aqui, de flores ali, nega colar, isso está sendo interessante para a Virgínia, porque a Virgínia não é para TV, por hora não é para TV. Virgínia é para internet. Esse tipo de situação rende na internet, porque não é simplesmente a Virgínia que faz as publicações, somos nós que ficamos reverberando isso tudo. É o Léo Dias, é a Choquei, é a Manchete, é o Andrei, é o Alfinetei, é a Fábio Oliveira, é o Fofocalizando, é o TV Fama. E por aí vai, a Tarde é Sua, da Sônia Abrão, é o Felipe Campos, todo mundo. Então, para ela, funciona muito essa novelinha. Terminou, mas não terminou com o Vini Júnior. Entendeu, pessoal? Então, olha, no fim, Virgínia conseguiu o que ela sabe fazer muito bem. Continuar no assunto. Só que toda novela longa demais também cansa. E essa, do jeito que anda, já está menos para romance e mais para reprise do que ninguém pediu, mas todo mundo comendo. E continuando falando aqui da Virgínia, a Virgínia apareceu em outra história, porém bem menos romântica e muito mais delicada. Aqui não tem flor que dura 2 anos, flores que dura 2 anos. Aqui não tem coraçãozinho e nem vídeo apagado, viu? Aqui o assunto é dinheiro, empresa, Bet, movimentação milionária e Polícia Federal tentando entender um quebra-cabeça que parece longe de terminar. A influenciadora entrou no radar de uma apuração envolvendo empresas, contratos, pagamentos e plataformas ligadas ao mercado de apostas. Segundo informações divulgadas, uma empresa ligada a ela teria recebido valores milionários em poucos meses. E aí começa aquele tipo de história cheio de camada. CNPJ, holding, publicidade, pagamento digital, contrato e dinheiro circulando em alta velocidade. Mas não é pouco dinheiro não, gente. É a história de bilhões. A defesa de Virgínia nega irregularidades e afirma que tudo foi feito dentro da legalidade. E isso precisa ser dito, viu? A defesa diz que está tudo bonitinho. Mas também é verdade que quando uma personalidade desse tamanho aparece ligada a cifras milionárias, a um setor tão vigiado como o das bets, a curiosidade aumenta, né? Porque no Instagram, tudo parece que é publi, viagem, look, dancinha, rotina de família, mas nos bastidores, quando a conversa entra no campo do dinheiro pessoal, aí, meu querido e minha querida ouvinte da Rádio Manchete, o buraco é muito mais embaixo, né?
3: Falou.
1: E aí fica a pergunta que todo mundo faz. O que que é coincidência? O que que é negócio bem feito? O que que precisa ainda ser melhorado?
4: Não entendi.
1: Pois é. Você vai entender daqui a pouco, porque daqui a pouco eu vou... Olha, eu trouxe tantas novidades hoje pra vocês, que vocês vão ficar sabendo de tudo ou mais um pouco. 11h34, antes de nós irmos faturar, eu vou deixar aqui um gostinho de quero mais. Opa! Quem está presa é a Deolane Bezerra, como todos sabem, não é surpresa pra ninguém. Deolane Bezerra queria ficar numa cela de Estado Maior. É aquela cela especial. Só pode ficar na cela de Estado Maior quem é. Não, quem é. Só não. Ela pode porque ela é advogada.
2: Sabia, não?
1: Então a OAB pediu para ela ficar numa cela especial. Mas parece que a repercussão foi tão negativa que a OAB tirou já a carteira dela. Ela está suspensa. Ou seja, então ela não vai ficar mais em sala especial nenhuma, sala maior. Mas aí o que eu vou falar para vocês é o seguinte: a delegada, naquela operação que a delegada foi na casa dela, vocês não imaginam o que que a delegada encontrou na casa da Deolane Bezerra. Quer saber? Fica aí, a gente volta já e vou contar tudo para você.

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11h38 minutos, já é quase tarde, de 11 a 1 aqui na Rádio Manchete aos sábados. Nós temos compromisso marcado, claro, eu, você, você e eu, e o programa Andrei Lara. Vamos de música? Vamos embora então aquecer a nossa manhã. Menina Veneno, hit.

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1: Pepeu Gomes, masculino e feminino, 11:47.
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1: Vamos de notícia com a nossa equipe de jornalismo aqui da Rádio Manchete, essa equipe danada que só. Vamos com a querida Luciana Paiva. Bom dia, Luciana, tudo bem?
2: Olá, Andrei, bom dia para todo mundo que acompanha a nossa programação. Clima tenso na manhã deste sábado, na zona sudoeste do Rio. Criminosos atiraram fogo em barricadas na Avenida Ayrton Senna, na altura da Gardenia Azul, e também da Cidade de Deus. Além das barreiras em chamas, um ônibus foi abandonado sem as chaves na pista, bloqueando a circulação de veículos. Por causa da ocorrência, a via registra interdições, trânsito intenso no final da manhã deste sábado. Equipes da Sete Rio e da Polícia Militar atuam no local para liberar o trânsito e garantir a segurança na região. No sentido linha amarela, os motoristas enfrentam retenção entre o up-down e o acesso à Via Expressa. Também há dificuldades no acesso à Avenida Tenente Muniz de Aragão. As barricadas seriam em represália a uma operação da Polícia Militar que acontece nas duas comunidades neste sábado. Eu volto com você, Andrei.
1: Obrigado, Luciana. Bom dia para você. E a gente segue informado com a nossa equipe de jornalismo da Rádio Manchete. Mais informações você pode acessar o nosso site radiomanchete.com.br e também o nosso Instagram, Rádio Manchete Rio. 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Repetindo, radiomanchete.com.br.

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1: Gente, a história é a seguinte: Deolane Bezerra tá presa, todo mundo sabe disso, né? Acusada de associação no PCC, associação de fazer lavagem de dinheiro com o PCC, a porta sendo arrombada, né? Pois é. Ah, é da cadeia? Ah. Então, o que que acontece? A Deolane, a defesa, olha só, a princípio, a defesa da Deolane Bezerra construiu a seguinte narrativa. Vamos falar que encontramos escorpiões e fezes na comida dela. Essa foi a primeira narrativa. Mas não colou, não. Não deu certo. E aí a defesa falou assim: então é o seguinte, vamos fazer o seguinte, vamos estudar novas condições. A Deolane é a advogada. Sendo advogada, ela tem direito à sala de Estado Maior. O que que é uma sala de Estado Maior? É uma sala diferenciada para quem tem algumas condições especiais, como ela, por ser advogada. E aí a defesa falou o seguinte: se não existir essa cela hoje, que ela seja transferida então para uma prisão domiciliar. Olha a estratégia de uma boa defesa, né? Mas aí o que que aconteceu? A OAB, independente da condição dela de prisioneira que ela está, de presidiária, a OAB foi lá e solicitou a sala de Estado Maior. Mas nesse curto intervalo, a OAB interviu também. A OAB suspendeu temporariamente a carteira de o registro da ordem de advogado da Deolane. Ou seja, a Deolane perdeu neste momento o direito da sala de Estado Maior. Mas aí, pessoal, tem outra situação. A Deolane Bezerra, Carlinhos, que sempre construiu uma imagem de mulher forte, de mulher barulhenta, né? Sempre muito porrenta, poderosa e cercada por muita ostentação. É bolsa, é joia, relógio, carro, viagem, festa, mansão. Aquela estética de quem faz questão de mostrar que venceu. Então, só que uma fala da delegada do caso, Maria Corsato, mexeu justamente nesse ponto, o símbolo da ostentação. Durante entrevista, a delegada relembrou a operação na casa da Deolane e disse que no local não havia dinheiro. E aí, tudo bem, né? Que muita gente não pode não guardar dinheiro em casa, né? Mas o que mais chama atenção é o seguinte: segundo ela, as joias e os relógios encontrados na casa da Deolane eram tudo falsos. Pois é, gente, olha isso. As joias e os relógios, muitos relógios e muitas joias encontrados na casa da Deolane eram tudo falsos. Aí, meu amigo, minha amiga ouvinte, a fofoca muda de prateleira. Porque uma coisa é falar de investigação, né? Processo, polícia. Outra coisa é atingir diretamente a imagem construída em cima do luxo. Quando alguém diz que as peças eram falsas, não atinge só a joia, né? Atinge o personagem inteiro. Mas aí fica a pergunta: será mesmo que essa cena não foi fabricada também? Quem sabe? A gente não sabe se é uma estratégia também para falar que ela não vive de tanto luxo assim, que esses milhões também não existiram, e tudo, toda essa ostentação dela poderia ser uma pseudo-ostentação. A gente não sabe o que se passa na cabeça de um advogado. Claro, Deolane tem fãs fiéis. Gente que defende, gente que acredita e que vai dizer que isso não muda nada. Mas para a internet muda sim. A web não perdoa a contradição entre discurso e cenário. No fim, a frase que fica hoje, porque amanhã já é outro cenário: tinha brilho, tinha pose, tinha barulho, mas segundo a delegada, não era tudo aquilo que parecia ser. Ou seja, nesse caso, nem tudo que reluz é ouro. 11h53.

0: Vamos falar agora dela, que já ficou conhecida como Kátia. Não é cantora Kátia, que tem deficiência visual, não tá sendo fácil, não. Mas também não foi fácil, também não tá sendo muito fácil para ela, não. Mas tá sendo assim, que ela tá milionária. Deu até um carro maravilhoso pra mãe esses dias. Mas olha só, hein? Ludmilla voltou a virar assunto depois de uma cena, no mínimo, estranha na porta dos estúdios da Globo. A cantora tinha acabado de gravar o Caldeirão do Mion, parou para atender os fãs,
1: eu me entreguei pra você,
0: mas acabou perdendo a paciência com a desorganização do grupo. Que não é nada surpresa nenhuma, porque quem conhece a Ludmilla sabe que paciência não é marca dela. No vídeo que circulou, ela parece tentando colocar ordem na situação, dizendo que ela estava atrasada e avisando que se o pessoal não se organizasse, ela ia embora. Vou meter o pé. E foi o que aconteceu. Ludmilla deixou o local. Na verdade, pelo que consta ali no vídeo que eu vi, eu acho que ela tirou só duas fotos. Duas. E depois, ó, confusão formada, ela foi embora. Mas tem mais. Eu não vi confusão nenhuma. O que eu vi foi uma mulher, duas mulheres que se juntaram para fazer foto. Aí uma que tava fazendo a foto com a outra falou, agora eu quero sozinha. A Ludmilla não gostou, porque aquela mulher tinha tirado foto. Aí, gente, vamos combinar uma coisa? Fã na porta da televisão não é fila de banco, né? Tem emoção, tem nervosismo, tem gente que está ali esperando horas para fazer foto com algum artista. Nem sabia que era a Ludmilla que estava ali. Eles ficam esperando qualquer um que fica aparecendo. Tem celular na mão, tem gritaria, tem ansiedade. Mas claro, a gente entende também que do lado do artista tem agenda, tem compromisso, tem equipe chamando o horário apertado. Agora, o problema todo é quando o artista para e cria expectativa. E quando vai embora no meio, a frustração vira vídeo. O vídeo vira julgamento. E o julgamento vira o quê? Fama. Fama de pessoa o quê? Que não tem paciência. E Ludmilla até pode ter tido razão, né? Em cobrar organização. Mas a internet nem sempre vence quem tem razão, tá? Às vezes vence quem parece mais simpático no vídeo. E nesse ponto, tadinha da Ludmilla, a cena não ajudou. Porque pra quem já carrega a fama de pouco paciente com fãs, qualquer gesto vira prova no tribunal da web. 11:59.

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1: Meio-dia 8, boa tarde pra você. Lágrimas e chuva aqui de abelha.
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1: A maior conquista da vida é estar em paz. No mundo acelerado, cheio de pressões e cobranças, encontrar serenidade é um verdadeiro tesouro. Não se trata de ter tudo, mas de saber valorizar o que realmente importa. A paz nasce quando o coração aprende a aceitar o que não pode mudar. Ela cresce quando deixamos para trás mágoas, rancores e culpas. Estar em

nos ensina a respirar fundo e seguir em frente. A paz também mora nos gestos simples, no dia a dia, no sorriso sincero, na palavra amiga, no abraço verdadeiro. São pequenas coisas que alimentam a alma. A verdadeira riqueza não está no que possuímos, mas na leveza que sentimos no coração. Quem vive em paz espalha calma por onde passa e transforma o ambiente ao seu redor. Porque a maior vitória da vida é viver com o coração em paz.

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1: Gente, falando de paz, pegando carona nesse assunto de paz, o BBB 26 evaporou, né, Carlinhos?
2: Pois é, né? Eu não lembro quem ganhou, inclusive, agora.
1: Foi Ana Paula Renault. Mas apenas dois meses. Mas olha, apenas dois meses. Parece que acabou, assim. Ninguém fala nada, ninguém comenta, ninguém mais sabe quem são os participantes. Cadê os participantes?
2: Pois é, geralmente gera repercussão até o BBB, né?
1: Durante o programa era aquele barulho de sempre, torcida brigando, mutirão, meme, corte viral, gente cancelando, gente defendendo, gente prometendo, aquele elenco de dominar o entretenimento depois da final. Só que aí veio o prêmio, a Ana Paula ganhou, o confete caiu e de repente o silêncio.
0: Ai, gente!
1: Poucos nomes conseguiram se manter no centro da conversa, tá? A maioria parece ter desaparecido mais rápido do que o esperado. E isso chama atenção. Porque o Big Brother Brasil sempre vende a ideia de que fabrica celebridades instantâneas. Só que hoje a internet é mais cruel. Até a Tia Milena já tá sumida.
2: É, até a Tia Milena, né? Tia Milena, se eu não me engano, ficou no top 3, né?
1: Segundo lugar.
2: Tá sumida.
1: Ana Paula primeiro, a Tia Milena segundo e o Juliano Floyd terceiro. Porque hoje a internet, ela é cruel, né, amigo? Ela enjoa rápido, troca de personagem com uma facilidade absurda. Por isso que a Virgínia fica fabricando notícia todo dia. Coração aqui, flor aqui, senão não rende, amigo. O problema talvez não seja só o elenco, talvez seja o cansaço do público também com o formato, viu? Com as mesmas brigas, com os mesmos discursos, as mesmas estratégias, os mesmos roteiros emocionais. No fim, o Big Brother Brasil 26 levanta uma dúvida desconfortável. Foi um fenômeno de verdade ou só mais uma edição que fez barulho enquanto estava no ar e evaporou depois?
2: E tem essa questão, né, da questão da audiência e agora, inclusive, em agosto tá vindo aquele outro reality que a Globo criou pra não ficar muito tempo sem reality, né, o Estrela da Casa.
1: Isso.
2: Que também não tem dado muita audiência e tá dando dor de cabeça pro pessoal da Globo, né, nesse intervalo aí antes da Fazenda. Então, complicado.
1: Rebeca Andrade foi, também falou-se muito dela, porque ela brilhou no Pan-Americano de ginástica, conquistou o ouro e voltou a mostrar porque é uma das maiores atletas do Brasil. Só que fora do tablado, o que roubou a cena também foi uma foto. A ginasta apareceu no colo de Gisele, recebeu beijo, se declarou com eu te amo, e aí pronto, pessoal. Bastou isso para a internet abrir investigação. E quando a internet abre investigação, meu amigo, não tem CSI que acompanhe.
2: Vai achar.
1: O povo amplia a foto, procura aliança, busca registro antigo.
2: Acha a mãozinha ali.
1: Compara a legenda, monta. E a própria novela.

0: ela em tempo real, né?
1: Pois é. A equipe da Rebeca negou o namoro e disse que Gisele é apenas uma amiga que estava na arena. E até pode ser mesmo. Amizade existe. Carinho também existe. Declaração existe. Só que a internet trabalha com outro código. Para o público, quando tem foto no colo. Beijo. Eu te amo. Registros antigos das duas juntas.
2: Ai, mamãe.
1: E história? Ah, meu filho, aí a história ganha outro contorno. Ganha contorno romântico.
3: Será?
1: Mesmo sem confirmação, Carlinhos.
4: Pois é, e o que eu achei bem engraçado é que ela não confirmou nada, mas ela curtiu todos os posts que o pessoal mencionava ela como casal.
1: Ah, é?
4: Dizia, é, tem até umas postagens dizendo, ah, as atletas brasileiras da seleção olímpica que namoram mulheres e assumiram seus relacionamentos. Tá ela lá e ela curte todas as postagens que fazem menção que ela tá namorando.
1: Vai saber, né?
4: É, pois é.
1: E aí fica aquele jogo curioso, né? A assessoria nega, os fãs especulam e as imagens continuam falando por si só. No fim, a Rebeca saiu com ouro na ginástica, é isso que importa pra gente. E com a vida pessoal no pódio das fofocas. Porque na web, às vezes uma foto vale muito mais que qualquer nota oficial. 12:16.

0: E a vida da Ana Hickman, hein? Ana Hickman parece que não sai mais da sessão judicial, hein? Quando não é separação, é empresa. Quando não é empresa, é cheque sem fundo. Quando não é cheque sem fundo, é carro bloqueado. Agora, Ana Hickman voltou ao noticiário por causa de uma cobrança de cerca de 117 mil, envolvendo cheque sem fundo da empresa Hickman Serviços. Gente, 117 mil para mim, para você, para o nosso ouvinte, pode ser muito dinheiro. Agora, para Ana Hickman, é o troco do pão. Mas a justiça determinou o bloqueio dos veículos ligados à empresa. Entre os bens citados estão uma Hilux, é um carro, é Kaiwald que se fala? O carro? Kaiwid?
1: É tão rico que eu não sei, né?
2: Hã? Acho que é Kiwid. Kiwid.
1: Ah, Kiwid.
2: É, Kiwid, é.
0: Eu não
2: vamos
0: sei.
2: Fazer, Quid. É Quid, isso,
0: Quid. Quid, Quid.
2: Mas agora, Andrei Lara, só uma observação, né? Um parênteses.
0: Sim.
2: Só rico que passa cheque, né? Porque se eu e você ou o Carlinhos for passar
0: ninguém
2: um, ninguém aceita.
0: Cheque.
1: Essa frase.
0: Eu nem sabia. Eu nem sabia que existia cheque, tá?
1: Pois é, né? Que já tá tão desuso isso, né?
2: É, mas se tenta passar um cheque ali na praça de 10 reais, ninguém aceita.
0: Eu acho que ninguém vai aceitar. Primeiro porque eu acho que as pessoas nem sabem que existem mais. A gente não vê isso mais circulando. Olha, eu não vejo um cheque circulando há muito tempo.
1: Na era do instantâneo do Pix, ninguém tem, né? Às vezes nem imagina.
0: Dinheiro sumiu, imagina cheque.
1: Pois é.
0: Olha, seguindo com os carros, ainda teve uma Saveiro, um Touro e até uma moto. Se a dívida não for resolvida, esses veículos serão usados para leilão para garantir o pagamento da dívida de 117 mil. Só que a história não para por aí, não. A defesa de Ana Hickman diz que essa dívida não foi contraída por ela. Aí vem aquela velha história dela com Alexandre Corrêa, seu ex-marido. Gente, olha, vou te falar. Esse homem tá pagando todos os pecados dele porque Ana Hickman tá fazendo de tudo pra afundar com esse homem, tá? Ela tá fazendo de tudo. Ele saiu sem um real, ainda saiu todo endividado, ela não deu nada. Agora, quem tá certo e quem tá errado nessa história, eu não sei. Porque eu já vi vídeos dos dois lados, e não deles falando das defesas, assim, ou coisas absurdas sobre os dois. E aí entra um novo ingrediente. Mas também tem mensagens anexadas ao processo que mostra o Alexandre em tratativas para regularizar o débito. Falando em honrar valores, falando que vai buscar valores para poder solucionar o débito. Ou seja, a própria documentação acabou reforçando que ele estava no centro das conversas sobre aquela pendência. Então, não estamos falando só de uma cobrança. Estamos falando de mais um capítulo da separação que deixou de ser conjugal faz muito tempo. Virou guerra financeira, empresarial, judicial e demais. A guerra é feia ali dentro.
2: Pra quem acha que só pobre tem dívida, olha aí, Ana Hickman.
1: É verdade. Ai,
0: tá doido. E aqui tá o ponto, ó. Pra Ana Hickman, 117 mil talvez, claro, que não seja o maior problema, tá? O maior problema é a manchete, não a rádio manchete. São as manchetes. Porque dinheiro você paga. Já o desgaste público, esse demora bem mais para sair da conta, tá? Pois é, e é o mesmo desgaste público que o Rodrigo Branco tá enfrentando. Porque o Rodrigo Branco, pessoal, tentou voltar ao centro da conversa com um vídeo de desculpas após ser condenado por falas racistas contra a ex-vencedora do... a vencedora do Big Brother, Thelma Assis. Mas aí, essa história voltou com uma força total. Por quê? O que era para ser um pedido de desculpas 6 anos depois, tá? Do crime cometido, virou um incêndio digital envolvendo vários outros famosos.
3: Ai, mamãe!
0: Ele apareceu dizendo que aprendeu, que evoluiu, que agora enxerga tudo de outra forma. O problema é que a internet, como sempre a internet, não esqueceu o motivo da condenação. E quando o assunto é racismo, não tem texto bonito que resolva tudo sozinho. Mas o espetáculo ficou ainda maior, sabe por quê, Carlinhos? Porque outros famosos começaram a aplaudir o pedido de desculpa. Sabe quem aplaudiu ele? A Astrid Fontenelle, a Xuxa, a Bruna Marquezine, Anitta e a Ludmilla. E aí depois, sabe o que elas fizeram? Depois que o pessoal falou, vocês estão aplaudindo um pedido de desculpas de um racista? Quem pediu desculpas foi elas. Todas elas apagaram os comentários na publicação dele. A Xuxa apagou e desfez a amizade com ele. A Anitta fez a mesma coisa, ainda fez um comentário falando mal. Aí as pessoas, sabe o que o povo fez? Pegou várias fotos da Anitta com ele de 6 anos pra cá. Até esse ano tinha várias fotos dos dois juntos. E por achou de Pananita? A Astrid foi o filho dela, 17 anos, que deu um show nela e botou ela no lugar. A GK, a mesma coisa, foi lá e apagou o comentário. A Ludmilla desfez amizade com ele. E aí? Mas nesse intervalo teve carinho, teve elogio a ele.
2: Na internet nada se esconde, né?
0: Nada.
2: Tudo fica gravado.
0: Tudo. Teve incentivo. Teve. A Xuxa botou assim, que lindo ver a sua evolução.
1: É, isso aí é complicado de escrever, né? O processo ainda tá rolando, tá tudo ainda fervendo na internet, jogar isso é...
2: E quem acolheu a vítima?
0: Pois é.
1: É pouquíssimas pessoas, né?
0: Moral da história, em tempos de print, pessoal, até o ano passado fica registrado, hein?
1: Pois é.
0: Meio dia 23.

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1: Meio de 34, vamos com a nossa equipe de jornalismo da Rádio Manchete. Agora é a vez dela, Deise de Assis. Boa tarde, Deise.
2: Oi, Andrei. Bom dia para você, para todos os ouvintes aqui da Manchete FM. O aeroporto internacional do Galeão foi reaberto para pousos e decolagens após ficar fechado por conta desse intenso nevoeiro que atingiu aqui a capital do Rio. Segundo o Rio Galeão, as condições climáticas impediram a operação do aeroporto nas primeiras horas da manhã. Até a última atualização, pelo menos 10 voos tiveram atrasos. Outros 21 que tinham o Galeão como destino precisaram alternar para outros aeroportos. Além disso, 5 decolagens foram canceladas por conta do fechamento. O Rio Galeão orienta que os passageiros entrem em contato com as companhias aéreas para verificar a situação dos voos antes de seguir para o aeroporto. Atualizando também nesse momento a situação do aeroporto Santos Dumont, nesse momento o aeroporto continua operando com auxílio de instrumentos sem registros atuais de cancelamentos ou de atrasos. Então, Santos Dumont, nesse momento, aberto para pousos e decolagens. Segue com você, Andrei.
1: Obrigado, Deise. Bom final de semana para você. E nós seguimos apurando tudo. 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Meio-dia e 35.

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1: Olha, escute bem isso. A Bruna Marquezine, Carlinhos Clark, ouvinte aqui do nosso programa Andrei Lara, voltou. Na verdade, assim, eu não sou muito fã da Bruna, não. Eu acho ela um pouco apática. Não digo que ela seja antipática, eu acho ela apática. Ela não é de muitos amigos, não, sabe? Não gosta.
2: Jeito de ser, né?
1: É, assim, ela é bem fechada e tal. Mas olha só. A Bruna resolveu falar de uma fase difícil da vida amorosa dela. Ela falou de sofrimento, falou de choro, falou de maquiagem borrada, de bastidor de novela e de um relacionamento que teria a machucado muito. Aí todo mundo na hora citou quem? Lembrou de quem?
2: Neymar.
1: Óbvio. Neymar. Nem precisava, né? Tem passado que já entra na conversa com legenda automática, gente. Bastou Bruna falar em dor amorosa, fase difícil, exposição pública, para a internet colocar Neymar no centro da história antes mesmo dela terminar a frase, tá? E aí, mas aí também tá um ponto muito delicado, tá? Ninguém aqui tá dizendo que ela não tenha sofrido. Não tô aqui. Amor ruim machuca mesmo. Relacionamento público machuca mais ainda, porque a dor vira manchete, vira torcida, meme, julgamento, eu sei tudo disso. Só que o momento que ela foi falar disso chamou muita atenção. Em clima de Copa, com Neymar naturalmente sob holofotes, aí ela vai reabrir esse baú, no mínimo oportuno, né? Nesse momento, Bruna Marquezine. A Bruna sabe o tamanho que tem. Sabe que cada fala dela vira corte, vira debate, vira interpretação. E quando ela fala sem dar um nome, deixa o público fazer o serviço completo. Ela não disse Neymar no fim, mas disse o suficiente para a internet ouvir Neymar em alto e bom som. Pois é. E aí, o que você acha disso, Carlinhos?
2: Eu acho complicado, né? Quando você deixa aberto, quando você fala e não deixa gente, deixa muita gente sensas, aí o pessoal acha realmente o que quiser. Mas é uma situação muito complicada. Mas... O Neymar também não tem um histórico muito fácil, né?
1: Mas por que que ela aproveitou
2: tempo?
1: Se ela... Pois é, por que que ela nunca falou disso? Ela aproveitou logo esse momento da Copa do Mundo para trazer esse assunto à tona. Logo ela que não gosta de falar de vida pessoal, ela detesta. Quando você vai entrevistar a Bruna e fala, Bruna, não falo de vida pessoal. Por que então ela guardou esse momento para falar sobre isso?
3: É aquele velho ditado, né? Falem bem ou falem mal, mas falem de mim. Agora ela tá na mídia de novo, né? Tá sendo comentada de novo, sendo lembrada.
2: E a gente parando pra pensar, ela tá num relacionamento legal com o Shawn Mendes, também o cantor, né?
1: Exatamente.
2: Imagina isso repercutindo pro próprio cantor dela, enfim, né? Falando dessa situação, o pessoal lembrando de um ex-namorado dela, né? É complicado. Tá?
1: Seguindo falando de futebol, essa é uma novela que rendeu essa semana. A novela do Rafinha.
2: Ai, sim, meu Deus.
1: Que começou com uma fala do Vampeta.
2: Num podcast, né?
3: Dando polêmico. Vampeta gosta. Vampeta gosta.
1: O Vampeta disse, o ex-atacante, o ex-jogador, disse que o atacante, Rafinha, estaria enfrentando um problema sério, familiar e financeiro. E chegou a sugerir que ele estaria de olho numa ida para o futebol da Arábia Saudita para poder reorganizar a vida financeira. A declaração caiu como uma bomba. E como quase sempre acontece quando envolve jogador rico e casamento, a primeira pedrada foi na esposa. Natália Belloli passou a ser apontada como a responsável pelo suposto rombo do dinheiro do Rafinha. Teve gente falando de gastos, de motorhome, de luxo, de vida cara, aquela narrativa pronta, que a mulher acabou com o dinheiro dele. Foi o que todo mundo falou. Só que aí veio o Léo Dias e a história virou. Aí veio outra versão. O problema não estaria na esposa, mas na gestão familiar. Segundo a apuração divulgada, Rafinha teria descoberto um rombo financeiro ao tentar comprar uma mansão milionária na Espanha. E aí teria surgido choque. Um choque. Parte dos ganhos, 80% dos ganhos comerciais do Rafinha, 80%, ficam com o pai, empresário dele, o Rafael Belloni.
2: Nossa, ele assinou esse contrato.
1: 80%.
3: É complicado, né? Porque geralmente o pai do atleta, ele é o a primeira pessoa a gerenciar a carreira do atleta, né? No caso do Neymar, a empresa Neymar Júnior, que é a empresa por onde que o Neymar presta seus contratos, ela é gerida pelo pai do Neymar. Então, muitas vezes o jogador vai confiar, de olhos fechados. É meu pai que tá girando a minha carreira.
2: Adolescente, né? Começa com criança.
3: Começa como
2: né?
3: criança e nunca vai passar por uma revisão, porque ninguém vai esperar isso do próprio pai, né?
1: Ou seja, o roteiro mudou completamente, né? Porque começou com o Vampeta dizendo que ele tava falido. Aí depois a internet colocou a culpa na mulher dele.
2: Tadinha.
1: E no capítulo seguinte, o pai apareceu no centro da confusão.
3: E o Rafinha, que no time onde que ele joga, né, que ele tem contrato, que é o Barcelona, ele tá em baixa. Há informações de que o Barcelona quer vender ele porque já acredita que o melhor Rafinha já passou. Então o Barcelona tá doido pra vender ele, esperando uma boa proposta. Se essa proposta chegar da Arábia, né, onde que o dinheiro sempre jorra, né, vai ser melhor ainda, né?
2: Mas, se você parar pra ver, tantas versões todas envolvem dinheiro. Então, realmente, deve ser uma questão financeira, né? Mas tem laudos que mostram que...
1: E ele tá afastado, né? Ele tava jogando na seleção, né?
2: Teve uma lesão,
1: né?
2: teve uma lesão séria, né?
3: Ele tá fora da Copa, foi cortado.
2: Mas acho que o Vampeta deu a entender que ele tá fora por conta disso, né?
1: Agora, como que o Vampeta sabe disso, gente? Tá parecendo o Andrei Lara?
3: O Vampeta é o cara dos bastidores do futebol, Andrei.
1: Ah, é?
3: Ele é.
2: É, mas às vezes ele dá umas boras muito fora, né? Eles falam umas coisas que eles não, né? Enfim.
1: Olha, e a novela? Agora eu vou falar mais de novela, não. Agora eu vou falar da Lumena Aleluia.
2: Opa.
1: Glória, glória, aleluia.
2: Essa é lembrada, né?
1: A Lumena resolveu abrir o cofre e a boca. A ex-Big Brother contou que faturou 100 mil reais, 100 mil, em apenas 3 dias...
2: Tigrinho isso.
1: Depois de lançar uma plataforma de conteúdo adulto.
2: Epa! Nossa senhora.
1: E como Lumena não nasceu para passar despercebida, ela soltou a seguinte frase que já nasce pronta para virar manchete. Abre aspas. Olha a frase da Lumena. Eu divulguei perereca, mas não divulguei tigrinho.
2: Isso é uma verdade.
1: Trocou-se os bichos.
2: É verdade. Tinha parado pra pensar nesse ponto.
1: É. A frase é debochada, mas também tem recado. Lumena fez questão de diferenciar o que ela está fazendo de famosos que vivem empurrando joguinho de aposta para seguidores. Segundo ela, colocou o corpo para jogo, vendeu assinatura, fez dinheiro e não enganou ninguém com promessa milagrosa.
4: Será?
1: Ela também contou que a decisão veio depois de um período pesado, marcado por ataques e humilhações. Disse que até chegou a receber um saco de fezes na porta da casa dela.
2: Porra,
1: gente.
5: Não sabia, não.
1: Depois disso, ela parece que decidiu transformar o cancelamento em boleto pago. Fez muito bem, Lumena. Tá certa, apoiada. E funcionou, tá? Em 3 dias ganhou 100 mil reais. Lumena disse que ainda ajustou os valores para democratizar o acesso. Baixou, tá baratinho, gente. Vai lá, acessa, dá mais 100 mil pra ela. Tem um plano para vários bolsos, do trabalhador ao empresário.
3: Uma pergunta que não quer calar, Andrei.
1: Pois não.
3: Se você abrisse um conteúdo, Andrei Lara, quanto você faturaria em 3 dias?
1: Ia sair em 3 dias, ia ser uma derrota. Ninguém ia querer ver essa porcaria, não. Ia ser um horror. No fim, ela fez o que muito coach promete e pouca gente consegue. transformou hate em faturamento e com deboche. Palmas pra Lumena, que ganhou 3 mil reais. 3 mil reais, 100 mil reais. 100 mil reais em 3 dias.
2: Não,
1: tá valendo a
2: pena não, 3 mil,
1: não, ela ganhou 100 mil em 3 dias, querido e querida.
2: Nossa senhora, né? É, 100 mil, né? 33 mil reais por dia, praticamente, que ela ganhou. Nossa, gente. Pra ela valeu a pena.
1: Não valeu, amigo?
2: Pra ela valeu super a pena.
1: O dinheirão. Não é não?
2: Total. Nossa.
1: E vamos falar aqui, nós estamos nos encaminhando pro fim do nosso programa Andrei Lara. Eu dei uma notícia que deu uma repercussão gigante. Tive quase 3 milhões de visualizações essa semana nessa notícia no meu Instagram. E a minha coluna ficou entre as top duas, ficou em segundo lugar na notícia mais linda do jornal Dia anteontem. Com essa notícia. O Neymar conseguiu mais uma daquelas coisas que só ele consegue. Ele queria porque queria a casa do DJ Malboro, em Mangaratiba. E depois de muita insistência... Isso. Cadê esse barulhinho da assistência? A negociação finalmente saiu.
3: Para quem tem dinheiro é fácil, né?
2: Muito.
1: E essa história, pessoal, não é só sobre luxo não, tá? Vou falar aqui o que que é. É sobre território, privacidade, é sobre poder. A casa do Malboro ficava colada com a casa do Neymar em Mangaratiba. Era o único vizinho que ele tinha. E o Neymar não quer ter vizinho. Era isso. Mas antes do Neymar chegar, o Malboro já tava lá, ó. Comprou essa casa no tempo da... Olê, olê, olê, olê, olá. É, a pessoa pergunta assim, mas de onde
3: Brasil
1: que o Malboro...
3: Colônia, né?
1: De onde que o Brasil...
2: tempo que era mato.
1: Brasil colônia, isso. Das capitanias hereditárias, entendeu? Foi isso.
3: É, mas é uma forma também de privacidade, né? Porque se ele era o único vizinho, agora ninguém mais tem acesso à casa do Neymar.
1: E o Malboro adora fazer festa também, né? E o Neymar também. Então é um não percebendo a festa do outro mais. Mas aí, olha só. Pro Neymar foi uma questão estratégica. Quanto menos gente perto, quanto menos olhar curioso, menos barulho, menos posição e mais controle sobre o próprio espaço, né? Mas nos bastidores, que eu apurei, eu falei com o próprio Malboro, tá? Eu falei com o Malboro, falei com o assessor de imprensa dele. O acordo final foi o seguinte. No início, Neymar ofereceu 22 milhões para a casa do DJ Malboro. Lá atrás, no ano passado, 2025. Há um ano atrás. Ele não tinha aceitado o Malboro. Não aceitou. Há um ano ele não aceitou 22 milhões do Neymar. Mas agora a coisa mudou. Porque o Malboro, ele tem uma história com Mangaratiba. Ele tá ali há muito tempo. E o Malboro, ele já foi inclusive secretário de cultura e de turismo lá de Mangaratiba. Ele queria continuar lá em Mangaratiba. Então o que que ele fez? Neymar fez uma permuta com o Malboro. Deu a casa de praia que ele tinha em Mangaratiba também, uma casa no mesmo condomínio, mas na parte de baixo. Deu essa casa pro Malboro e deu também a outra parte em dinheiro, que não sei quanto, ninguém fala quanto.
2: Meu Deus. Ai, gente, que
3: negociação. Mas eu acho que vai ser muito melhor, muito maior do que esses 22 que ele ofereceu inicial.
1: Acredito.
3: Acho que o Malboro foi o grande beneficiado dessa história aí, ele foi bastante esperto.
1: Certeza.
2: Fez bem ele resistir na primeira negociação.
3: Porque aquele negócio, a escassez traz valorização, né?
2: E ele tá muito tempo ali, tem história, tem família.
3: Demanda gera valor. Assim lugar, então, né? Assim, 22 milhões, Neymar, dá pra ser mais, né?
2: É, eu acho que é o melhor beneficiário dessa história.
1: No fim, cada um saiu com o que precisava, né? Neymar ganhou mais controle sobre o entorno da mansão, que 22 milhões para o Neymar são 22 reais pra mim. Pra você. Talvez 22 centavos, não sei. Não sei, não tenho noção da coisa.
3: Se a gente fosse colar em dias trabalhados, a gente teria que ser eterno, né?
1: Pois é. E a negociação ganhou aquele tipo de história que mistura fama, dinheiro, poder e metro quadrado disputado. Porque para celebridade desse tamanho, às vezes, o verdadeiro luxo não é ter uma casa enorme, gente. É não ter ninguém olhando pela janela do lado, né? E aí, o Neymar saiu vitorioso dessa... O Neymar saiu vitorioso, não. Os dois saíram vitoriosos, né? Porque...
2: Agora vai dar pra dar as festas.
1: Mas aí, o pessoal, na minha publicação, tá falando o seguinte. O Marlboro também tá pensando longe. Porque o Marlboro, aí eu não sei, aí é mera especulação, tá, gente? Teria que pagar uma indenização grande pra Tati quebrar barraco e também pros herdeiros do MC Marcinho.
2: Eita!
1: É, teria, pelos direitos autorais das músicas.
2: Nossa!
1: É, eu não confirmei essa informação, esse é um buchicho que tá rodando. Que eu vou apurar com mais detalhes, mas eu já tô soltando aqui. Gente, olha, o meu programa aqui é todo sábado, mas se você quiser ficar sabendo de mais coisas que acontecem no mundo dos artistas, é só vocês lerem minha coluna do Jornal Dia, que ela é de segunda a sexta, no impresso, no jornal papel e também no online. Você pode acessar lá, www.jornaldia.com.br. Eu também estou no portal da Rádio Manchete. Essa minha entrevista você pode acessar. Essa minha entrevista não, essa minha participação semanal, né? Esse meu quadro aqui na Rádio Manchete. Esse meu programa, quadro não, esse meu programa Andrei Lara. Todo sábado ele está na Rádio Manchete e fica no portal da Rádio Manchete, que é radiomanchete.com.br. E o meu Instagram é andreilara.com.br.
3: Andrei, nessa história do Neymar e o DJ Marlboro, eu só queria ser o terceiro personagem que ninguém citou, que tá muito feliz também. O corretor que fez essa venda, hein? Pelo amor de Deus.
1: Será que teve o corretor envolvido?
2: Será que foi só Pix?
3: Não, às vezes tem. Tem que ter alguém ali, né? Alguém que tá sorrindo demais essa hora que a gente não sabe o nome dessa pessoa.
1: Pois é, tem alguém ali que tá feliz. Muito bem lembrado, amigo. Tem alguém que tá muito feliz com essa história toda. E olha, pra gente finalizar aqui o nosso bom dia, pro nosso boa tarde, nosso meio-dia 53 aqui na Rádio Manchete, nosso programa Andrei Lara. Eu trago aqui uma... Não é fofoca de artista, mas é uma fofoca de bastidor.
2: Opa!
1: Essa semana, o presidente Lula esteve aqui para inaugurar o trecho da Serra das Araras, né? O trecho... Agora...
2: Liga ali aquela parte de Piraí,
1: isso,
2: né?
1: Paracambi, exatamente, extensão. E aí, o ex-governador Pezão, que hoje é prefeito, né? Prefeito de Piraí. Ele fez uma declaração muito forte ali. Daquelas que misturam política, memória e muita dor pessoal. Durante o lançamento da nova Serra das Araras, em Paracambi, Pezão voltou a falar sobre o câncer que enfrentou quando comandava o governo do estado do Rio de Janeiro. Pezão tratou um linfoma e chegou a se afastar do governo em 2016. E é impossível separar essa história do cenário que o Rio vivia naquele momento, né? O Rio vivia mergulhado em crise, salários atrasados, servidores desesperados, cofres vazios, pressão política, crise fiscal e uma sensação de colapso rondando o Palácio Guanabara. Você lembra disso, Carlinhos?
2: Sim. No momento em que teve realmente problema médico, ficou totalmente afastado, né, da vida política.
1: E aí, ao relembrar desse período, Pezão associou... Olha isso é muito forte. Ao relembrar desse período, Pezão associou a doença ao desgaste brutal que viveu no cargo. Ele associou, ele disse que a doença está correlacionada ao fato de ele ter sido governador nesse período. Ele herdou do Sérgio Cabral. Foi uma sucessão de situações, né? E essa fala pesa porque mostra um lado que muita gente esquece quando olha para o poder, né? O palanque tem luz, tem cargo, tem status, mas o bastidor cobra uma conta pesada. No caso do Rio, essa conta parece ainda mais cruel, porque o Pezão afirmou com todas as letras lá junto ao Lula que essa conta veio por conta dele ter governado o governo. Meio-dia 56, vamos nos despedindo, mas nós temos aqui mensagem dos nossos ouvintes, né? Vamos lá.
4: Boa tarde, André Lara.
1: Boa tarde.
4: Positividade na manchete. Aquele abraço, meu amigo. Tô na escuta. Jonathan Ribeiro, do CPX da Maré. Valeu.
1: Ele é o Jonathan, querido. Jonathan do Complexo da Maré. E nós temos também mensagens escritas.
3: Temos sim, Andrei Lara mandou aqui o mensagem aqui, o Breno, ele mandou assim: boa tarde, Andrei Lara, Carlos Júnior e boa tarde, Clark. E toda a audiência da Manchete. Breno, diretamente aqui de Petrolina, em Pernambuco, a Virgínia tá aqui. Os amigos dela chegaram primeiro ela. E ela tá passando o São João por aqui pela primeira vez.
1: Exatamente.
3: É a primeira vez dela na região. E se ela gostar, ela vai voltar várias vezes.
1: Mas na verdade, deixa eu só concluir a sua fala. A Virgínia, ela tá indo porque ela não simplesmente gosta de Petrolina, que é uma cidade maravilhosa. Ela tá indo porque ela recebeu da Itaipava para estar aí. Ela foi porque ela está recebendo da marca Itaipava. Ela não foi simplesmente para curtir a festa de Petrolina, que é maravilhosa, uma festa incrível. Mas a Virgínia, gente, o espirro dela custa dinheiro. Então, assim, ela foi nesse
3: sentido. Tempo é dinheiro, né?
1: Agora, se quiser que eu vá de graça, eu vou de graça para ano que vem, para Petrolina. Eu não cobro nada. É só me receber, me dar um lugarzinho para ficar, que eu vou.
3: Me leva, Andrei.
1: Eu levo também. Vamos pegar uma Kombi e vamos voltar.
3: Vamos. Nem uma passagemzinha aérea?
1: Hã?
3: Nem uma passagemzinha aérea?
1: Não. Cadê o meu amigo Gasparetti? Cadê ele?
3: E a última mensagem aqui, a gente pode ler aqui rapidinho?
1: Pode.
3: Aqui mandou uma mensagem aqui pra gente o Vanderlânio de Barueri, São Paulo, dizendo que tá curtindo seu programa, que lá tá um frio, falou que não perde nenhum programa seu aqui na Manchete.
1: Muito obrigado, hoje foi só fofoca aqui, hoje foi fofoca o programa inteiro. Muita fofoca.
5: Normal. Você é normal com seu programa.
1: Gente, olha, meio-dia 58, antes de eu me despedir, eu quero parabenizar esse amigo querido, só que hoje é aniversário dele! Parabéns!
5: Passaram 18 aninhos!
1: Não, olha, não tem nem 18 que você não tem 18, querido. Para de enganar o povo.
5: Não, mas é 18 mais 10.
1: Tá bom.
5: Mais 10 não, mais 40.
1: É mesmo? Você tá ótimo.
5: Obrigado. Minha pele de peça.
1: Olha que coisa linda. Amigo, que Deus te abençoe grandemente. Obrigado, muito sucesso pra você nessa pra rádio nós, maravilhosa. Né? Olha que prestígio meu comemorar aniversário com você na Rádio Manchete hoje.
5: Manda, mano. Deixa arder.
1: Black Jay já tá ali, ó. Já tá aqui, querido. Ali tá o nosso querido Clark. Ali já, ó. Ele sabe muito esse cara, né?
5: É, Clark é.
1: Pois é. Pessoal, olha, vem aí então. Esse, muito Black Music, não é isso?
5: Muita Black Music, comemorar meu aniversário com muita Black Music, muito charme pra você. Vamos curtir. O Lara, ele vai se preparando o almoço. Quando você começar a almoçar, isso, vai estar comigo.
1: Exatamente. Pessoal, fica com Deus.
5: Beijo.
1: Vamos comemorar esse bidê aqui do nosso amigo querido, do Gasparetti. E sábado eu estou de volta com o meu melhor sorriso, com o meu melhor humor. Fica Amém. Com Deus e até sábado. Até
5: Beijo.
1: Sábado, se Deus quiser.
5: Deixa
1: Tchau.
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escândalo! Olha, hoje é um dia muito especial para minha vida. O mais importante para mim, que eu sempre digo, é o que eu tenho que me fortalece. A presença do Espírito Santo. É isso que me faz forte em todos os sentidos. Agradecer a Deus por mais um dia, comemorar com vocês. No dia do meu aniversário, fazer o que eu mais amo. Rádio, comunicar, participar, entreter com você. Então, está no ar, agradecendo, dando toda a honra e glória ao meu Senhor Jesus. Está no ar o nosso Black Escândalo!

0: começou hoje o aniversário do cara.
1: Cara nada. Quem sou eu? Coisa linda, escândalo. Até as 3 da tarde, muita black music, muito charme. Ó, você sabe que aqui no YouTube a gente vai mudando quando a hora da música. Mas no site da rádio www.radiomanchete.com.br ou baixando o nosso o seu app Manchete FM Rio, você vai lá no site e, é claro, só vai até lá embaixo, passa pelas mensagens, vai lá embaixo ver a gente ao vivo. Tá certo, escândalo? A gente vai estar bonitinho aqui no escândalo.
0: Eu já sou lindo, né?
1: Deixa arder, então fazer o quê? Que fácil! Ó, manda suas mensagens pelo 995070525 995070525. 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Estamos no ar, Escândalo. Se você tá fazendo aniversário hoje, tudo bom.
0: Tá tudo tranquilo, 18, né? Tá.
1: É, 18 anos. Pois é. Tá bom, dobra, né? Essa idade, é essa idade aí. Tá bom. Vamos que vamos, Jay! Vambora. Começou, hein? Tá no ar o Black Escândalo.
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1: A gente começa com quem?
0: Ben Lewis, cara, do For Love, uma regravação de 2001.
1: É, mas é um clássico.
0: Clássico.
1: Daqui a pouco também. Tem beijos pra muitos irmãos que já mandaram mensagem pra mim. Tá mandando. Fica à vontade. Deixa arder.

0: aniversário maravilhoso. Começar o programa Black Scandal desse jeito, pra mim tá sendo maravilhoso, um presente. Olha como eu estou filmando, você está me vendo aí. E eu também estou filmando ao mesmo tempo aqui, o Black Jay.
1: Tamo junto, tamo aí.
0: E a gente tá ali na televisão, olha aí, ó. Você que tá no site aí, vai entrar no site www.radiomanchete.com.br. Você tá nos vendo ao vivo 24 horas, toda a programação. Black Jay.
1: Oi.
0: Os presentes estão feitos todos pra mim hoje, só musicão, hein?
1: No teu nome, mano.
0: Deixa a ideia. O que você tocou aí, Jay?
1: Tá aí, Devante, Summer Love, a versão do Black Jay com BK aí. Falecido BK, né? Dias passados, não deixou muito tempo. Miles Davis com Kiss of Life, Devon com Kenny Chalk, toquei Cidade Negra, A Estrada e Mandy Lewis com Do For Love.
0: Coisa linda, daqui a pouco tem muito beijos e abraços pra você, presta atenção. 995070525, já tem gente mandando mensagem. Tá em casa, tá no almoço, tá na família, cada gordinho aniversário, tá no churrasco. Manda o vídeo, o áudio pra gente. Vídeo não, áudio. Cachoarete, estamos aqui, o fulano de tal, moro no bairro tal. Tô te esperando, tá, escândalo? Ó, tá bom demais o programa. Vamos pra segunda parte?
1: Bora.
0: Então, tô te esperando, daqui a pouco tem beijos e abraços. E se prepara, porque vai vir só musicão.
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0: Baby Charme dentro da sua casa, no seu carro, na praia, onde você estiver. Fala comigo, que sequência, segunda sequência do programa, que é isso, Black tá G?
1: Aniversário do cara, rapaz.
0: Obrigado, coisa linda. Tá, ó, vou pedir aqui um negócio aí, hein? É uns clássicos aí que faz... balançar.
1: É, hoje é aniversário do cara,
0: stay,
1: vai estar tudo.
0: Vai estar
1: de controle.
0: É, não, stay da, também, mas o stay das meninas.
1: Ah, sim, vambora.
0: Posso? Fala comigo, o que você tocou?
1: É, Ty Cassidy com Long Way to Go, né? Quase que não sai aqui. É, Craig David Spinett, toquei John B com Get Water, toquei Babyface com Summer Trank e. Caraca, e rapaz, caraca, nem eu entendo, meu Deus. Chris Rugged, quase que não sai. Go! Will. E cadê? Groovy Terry com Tell Me, logicamente, né? E cadê, rapaz? Loving You com Eric Levine.
0: O engraçado é cadê? Ele escreve.
1: Eu nem. A correria é uma coisa só.
0: Bota assim, ó. Um, a dois.
1: Não,
0: a
1: não
0: três.
1: É isso. Tá na sequência. É minha letra, meu.
0: Escândalo! 995070525. Queria saber porque minha voz tá tão longe. Mas deixa. Separar aqui, isso. Aumentar um pouquinho. É isso, escândalo. Ó, 995070525. Acesse o nosso site pra você nos ver ao vivo.
1: Lindos.
0: 24 horas o tempo todo.
1: Lindos.
0: Radiomanchete.com.br. Tá certo, escândalo? Daqui a pouquinho a gente vai aqui falar de notícias que a gente tem que falar o tempo todo, não tem jeito. Mas olha só, depois do comercial, tem mais sequência braba aí. E vou te falar, hein? Muita mensagem.
1: Tem muita
0: mensagem, graças a Deus.
1: Graças a Deus.
0: Amém, vamos com tudo. Escândalo não sai da não, vamos que vamos, ó.
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0: Aqui a informação não para. E a gente vai com ela, tá toda semana comigo. A nossa Rupi Golper, Luciana Paiva. Boa tarde, escândalo. Fala comigo.
3: Oi, Gaspa. Boa tarde, meu amigo.
0: Boa tarde
3: especial, que tá fazendo aniversário, né?
0: É verdade.
3: Olha, parabéns, parabéns. Desejo que o teu novo ciclo seja, assim, lindo,
0: amém,
3: cheio de alegrias, cheiroso, vitaminado e muito escandaloso.
0: Obrigado,
3: tá?
0: Gostosa.
3: Parabéns, meu amigo. Vamos às notícias agora, que é o
0: Vambora.
3: Que interessa, né?
0: Isso.
3: Olha, Gaspa, Brasil e Japão se enfrentam na próxima segunda-feira pela Copa do Mundo. E a partida vai alterar o funcionamento do Detran do Rio, por causa do ponto facultativo que foi decretado pelo governo do estado.
0: Sim.
3: Todas as unidades do Detran vão funcionar só das 8 da manhã ao meio-dia.
0: Maravilha.
3: A mudança vale para os serviços de emissão da carteira de identidade, habilitação e também para documentação de veículos. A central de teleatendimento também terá atendimento reduzido, funcionando das 8 da manhã ao meio-dia. O jogo da seleção está marcado para as 2 da tarde, horário de Brasília. Detran informa que na terça, dia 30, o horário volta ao normal.
0: Maravilha.
3: Certinho, a partir de terça-feira, e a gente espera com a vitória do Brasil, né, Gaspa?
0: Com certeza, irmã.
3: Beijo, querido. Mais
0: beijo,
3: uma vez,
0: meu
3: parabéns
0: amor.
3: Parabéns pra você.
0: Obrigada, amiga. E beijo pro Beto. Coisa linda, escândalo. Não sai da não, que eu volto muito, mas com muita música na próxima sequência. E vai ser um negócio lá do céu. Já tem mais aqui no nosso Black Escândalo.
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0: avião aqui.
1: Alguma né? coisa aconteceu aí.
0: Passou. Estamos de volta na segunda meia hora dos Black Scandal. Ó, só pra lembrar, tá? Não esquece não. Você pode nos ver ao vivo. Tem muita gente vendo ao vivo. Beijo pra vocês. Tá aí, Black Jay aí no telão. Coisa linda. Jay tá lindo, fez a barba.
1: É. Deu um tapa.
0: Tá aparecendo com o Godzilla. Vamos lá. Pra você nos ver, é só baixar aí no seu app e no site. Tá tudo lá. Depois vai subindo, vai descendo ali, ó. Lá embaixo, depois das informações, tá lá os vídeos. É. Tá lá o telão pra você nos ver. Tá bom, escândalo? Ó, tem muito recado. Vou mandar beijos e abraços, mas antes tem gente já mandando mensagem aqui, ó. Fala aí, escândalo!
2: Muito bom dia, André Gasparetti.
0: Boa tarde.
2: Black Jay, quem fala aqui é o Jamilton de Bangu.
0: Fala, 65
2: anos. Nesse momento, curtindo a minha academia, mas te ouvindo no ouvido.
0: Show.
2: Parabéns pelos seus 50 e poucos anos.
0: Maravilha, irmão.
2: A gente te acompanha desde os tempos das antigas rádios. Você sempre à frente do seu tempo. E graças a Deus a Manchete te encontrou e trouxe você para o Daio fazendo esse programa Black muito gostoso.
0: Obrigado, irmão.
2: Eu até acho que esse programa Black poderia ter como Ritmos de Boada Mundial. Você lembra aquele programa
0: muito
2: noite?
0: Bom,
2: muito bom. Uma charme à noite. Mas tudo bem. Para você, Black Jay, um abraço.
0: Valeu, irmão.
2: Para você. E hoje todo mundo vai comer o seu bolo ouvindo a Manchete.
0: Coisa linda. Vou dar um pedacinho para cada um.
2: André Gasparetti e Black Jay.
0: Valeu,
2: feliz
0: irmão.
2: Aniversário, camarada.
0: Valeu, meu irmão. Obrigado, escândalo. Tem mais gente muito aqui, bom, gente. Tem mais bom. Gente aqui. Tem gente pra caramba. Vambora.
3: Boa tarde, Gasparetti.
0: Boa tarde.
3: Aqui é Renato Pizzi, Resende, Rio de Janeiro.
0: Obrigado.
3: Primeiramente, aí, um feliz aniversário. Deus te abençoe.
0: Amém.
3: O programa hoje é todo seu. Toca aquele charme maravilhoso pra nós aí.
0: Estamos.
3: Estou na portaria do meu condomínio aqui, trabalhando, só na escuta. Toca aí, The Control, Stay.
0: Ih, pedi, também pedi aqui pro aniversário. Coisa linda. Bom gosto. Sou Jaqueline de Rocha Miranda, estou em Cambuinhas, fazendo faxina, curtindo o seu aniversário, juntinho com vocês. Obrigado, gostoso!
1: Beijão no coração.
0: Beijo pra todo mundo de Cambuinhas. Tem mais gente. Fala comigo.
4: Gostosa, maravilhosa, escandalosa, o glamour tudo de bom.
0: E a música do Bebê.
4: Tem alegria, opa! Sucesso pra você, na sua rádio favorita, deixa ver.
0: Coisa linda.
4: Gaspar.
0: Obrigado, escândalo.
4: Parabéns, tudo de bom, que paz, prosperidade. Na sua escuta, Jonathan Ribeiro do Complexo Tamaré.
0: Valeu, valeu, Jonathan. Tamo junto. Tirou onda, né? Cantou a música do programa. Manda um beijo aqui, maravilhoso. Ó, essas músicas que vão vir aí, tem umas coisas de uns 80 que eu vou pedir o Black pra escolher aqui. E tem uma coisa muito bonita. O nosso irmão, o nosso seu cara, né? Ele é o Papa da Dança do Charme, nosso Play.
1: Ah,
0: pô. Fez aniversário semana passada.
1: Irmão, mandei um alô pra ele.
0: Irmão, te amo.
1: Deixa um recado lá.
0: Ele vai casar dia 11 de julho.
1: Ih, rapaz.
0: É, meu amigo, uma bênção, né?
1: Ih, rapaz, parabéns, Play. Irmão.
0: Irmão, você virou um irmão da minha vida, junto com os meus irmãos. Você faz parte desse mundo da Black Music, onde a gente se conheceu. A gente tinha 13 para 12, 14 anos. Te amo, irmão. E você vai ser muito feliz com a minha cunhada. Ó, parabéns para você. Seu futuro com ela vai ser uma bênção, assim, fora do comum, Play. Tá bem? Manda um beijo para Carla aí. Te amo. Minha cunhada, se prepare, hein? Mandar um beijo também aqui pro Vitor, do estacionamento ali da Debre, junto com o Léo. É aniversário dele hoje. Feliz aniversário.
1: Parabéns, Vitor. Parabéns.
0: Tudo de bom, Vitinho? É Vitor, Vitinho Gasparetti. Um beijo pro Pepe, meu parceiro Pepe. Também fez aniversário ontem. É o cara que todos os artistas gostam. Passa muita coisa pelo Pepe. Marcelo Pepe, feliz aniversário. Beijo na família, te amo. Mandar um abraço pro Marcelo, taxista. E sua esposa Carla e as filhas Diana e Alice. Isso é muita coisa. Ó, mandar um beijo daqui a pouco pra muita gente. Calma que tem muito beijo e abraço.
1: Muita coisa.
0: Vamos que interessa.
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0: Black J. E que é isso? Versão Marvin Gaye. Com quem?
1: Esse aqui é o Silvio Vorkent, cara. Realmente ele gravou.
0: Isso não é, não é IA.
1: Não, não, não.
0: Olha que coisa linda. Só clássicos, hein? Let's go. Let's go. Let's go.

0: Importante de tudo aqui no nosso Black Escândalo, na nossa Rádio Manchete. Sem você, ouvinte, nós não somos nada. Pode ter certeza disso. Vambora. Fala comigo.
1: Tá aí pra você, Lucy Pio, cara.
0: Maravilhoso. Passamos
1: Snoop Dogg e You. Toquei Harder Works com La La La, uma versão IA aí. High Five, Mary Mary. Você gostou, amor? Você gostou?
0: Coisa linda.
1: É, cadê? Cadê, rapaz? Cadê? É Eternal, o Stay que você queria ouvir. Coisa linda. Atendendo a pedidos, né?
0: Maravilhoso,
1: e,
0: né?
1: Lindamente
0: Eterna,
1: falando.
0: Eterna, é Alessandra.
1: E o Sylvie Clement com Let's Go Iron.
0: Muito bom.
1: Ah, esqueci também, cara. Tá aqui, ó. Kenny Rennan com Keep on Moving.
0: Tem atrás também.
1: Ah, tem não, aqui um. É do Lucy Peele aqui.
0: Ah, tá. É. Gente.
1: Ah, e o Night Six tá aqui, ó.
0: Eu te falei.
1: Tá certo. É que eu botei o You.
0: Tava faltando, pô. Deixa eu falar uma coisa aí. Manda beijo e abraço pra pessoa que tá na sua live aí.
1: Cara, tem muita gente. Fabirado tá ali. A Oráculo Maricelli tá ali. Cara, tem a Pretinha tá ali também. Cara, tem muita gente ali.
0: Mas manda um abraço.
1: Não, é muita gente. Você não tá entendendo. Se eu ficar ali, ferrou. Ah, Gutierre, meu parceiro Gutierre. Irmão, que saudade de você, cara. Vamos tomar um check yourself por aí. Vambora.
0: Gente, ó, quando eu voltar rapidinho do comercial, daí eu vou mandar beijos e abraços pra muita gente que tá ouvindo. É, pra minha família, meus primos, meus sobrinhos, meus filhos, meus irmãos. Todo mundo tá ligado, tá? Daqui a pouquinho. Sai daí não. Tem mais mensagens aqui, o pessoal tá mandando. Quero agradecer o carinho de tanta, mas tanta gente. Em todas as minhas redes sociais, todo mundo mandando feliz aniversário. É, deixa eu explicar. Eu nasci hoje, dia 27, é o meu aniversário. Fui registrado dia 28.
1: Black Day.
0: Então, eu tô assim, adiantando as coisas, porque amanhã as redes sociais vão explodir mais ainda. Aí, segunda-feira, eu já mando abraço pro povo. Jesus. Amém. Graças a Deus. A gente. Meu Deus, eu tô tão feliz. Muito obrigado, gente, pelo carinho. Não sai daí, não, que daqui a pouco voltam mais Black Escândalo. Gente, eu falei, espera, é depois do comercial, tá? Calma. Fica desesperado, não.
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1: Hoje ele tá o aço.
0: I do, my brother. Pô, te perguntei aí.
1: What?
0: Perguntei se você tá bem.
1: Pô. Não, não tinha pensado, porque eu tava separando o Guiri aqui. Pô, fala... queridade.
0: Não, tu fala, I'm fine.
1: I'm fine. Thank you.
0: Ok. Vambora, gente! Coisa linda!
1: Boa noite, thank you!
0: Coisa linda, boa noite! Você obrigado. Foi demais! Obrigado, thank you! Tamo junto, gente! Manda beijo! Muito beijo aqui! Manda beijo pro meu negão, o garoto do Meia, meu negão Betão, meu irmão, parceiro das antigas! Beijo, Beto! Obrigado pelo carinho, tá? O Naná, meu irmão! Aí, ó! Barraca do Naná! É, lá no Leblon, junto com meu irmão Marquinhos DJ, o Igor, família toda. Beijo pra você, valeu Nadá, tamo junto, manda um beijo na primeira dama aí, hein. Manda um beijo pro meu irmão Humberto. Ô Humberto, que mensagem linda, palavras lindas, meu irmão. Tá lá em Nikit, com a esposa, com o filhão, meu jogador, coisa linda, meu craque. Amo, irmão, você, beijo. Beijo pra minha mãe Marlene, foi a primeira a ligar, junto com a minha filha. Ela é demais, mãe, te amo. Manda um beijo pros meus irmãos, que são o amor da minha vida. Minha irmã Nelly, meu amor, vocês são tudo na minha vida. Meu maior presente é ter vocês. Beijo pro Francisco, espanholo. É, eu creio que ahá. Se ahá seu, vou te falar, tipo, nunca foi espanhol. É um grupo de música.
1: Pois é.
0: Pedro Paulo, Pepe, Rogério, Gilson, Solange, que tá lá em Espírito Santo. Amo vocês. Beijo pro Haroldo. Haroldinho, Dutch. Marcos, Marquinhos DJ, Sandra, coisa linda, te amo. E meu caçula José, todo mundo, meus primos e sobrinhos, Foca, Cláudio, Maqueca, e assim vai. Gente pra caraca, meu sobrinho Cezinha, quem mais? Pô, minhas primas vão estar lá na Suíça, meu sobrinho Leonardo tá na Alemanha, tá a família toda espalhada, pô. Beijo aí pra o meu sobrinho Rogerinho, Cezinha, Samanta, Igor, tá lá na cruzada. É, muita gente, gente, muita gente. Tem gente mandando mensagem, de cadê? Se eu não mandar, o bicho
1: ruim,
0: pega.
1: Vai dar
0: o
1: quê?
0: Vamos lá, fala comigo, parceiro.
2: Ô, Gasparetti!
0: Oba!
2: Boa tarde, meu fechamento. Igor Nascimento na área. Fã 01. 01 da Manchete Rio. Gasparetti.
0: Irmão.
2: O De França tem que botar um repeteco do Black Escândalo.
0: Ih, rapaz.
2: Pô, vamos botar um repeteco do programa aí. Francinha,
0: te mandando
2: domingo à tarde, domingo à noite. Pô, esse programa é demais. Vambora.
0: Ó, o recado tá dado, Francinha.
2: Abraça a ideia.
0: De França.
2: Forte abraço, tamo junto.
0: Coisa linda, valeu, irmão. Tem mais gente aqui. Vambora, peraí. É gente pra caramba, meu. Boa tarde, Gacha, meu parabéns. Tudo de bom, Deus te abençoe. Gerson e Andréia da Pavuna. Alô, Pavuna.
1: Valeu, Pavuna.
0: Coisa linda, cheia de charmeira aí.
1: Ah, é brabo.
0: Parece seja pai feliz. Obrigado, Escândalo, tamo junto. É o... Tá lá em... Não, ele já foi, já passou, foi dia 18. Mas esse aqui tá lá em Petrópolis. Tamo junto, irmão. Obrigado pelo carinho, tá? E tem gente que manda mensagem e não manda o nome, né?
1: Tá, Boa tarde. Certo isso?
0: Sérgio Luiz, do centro de Itaguaí. Daqui a pouco tem mais beijos de abraço, tem mais parabéns. Vamos pra segunda, terceira, né? Quer dizer, quarta, já até me perdi.
1: E o programa do amigo?
0: Hã?
1: E a moral do programa do amigo?
0: Qual amigo?
1: Mandou separar o quê aqui?
0: Ah, é? Verdade. Faz os favores, espera, deixa eu botar a vinhetinha, pô.
1: O programa...

0: Antônio é das antigas. Vão pro charme escândalo.
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0: Now is the time and here's the que é isso, pelo amor de Deus.
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0: Teu aniversário, né?
3: É teu aniversário, vambora.
0: Gente, pelo amor de Deus. Vamos dançar.
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0: maravilhoso dia de aniversário. Meu aniversário é hoje e amanhã. Dia 27 eu nasci e dia 28 eu sou registrado. Não posso fazer nada. É. Juniver. Coisa linda. Black J.
1: Vambora.
0: O Play tá aqui, ó. Que
2: Play,
0: isso, hein?
2: O Play, cara, tem que mandar um beijão no coração do Play, cara. É um irmão, literalmente um irmão.
0: Irmão.
2: É sangue do sangue já.
0: É, gente, com certeza.
2: Ali é demais. Cara, ele deve estar
0: como?
2: Ombrinho. Tá, ombrinho.
0: Passo na frente. Ombrinho. É o estilo, mano.
2: Aquele estilo dele
0: é,
2: mesmo.
0: Só ele tem.
2: Tá pra você, Blue Med com
0: Juliet. Juliet.
2: E toquei anteriormente Xadê com Travis, Notting Camp, quase que não sai. O Modernica aí, Feeling Love. Não é pra ficar chorando, não, cara. Calma. Rapaz, calma.
0: Quando você tocou Modernica, eu...
2: já deu
0: olho. Encheu de...
2: Já deu pra. Mid Condition, Dexway, Blackstreet, Baby Be Mine.
0: Coisa linda, ó. Beijos aqui pro pessoal do JB Taxi, tá ouvindo o programa. Todos os taxistas parceiros aí da gente.
2: Alô,
0: agora, Manchete.
2: Geral.
0: Valeu, JB Taxi. Tamo junto. Um beijo pro Cadu e as filhas Isabela e Lara. E a primeira dama, Cristiele, que amanhã está fazendo aniversário junto comigo. Happy birthday, Cris. Tudo de bom. Um beijo pra minha cunhada Caco, pra todos os meus cunhados. Um beijo pro Marcelo, Andréia tá ouvindo. Um beijo pra minhas sobrinhas, família Invernice, Oliveira, família Sobreira, família Santos, Amorim. Alô, família Moreira! Sival, Joaquim, Quinha, Cid, Rubens, Colate, amo você, Escândalo. É o seguinte, Escândalo, tem mais beijo, abraço. Tem muita gente mandando. Alô, Morro do Galo, Pavão, Cruzada, Tabajara, Santa Marta, alô, Tijuca, alô, Formiga, alô, Morro do Borel, tanta gente tá ligada, amo vocês, tamo junto, alô, eu acho que saindo daqui eu vou passar aí, tá, negão? De repente tá aquele aí, o tapa eu já dei, mas eu tenho que dar uma tinta, né? Meu irmão me chamou de JJ Jaime, dono do repórter da, empresa que o Márcio Homem-Aranha, Peter.
3: Peter, cadê as fotos?
0: É. Coisa linda. Tem beijo pra mandar, Jay?
2: Cara, tem um montão de beijo. Deixa alô aqui pro meus amigos lá do Postilha Amarela, rapaz, todo mundo lá
0: curtindo. Tá todo mundo ouvindo?
2: O Marcos Bezerril, o coroa que sempre fala, cadê meu alô, irmão? Tá maluco, manga, manda para.
0: Véio,
2: tá
0: aí, beijo, véi.
2: Vou deixar alô pra todo mundo do Boca Louca, cara, ontem tive.
0: Coisa linda, com o grupo João, Boca Louca.
2: Tive com o João que viajou pra São Paulo, fazer show lá, valeu, beijo. Toda aquela rapaziada do Boca Louca lá, tamo junto e misturadão, valeu?
0: Tamo junto, tem gente.
2: Por enquanto, vamos nessa.
0: Maravilha. Tem gente mandando mensagem, ó, te mandar um beijo especial pros meus bebês, que eu sou pai, né? Do Matheus, que tem 35 anos, que me deu duas netas lindas. A Maria Eduarda, que tá lá em Salvador. Vovô, cadê? Vovô, adorei o presente, te amo. Um beijo pra minha Isis, minha bebezinha linda, minha netinha linda, minhas duas netas. Amo vocês. É, o meu filho Tawan, que tá lá em Dallas. Dallas e divisão de St. John of the Merit. Filho, te amo. Tawan, meu massagista. Um beijo pra minha filha linda, que vai dia 30, tá indo pra Portugal fazer show. Ana Clara, te amo, amor do papai.
2: Brava,
0: o Vitor,
2: é
0: meu
2: genro,
0: um beijo pra você. Obrigado pelo carinho de vocês, amo vocês, meus filhos. Tá bem? Minha primeira dama, né? A dona de tudo. Ana Alessandra, te amo, meu amor. Tá ouvindo o programa. Beijo pro meu sogro, minha sogra. Dona Maria C. Pascoal, amo
2: beijando
0: vocês.
2: Moreno escuro.
0: Coisa linda. Moreno escuro não dá, não. Fala aí, meu parceiro. Quer dizer, já mandou, né? Tá repetindo. Boa tarde, Gasparete, Black J. Sucesso pra vocês. Um feliz aniversário.
2: Valeu,
0: obrigado.
2: Obrigadão, irmão.
0: Tamo junto. Fala aí, coisinha. Deixa de...
4: Fala, meu amigo André. Boa tarde. Feliz aniversário. Muita saúde, muita paz, muito amor. Muito sucesso nessa nova empreitada aí. Quem deve estar te escutando é teu criador, né? O Didi, né? Saudade, André. Jornal do Brasil, né? Lá.
0: É verdade, bons tempos,
4: Itaipu,
0: né?
4: Barão Itaipu, beleza? Vai lembrar de mim, né?
0: Paulinho. Valeu, Davan, Paulo.
4: Né? Pra lá dar um Dijão. Meu irmão, teu sucesso aí seja eterno, hein? Tô torcendo. Grande programa.
0: Obrigado,
4: Didi,
0: meu
4: também
0: irmão.
4: Deve estar feliz. Teu criador, né? Deve estar feliz.
0: É verdade.
4: Tem uma parada legal, hein? Você nasceu no dia 27, né? e registrado dia 28. E eu, mesma coisa, cara.
0: É mesmo?
4: Eu nasci no dia 29 de maio, meu coroa foi me registrar no dia 30 de maio.
0: Faz
4: parte. Brincadeira, né? Mas tá valendo.
0: Black Jay também.
4: Duas vezes,
2: mas eu sou exagerado.
4: Um abraço, irmão. Que Deus
0: valeu, Paulo,
4: aí,
0: irmão.
2: Tamo junto, Paulo.
4: Programa.
0: Obrigado.
4: Sempre pra frente. Um
0: valeu,
4: abraço.
0: Sempre. Paulo trabalhou comigo na antiga JB Jornal. Ô, oh, tempo bom. Vamos lá, escândalo.
2: Aí, cara.
0: Vamos
2: calma
0: dançar?
2: Aí.
0: Porque aqui a gente não pode parar. Ó, daqui a pouco tem programa, você já sabe, 3 da tarde só tem casca grossa. Daqui a pouco eu falo. É um espetáculo hoje o programa, tá? Deixar de... Eu não sei o que você tá fazendo não, mas vou voltar a vinheta, porque tá na hora.
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0: É que o DJ, a gente tá procurando uma música. Enquanto isso, na sala da justiça. Que é isso, hein? Procurou bem. É hoje que eu não paro.

0: Esse é um clássico!
1: Tá louco!
0: Caraca, só musicão, hein? O Play tá lá, Gaspa, só tô rabiscando. Não para de dançar.
1: Tá, é o Play, né?
0: É fazer o quê?
1: É, tamo em casa nesse caso aí.
0: Ô, fala aí que você jogou pra mim.
1: Tá, Xerolin Core, cara. Diga as passagens, uma música que é engraçada, porque tentando regravar isso de qualquer
0: não
1: jeito,
0: consegue,
1: mas só
0: né?
1: Ao vivo que ficou bom.
0: Ficou bom.
1: Só no vinil vermelhão lá,
0: jeito.
1: Vambora. Tá lá na minha parede. Toquei também Mac Band, Rosala. Toquei Steve Wanda, Cash V, Help e El J com Spend By Your Man.
0: Maravilhoso.
1: Check it.
0: Rapaz, eu tô aqui me acabando, meu irmão, de dançar. Nem
1: tá
0: ligo.
1: Bom, não?
0: Pô, o quê? Manda um beijo pra galera do Cola. É um novo projeto que tá chegando aí. Tá minha filha. Tá
1: show de bola.
0: Vai ser lindo, o projeto é lindo. E o Bruno Oliveira é o novo produtor do programa de música que tem na
1: sim,
0: Globo.
1: Sim.
0: Ele é um dos diretores também do Cola. Bruno, beijo, escândalo. Beijo pra todos. Só tem preto que canta, meu irmão.
1: Tá bom.
0: Mas canta muito. Até minha filha tá cantando.
1: Mas aí
0: quem diria,
1: já,
0: Ana
1: já
0: Clara?
1: Tá o talento.
0: Amém. Gente, mandar um beijo aqui pro Naná. Se eu não falar um beijo pro Naná, ele fica louco. Ai, Naná! Essa época, né? Saía playboyzinho. Playboyzinho, saia da

0: Te amo, irmão. É, 138, a barraca do Naná, no Leblon, junto com meu irmão Marquinho, o Igor, a galera. Tem o Arudinho também lá com a barraca do lado, né? Tá, Sinara, tá geral. Beijo, Naná. Beijo pra primeira dama aí, hein? Coisa linda. Imagina o Naná, não tem praia, o que, que ele tá fazendo? Escutando a música, o programa, fazendo o quê? Só eu sei. Deixa, Naná, tamo junto. Escândalo! Manda beijo aqui, Escândalo, vitaminados para quem, Jay? Manda aí seus beijos e abraços, Jay.
1: Vou mandar aqui pra Ana Paula, menina que tá lá, meu amigo RG Mix. Toda rapaziada do Rio, mais charme lá, valeu, tamo juntão e misturado. Alê, Coutinho, Mônica, minha filhada lá, é, cara, Fabrícia Melo, que é minha filhada, Fabrícia Melo. E também pra minha amiga Fabiana Gonzalez, lá de... Como é que ela tá? Em Portugal.
0: Coisa linda, Escândalo.
1: Ah, esqueci, minha amiga Meg, né, de Nova York, né, Bronx.
0: Manda um beijo, meu irmão, Marcos Vinícius. Obrigado, nunca esquece meu aniversário. Jogamos no Flamengo, no Juvenil. Beijo pra minha rapaziada, amigos para sempre. Todo mundo aí, Zinho, tá na Copa do Mundo, Malhado, Valtinho, Wallace, Marcelo. Caraca, é uma galera, né? Tamo muita junto, gente. Escândalo. Ó, daqui a pouquinho, logo depois do programa, você não pode perder. Tem o melhor programa de rádio, falando, sabe de quê? MMA. É só entrevista braba. Hoje, meu parceiro Rafael Luna, apresentador desse programa maravilhoso, no comando do De Cara com a Fera.
1: Brabo demais.
0: É. Vai ter os comentários de André Fernandes. Hoje na bancada só tem casca grossa. É do Rádio Carioca. Recebe a verdadeira fera inteligência emocional, um dos tatames, o mestre Fábio Schust. É, ele é ex-atleta, presidente da Federação Brasileira de Savate, né? Não sei se fala assim. Doutor pela UFRJ, psicanalista de sucesso absoluto nas redes sociais, com mais de 140 mil seguidores. O papo vai ser reto com blindar a mente, evitar provocações, vencer os desafios dentro de, e fora dos ringues, né? Com o Luna, não tem colé. Aqui tá tudo preparado pra porrada. Mas porrada de notícias. Tá bom? Então hoje tem aí, ó. Luna, André. Ai, daqui a pouco. Luna. Daqui a pouco tem. De cara com a fera, o bicho vai pegar às 3 horas. Daqui a pouquinho. Logo depois do programa Escândalo Show. Tem mais mensagens aqui, vamos ouvir do povo. Parabéns, Gaspar. Tô no meio da Rádio Coração do Rio. Parabéns, Escândalo. Feliz aniversário aqui, é o Carlos de Inhaúba. Um beijo. Você, boa tarde. Feliz aniversário para você, André Gasparetti. Aqui é o Bruno Lisboa, morador de Miguel Pereira. Você com esse carisma da pitanga africana virgem. O vídeo não colocava, não, legal. Eu gostei.
1: Ai, meu
0: com
1: pai.
0: Um filho de 35 anos, Deus aí abençoe. Amém, né? Matheus. Tamo junto. Aê! Mais uma sequência espetacular.
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0: Olha isso. Hoje a versão e a produzida também pelo Jay.
1: Ué, Black Imagination, vambora, tá aí Suzette, vai, cara.
0: Suzette, hein? Olha aí, Play, as vezes antigas. Alô, Paulo Macaco. Alô, Biju.
1: Vambora.
0: Vamos dançar.

0: Eu não sei mais o que eu vou fazer. É tudo que eu amo tá tocando. Que programa maravilhoso. Obrigado, James. Você preparou tudo isso pra mim, né?
1: Que eu maravilha. Eu falei, não tenho Scan. Dinheiro, mas tenho música.
0: Amém. Caraca, só musicão. Pô, você tá aí nessa música cantando.
1: Alexander O'Neill, sou eu.
0: É ele.
1: Shirelli. Saturday Love, toquei também Joga Fora com ela, Sandra de Sá, o Sandra Sá.
0: Beijo,
1: né?
0: Diva.
1: E comecei com Suzette. Eu toquei uma coisa no meio do caminho que eu me perdi aqui.
0: Mas tudo bem. Ó, a gente vai mandar informação rapidinho. Aí depois a gente termina o programa, que a gente tem 9 minutos, mas com 3 músicas que foi feitas para mim pro dia de hoje.
2: É música.
0: Oba!
2: É informação. 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
0: Agora é hora de falar com ela, minha amiga, minha irmã, minha parceira, Adriana França. Boa tarde.
3: Boa tarde, Gasparetti. Feliz aniversário.
0: Obrigada,
3: meu querido.
0: Amiga.
3: Saúde, paz, sucesso. Que Jesus te abençoe sempre.
0: Amém.
3: E Gaspa, eu trago uma boa notícia. O Rio de Janeiro apresentou uma melhora significativa nos principais indicadores do ensino médio da rede pública nos últimos 3 anos.
0: Legal.
3: Dados divulgados pelo Ministério da Educação mostram que a taxa de abandono escolar caiu de 6,4% para 4% entre 2022 e 2025. Já a reprovação despencou de 13,6% para apenas 4,4%.
0: Maravilhoso.
3: Outro indicador que também avançou foi a distorção idade-série, que mede o atraso escolar. No estado, o índice passou de 33,9% para 29,8%, mostrando que mais estudantes estão conseguindo acompanhar o ritmo esperado de aprendizagem. Os resultados fazem parte da segunda etapa do Censo Escolar 2025, divulgado pelo INEP. O levantamento também destaca o alcance do programa Pé de Meia no estado. Desde a criação da iniciativa em 2024, mais de 492 mil estudantes fluminenses receberam benefício que oferece incentivo financeiro para jovens do ensino médio permanecerem na escola. Os avanços observados no Rio acompanham uma tendência nacional, Gaspa. Em todo o Brasil, a reprovação no ensino médio público caiu 62% e o abandono escolar foi reduzido a 61% no mesmo período.
0: Que maravilha de notícia.
3: Além disso, o Enem registrou aumento de 46% nas inscrições de alunos de escolas públicas. Dados do IBGE também mostram que a frequência escolar dos jovens atingiu, em 2025, o maior nível da série histórica iniciada em 2016. Educação é a saída,
0: é,
3: né, Gaspa?
0: Tudo, é verdade.
3: Segue
0: meu
3: com
0: amor.
3: Você, meu amigo. Aproveita seu dia.
0: Valeu,
3: tchau.
0: Valeu, Adriano. Obrigado, escândalo. Gente, a gente tem 6 minutos para terminar o programa. Escolhi 2 músicas que fazem parte da minha vida. Uma delas, eu toco porque quando toquei pro meu falecido pai, ele dançou comigo. Aí logo depois ele partiu. Mas é boas lembranças. DJ, por favor. Peraí. Deixa eu aumentar aqui. Vinhetinha.
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0: Isso aí acaba com meu coração. 58 anos. A gente sente falta do nosso pai. Se você tem pai, mãe, dá carinho, dá beijo, abraça, porque é tudo. Depois que morre, não tem mais jeito. Só fica as boas lembranças. Vamos lá!

0: chorei aqui porque lembrei do meu papai. Mas é momento rapidinho de alegria. E here we go. Cheguei na ação. Jay, muito obrigado, Jay.
1: Tá maluco?
0: Hoje você tocou músicas que marcam, faz parte da minha adolescência, minha infância, dentro da Black Music, que eu amo muito.
1: Ah, você traz homenagem rendida no dia de hoje, mano. É, que velho. Dia.
0: Tô feliz, tô muito feliz. Sou um cara muito abençoado. Escândalo, tô indo embora. A gente terminou com o quê, Jay?
1: Com o Big Bub aí.
0: Big Bub. Mas quem?
1: Big Bob e José foi do Guy, né? Que foi a From Can to I Like e é o
0: Let's Stay Together. Gente, tá chegando aí um programa maravilhoso, Casca Grossa, meu irmão. Luna vai arrasar. Já expliquei aqui no ar o que vai ter de bom nesse programa, falando tudo sobre MMA. Ó, amanhã eu estou... Amanhã não, pô. Segunda-feira eu estou aqui comemorando meu aniversário junto com vocês. Que na verdade mesmo eu faço aniversário hoje, foi o dia que eu nasci. Mas amanhã tá registrado e amanhã vai ser muita gente mais mensagem. Até segunda-feira, 8 da manhã, com o Escândalo Show. Black Jay, te amo.
1: Valeu, vambora, até sábado.
0: Valeu, irmão. Gente, tá chegando aí, um beijo, tô indo embora. Fica com Jesus, tá bom? Só ele, mais ninguém. Busque o Espírito Santo e busque a sua felicidade. Com ele você tem tudo. Beijo do Gaspar!

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0: Bate pesadíssimo! Muito boa tarde pra você, ligado aqui na Rádio Manchete FM 96,1. Agora são 3 horas e 3 minutos no Rio de Janeiro. Sou o Gonga, agora é hora de se esquivar e ficar ligado no De Cara com a Fera. Prepare-se, até as 4 da tarde tem muita informação, adrenalina e as principais notícias do MMA, boxe, kickboxing, Muay Thai, Jiu-Jitsu, wrestling, luta livre e muito mais. Está no ar o programa Marcial, feito para você, fã, praticante, lutador amador ou profissional. E você já sabe, aqui não tem colé. E pra participar, como que a gente faz, hein, Clark?
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0: Manda pra gente o seu nome, de onde está falando, solta a voz. Quero ouvir você participando com a gente. Programa Marcial mais casca grossa do Rádio Carioca está no ar. Para comentar tudo o que rola no mundo das lutas, está comigo ele, meu parceiro de bancada, André Fernandes, faixa preta, terceiro dan de kickboxing, casca grossa da pesada, técnico da seleção carioca e auxiliar técnico da seleção brasileira de kickboxing. André Fernandes, mais uma vez, seja super bem-vindo.
2: Valeu, Rafa, valeu a todos que estão acompanhando com a gente o De Cara com a Fera. Mais um episódio, oportunidade de conversar com pessoas interessantes e trazer conteúdo bacana para todo mundo que está acompanhando com a gente.
0: E hoje promete e promete muito. Bom, hoje a nossa querida doutora Renata Castro não está na bancada porque segue se recuperando de uma cirurgia. Doutora, toda a equipe aqui do De Cara com a Fera, nossa colônia Marcial, desejando uma plena recuperação. É isso, André?
2: Isso aí, ó.
0: Coraçãozinho aqui pra você, ó. Coraçãozinho pra nossa doutora Renata Castro. Agora vamos ao giro de destaques do mundo Marcial. Agora começa o giro de destaques, tudo o que acontece no mundo marcial, você fica sabendo agora. Invicto do Brasil cai no Oriente Médio. Informação quente direto do UFC Baku. Acabou a luta do nosso meio médio Jefferson Nascimento. Todinho encarou a pressão da casa. O brasileiro sentiu o peso do veterano Tari Abdulaev. Caiu a invencibilidade do brasileiro. O Azeri liquidou a fatura no terceiro round. Nocaute técnico aos 4 minutos e 28 segundos. E tá acontecendo o evento. Daqui a pouquinho a gente vai resenhar, porque tem coisa nisso aí, tem caroço nesse angu, André. Daqui a pouquinho vamos trazer informações de como que foi esse combate. A gente continua aqui com o giro de destaques, agora com o ex-campeão do UFC atravessando o drama na prisão. O bicho pegou fora do octógono, a lenda Dustin Poirier foi detido por embriaguez pública no aeroporto de Atlanta. Nas redes sociais, o guerreiro desabafou, assumiu o erro e pediu ajuda aos fãs. O psicológico do campeão sentiu o golpe? Vamos debater daqui a pouquinho em relação à inteligência emocional, como reagir a isso. A gente tem um grande psicanalista hoje que vai trazer pra gente tudo o que o Dustin Poirier pode estar passando. Jungle Fight vai incendiar o interior do Rio hoje à noite. Maior evento de MMA da América Latina. Desce em Macaé, o Jungle Fight 152 vai tremer as estruturas na luta principal. Cinturão dos pesos pesados em jogo. André Monstro contra Jackson Nako. Duelo de titãs, só pancada pesadíssima. E você, ouvinte, Jefferson Nascimento pediu, sentiu o peso da estreia internacional? E aí, André, será que ele sentiu o peso? O que é que pode ter acontecido com o nosso Jefferson Todinho?
2: Olha, eu não vi a luta, tá? Mas eu conheço muitas pessoas ligadas ao Jefferson, né? Eu tive a oportunidade de treinar lá junto com eles na RFT durante um período. E o que eu ouvi é que ele ganhou o primeiro e o segundo round, né? A gente sabe que ele pegou uma luta na categoria de cima, em cima da hora. Não era a melhor das oportunidades, mas parece que ele fez um primeiro e um segundo round muito bom, caminhando para trás, mas batendo, enfim, se impondo de uma maneira diferente do que a gente está acostumado a ver ele na categoria de baixo, né, que ele vai para cima. E parece que o árbitro interrompeu a luta de maneira equivocada. Eu não tive a oportunidade ainda de ver, mas é o que eu observei nas redes sociais antes de vir pra cá, pra rádio.
0: Esse é o nosso André Fernandes. Agora, senhoras e senhores, Mufão, cadê você? Pesado, casca grossa da pesada. Senhoras e senhores, preparem-se. Hoje a nossa bancada recebe uma verdadeira autoridade dentro e fora dos tatames. Um homem que provou que a filosofia da luta e o conhecimento científico consolida uma mente indestrutível. No ringue, ele é ex-atleta de kickboxing e boxe e hoje atua como presidente da Federação Brasileira de Savate, o tradicional boxe francês. Fora dos tatames, o cara é simplesmente doutor em engenharia civil pela UFRJ. Fera braba, pesquisador do Ministério da Ciência e Tecnologia, professor universitário e psicanalista. Nas redes sociais, ele já conquistou mais de 741 mil seguidores com uma mensagem poderosa de autocontrole, propósito e equilíbrio. Recebam com honra no De Cara com a Fera, mestre Fábio Jus. Tapete vermelhão pra você aqui nos estúdios da Rádio Manchete. Obrigado. Seja bem-vindo, hein?
1: Obrigadíssimo pelo convite aí, obrigado. Muito bom estar aqui com vocês. É, oportunidade de falar um pouco do nosso trabalho, né? E trocar essa ideia com quem entende também da luta, e com certeza já deve, você comentou comigo até lá fora
0: em off,
1: que,
0: né?
1: Em off, que passou recentemente por uma situação que lembrou do meu vídeo, coisa que eu ouço todo dia. Essa mensagem eu recebo todos os dias, né, de pessoas que de alguma maneira se identificam com o conteúdo porque passam por isso, aquelas situações cotidianas que a gente ou reage nos vídeos ou faz encenações. São situações que todos nós de alguma forma
0: são recorrentes, né? Esse é o nosso querido Fábio Justi, casca grossa da pesada. Galera ligada no rádio e no YouTube, pode mandar as suas perguntas e participar com a gente. No WhatsApp, como é que é, o Clark?
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0: É o seguinte, como é que

0: Acontece o seguinte, eu fui criado, assim, minha família tinha, e acho que é um pouco da geração, eu sou de 81. A gente foi criado para entender um perfil de masculinidade que tinha como principal característica agressividade, violência, assim, capacidade de gerar violência, resposta, né, violenta a situações de conflito. Eu, o ambiente, de uma forma geral, eu acho, da geração, e a minha família em especial tinha essa perspectiva. Eu cresci vendo meus pais brigarem na rua, não entre eles, porque eram separados, mas brigarem na rua. Algumas experiências bem ruins, assim, nesse sentido. Era uma família que estava acostumada a resolver as coisas com violência. Então eu cresci nesse ambiente, né? Entendendo que era isso. A resposta para os problemas era, de alguma forma, violência. Fui fazer arte marcial, já com 13 anos, comecei no jiu-jitsu, com essa perspectiva de que eu preciso saber me defender, eu preciso ter condição de agir de forma violenta quando as situações demandarem. E assim eu segui minha vida nos anos seguintes, né?
1: Década de 90, muito bullying na escola? Como é que era?
0: Olha, sofri algum bullying na escola, sem dúvida, né? Não era uma coisa incomum na década de 90, mas não fui, assim, um alvo de bullying constante, né? Não era uma coisa, assim, constante na minha vida, embora tenha algumas passagens. E é isso, queria... E eu não tinha, porque, assim, talvez tenha gente... Eu acho que, quando eu olhava para meus pais, eu achava... Meus pais nunca fizeram arte marcial, mas eram muito brigões e muito corajosos. Uma coragem até que eu achava que... Hoje, eu olhando em perspectiva, eu achava que essa coragem é descabida, né? Porque realmente não tinha medo de nada. E eu não me sentia assim. Falei, era uma criança, que é normal, na verdade, eu tinha medo.
1: A insegurança é normal, né? Até você não ter uma base, né?
0: Eu tinha medo. Tem até crianças e tem indivíduos que não precisam ter conhecimento nenhum de arte marcial nem nada para não terem medo de nada. Isso às vezes acontece. Tem indivíduos que têm isso, essa característica inata. Eu não tinha. Não que eu fosse uma criança super medrosa, mas eu não tinha. Quando tinha um garoto mais forte que fazia bullying, eu ficava com medo. E eu, na expectativa e na projeção de querer ser como meus pais, eu encontrei na arte marcial um caminho. Meu pai mesmo indicou, meu filho, vai fazer luta, faça jiu-jitsu pra você ter confiança. E aí, quando eu entrei pro jiu-jitsu, no meu primeiro treino, eu me descobri e falei, caramba, é isso.
1: Esse é meu mundo.
0: É isso. Assim, foi o amor à primeira vista. Eu descobri que eu era super agressivo, eu não sabia, porque desde o primeiro treino eu fui super agressivo. Até o professor me chamou, você já treinou, cara? Você tem que treinar, muito bom. E aí eu segui, só que por insegurança, por experiência, por crença de acreditar que era assim, eu ao longo da vida tive alguns eventos infelizes de violência.
1: Pode citar um que não seja tão polêmico pra sua reputação, né, André?
0: Eu vou citar, eu não vou entrar em detalhes pelo seguinte, não é por polêmica e não é por nem medo de processo, tem tantos anos isso. Por quê? Vou falar do evento de uma... Eu tive um problema com um guardador de carro e a gente discutiu, brigou, ele foi parar no hospital, etc. Respondi processo. Eu já falei muito sobre essa história, já falei até em podcast e tal, mas eu fiz uma reflexão depois, né? O fato de ficar revivendo essa história em detalhe, de alguma forma parece que a gente tá... contando vantagens sobre, olha, porque eu fiz, porque eu bati, e isso retroalimenta esse sentimento de que... Então, assim, como eu hoje lido com esse sentimento, eu mudei de orgulho pra vergonha. Assim, poxa, já não me orgulho mais de ter feito aquilo.
1: É uma introspecção, né, Fábio? É totalmente diferente, né? Hoje a sua cabeça muda, né? Sim. O ser humano muda.
0: Sim. Em algum momento da vida eu já contei essa história com algum orgulho. Por quê? Eu estava, de fato, na razão. O cara foi agressivo comigo, me ofendeu muito verbalmente, me chamou pra briga e eu fui pra briga. E ele acabou se dando mal. Só que eu contava isso durante algum tempo da minha vida como uma história de churrasco, como uma história entre amigos, que acabava gerando risadas. Olha, o cara fez... Depois eu comecei a ver quão ruim era isso. Pegar uma história de violência grave, que uma pessoa se machucou, foi parar no hospital, e eu contar aquilo, reproduzir aquilo como um bate-papo de churrasco, ou contando. Então hoje eu não falo mais sobre os detalhes dessa história, porque eu mudei minha perspectiva em relação a ela. E aos outros eventos que eu tive de violência. A gente conversando com um amigo, você conta a história, mas eu já não conto muito, porque é isso. Eu não quero ter uma relação com essa história do passado, de orgulho ou saudosista. Poxa, foi ruim, não devia ter acontecido. Poderia não ter acontecido se eu fosse mais maduro, tivesse mais inteligência emocional. Acabou acontecendo porque não tinha. Foi o que eu tinha para oferecer na época. É isso.
1: Esse é o Fábio Justi,

0: casca grossa da pesada. E o mais legal, o André Fernandes, que ele mudou, né? É o quê? O cara é faixa preta, casca grossa, machucou o sujeito lá, porque o cara até mereceu no momento, mas depois você pensa assim, pô, cara, eu machuquei o cara, poderia ter agido diferente. E isso é bacana, né? Esse amadurecimento profissional também, né?
1: Com certeza, eu acho que é o amadurecimento, a cabeça do homem vai mudando muito, né, no decorrer dos anos. Ele falou que é de 81, eu sou de... É de 81, né, 81. Fábio? Eu sou de 80, então a gente é mais ou menos...
0: Então é casinha, 80, 81, 82, é isso?
1: Exatamente, é mais ou menos da mesma geração, então a gente viveu muito isso. Eu, particularmente, eu não tive tanto essa experiência da violência, e talvez por isso eu tenha buscado a arte marcial por um motivo diferente... Porque assim, meu pai era psicólogo, então assim, a minha educação com ele era totalmente na conversa. Eu lembro que meu pai me deu um tapa uma vez e foi o suficiente, nunca mais precisou disso. E esse amadurecimento vem com o tempo. Eu precisei buscar pelo motivo que apanhei na escola e falei, cara, eu preciso aprender a me defender, não é pra bater nos outros. E eu acho que isso vai até se propagar na maneira como eu vivo a luta na minha vida, né? Eu não busquei um K1 pra competir. Eu busquei o point fight, que é uma modalidade que você luta na defensiva, mas no contra-ataque. Então acho que vai muito do perfil, né, psicológico de cada um, mas a luta é sempre ali atuando de maneira.
0: E tem o seu poder, né? Tem o seu poder isso. O point fight, se você usar de forma correta, você consegue neutralizar, lógico, concorda, Fábio?
2: Controle de distância, reação, sem dúvida.
0: Bom, é o seguinte, a gente sabe que o nosso Fábio Juste, ele é psicanalista, ele é casca grossa, faixa preta. Mas eu quero saber em relação às redes sociais. Você sempre coloca, antes de agir, pense. Esse bordão é sensacional.
2: Pegou.
0: E aí, você tem quase 1 milhão de seguidores. O que que tem mudado na sua vida e dos seguidores?
2: Tá, vou começar pela dos seguidores. Pelo feedback que eu recebo, tem ajudado muitas pessoas. Da mesma forma que você falou, lembrei do seu conteúdo.
0: Sim.
2: Se eu abrir meu Instagram agora aqui, tenho certeza que vai ter algumas mensagens assim, porque são diárias. Quando a gente tava conversando ali, entrou a mensagem no Faixa Preta de Jiu-Jitsu, não sei o que, BGG, ele falou, nossa, seu conteúdo tem me ajudado muito a mudar as coisas, a minha perspectiva na rua. Então esse feedback eu tenho, que eu nem esperava, mas como o alcance aumentou muito... E como a mensagem, eu acho que ela conecta muito com o cotidiano das pessoas, eu tenho recebido isso diariamente. Poxa, cara, eu mudei depois que eu conheci o teu conteúdo e tal. Então, assim, isso tem. Esse feedback para os outros é isso. Aí tem o meu conteúdo cotidiano, né, que eu faço. Algumas pessoas me procuram. Fui eu, não?
0: Foi uma pena que caiu aqui, mas a gente segue. Agora 3:19, tá fortão, hein, Fábio?
2: Eu sou bem desastrado, pô, mas eu tô paradinho aqui. Se minha mulher estivesse aqui, ia falar que a culpa é minha. Eu sou bem desastrado. Então, assim, chega muita gente pra mim também com a demanda de atendimento na psicanálise. Alguns, não é incomum que as pessoas relatem isso. Poxa, eu preciso ter mais inteligência emocional, então podia me ajudar com isso. Né? Então assim, meu conteúdo tem ajudado dessa forma, né, com o meu trabalho no digital. E com o que mudou pra mim, cara, muito trabalho. As pessoas que assim, eu fui parar nessa um pouco ao acaso, né? Eu tenho
0: e uma academia... fama, já tá famoso, né, onde você vai.
2: É uma pseudo-fama, sim, tem, né? É uma fama, né, é uma pseudo-fama.
0: É legal?
2: Porque, olha, vou falar sobre assim, o que acontece, meu conteúdo, eu tenho uma média de visualizações de 30 milhões por mês. De visualizações por mês. Como o meu público é 10% Rio de Janeiro, pô, 30 milhões, 10% Rio de Janeiro, significa que quando eu vou na rua, não é raro, quase todos os lugares que eu vou, alguém vem falar comigo. Puxa, conheço o teu conteúdo e tal. Aí você pergunta, como é que é isso? Olha, primeiro, eu tô tentando uma relação com esse digital de colocar o meu ego no lugar dele. Que é assim, olha, cara, isso é fugaz, isso não quer dizer absolutamente nada, isso passa, daqui a pouco acaba, e mesmo que não passe, que cresça mais, isso não quer dizer absolutamente nada. A minha vida interna não mudou nada pelo fato de ser. Pelo contrário, às vezes, ser conhecido tem custos, assim. Hoje eu tenho que tomar muito mais cuidado, embora não seja um cara super famoso, do que eu faço na rua, porque tem gente...
1: Esse aí é o cara da inteligência emocional. Antes de agir, pense, te dar um empurrão e falei aí,
2: não, aconteceu,
1: cara.
2: Uma coisa assim, não foi exatamente isso, mas eu estava em Minas Gerais, fui num congresso, e eu fui ao estacionamento.
0: Era um congresso de... acadêmico, né?
2: É da acadêmico, sim. Da minha área de pesquisa, né? Aí eu fui no estacionamento, fazendo não sei o que agora. quando eu atravessei assim, vinha um cara atravessando na perpendicular, assim, na minha direção, e ele veio e parou na minha frente. E agora? Ele falou assim, e agora? Fala alguma coisa. Não, o que que tu vai fazer? Ele falou, e agora? O que que tu vai fazer? Aí eu ri pra cara dele assim, falei, ah, vou desviar e vou embora. Aí desviei assim e saí. Aí ele ficou rindo assim, o cara é calmo mesmo, ele postou ter seguidor, eu só queria ver se tu era tranquilo mesmo.
0: Cara, que notícia, ou melhor, que história, hein, André? Bacana, né, cara? Imagina, eu sou seu seguidor, ele vai lá e vai querer sair na mão comigo, e aí?
2: Eu vou falar pra minha mulher que tu é calmo mesmo, então assim, eu hoje tomo mais cuidado com isso. Mas eu tento me policiar pra não ficar deslumbrado com isso, e realmente eu acho sinceramente que não tô. Até o meu filho mais velho outro dia tava falando comigo, a gente tava na rua, aí na mesma sequência assim que a gente tava no mesmo lugar, três pessoas, um parou, falou, outro parou, falou, aí ele falou assim, tá famoso, hein, pai, o que você acha disso? Eu falei, não acho nada demais, cara, porque é isso, assim, na verdade, dependendo da situação, é isso, porque se você não tá afim de falar, não é o caso, mas se você não... Aí ele falou, pô, mas você acha chato as pessoas falarem? Não é chato, cara, mas assim, não me traz nenhum...
0: benefício.
2: Não é uma vaidade, assim. Sim, sim. Benefício na vaidade. Você se sente bem. Não, cara, porque a internet é isso, bicho. Qualquer um, com uma dancinha do TikTok, tu pode ficar famoso. Então, não, ficar famoso na internet não é sinônimo de qualidade. Esse
1: então,
2: é
1: Fábio, mas eu acho que vai um pouco além, sabe? Porque o que acontece? Eu percebo que o teu conteúdo é um conteúdo que se conecta com as pessoas. Sim. Né? E quando você gera... essa conexão, as pessoas olham para você de uma maneira, digamos, diferente. Então, muitas vezes o cara vê você postando alguma coisa sobre a educação dos seus filhos e vai lá e fala, pô, não, você tá criando seu filho para ser um viadinho.
2: Sim, já aconteceu.
1: Como eu já vi você falar e reproduzir, eu tô falando exatamente da forma como as pessoas falam, que elas não têm filtro na internet e acabam... Não. Né, falando coisas que certamente se tivessem frente a frente não falariam.
2: Talvez não falasse.
1: E você reage isso de uma maneira muito inteligente, muito bacana, fazendo também com que a pessoa que está lá do outro lado e teve aquela postura agressiva reflita sobre como ela está tá agindo e se conectando com outras pessoas. E como que você conseguiu chegar a esse ponto de equilíbrio, né? E onde que surgiu a psicanálise dentro desse processo?
2: Ah, vamos lá. Bom, como é que eu percebi o seguinte, né, cara? Imagina, eu comecei a me fazer essa pergunta. Imagina se a todas as provocações, a todas as discussões, todos os desentendimentos, a solução for a solução violenta. Primeiro que isso não é compatível com o envelhecimento, por exemplo. Eu hoje tenho 45 anos. Eu comecei a ver minha perspectiva é o seguinte. Se eu não aprender se eu não desenvolver ferramentas intelectuais e retóricas para lidar com situações de conflito, eu vou acabar morrendo ou matando, porque é isso, né? E eu vou ficar... E assim, quando o cara tá baseado só na violência, quando a resolução da pessoa é só violenta, tem um problema. Por exemplo, se o cara envelhecer, ele fica sem chão, porque ele não sabe como agir. Se o cara ficar doente, ele fica 100% vulnerável. O cara que é forte, luta, tudo pra ele é resolvido na porrada. E quando ele ficar mais velho? E se ele ficar doente gravemente? E não puder mais se defender assim? Aí ele vai se sentir vulnerável. É a mesma coisa que o cara, assim, vamos dizer, poxa, eu só me sinto seguro se eu estou armado. É um problema, porque o dia que você tá sem arma, você se sente pelado. Eu não sei o que fazer. Então eu comecei a falar assim, olha, eu preciso me sentir seguro sem a violência. É isso. Eu preciso aprender a me sentir seguro sem a violência. Como? Desenvolvendo capacidade retórica de diálogo para não deixar o conflito escalar. E se escalar, Fábio? E se escalar? Pô, se escalar eu vou ter que me defender, mas aí não é uma opção que estão me dando. Se eu tô
0: tentando... sobrevivência, né, Fábio?
2: E aí é isso, cara. E se o cara vier pra cima? Pô, se ele vier pra cima e eu não tiver como sair, eu vou ter que me defender. E simples assim. Não tem que criar muito cenário sobre isso. Não, mas e se ele falar assim, olha só, sempre eu vou estar tentando encerrar o conflito, a discussão. Mesmo que eu tenha que dar razão pro cara. Eu não tô preocupado em mostrar pro cara que ele está errado e eu tô certo. Ah, numa situação de trânsito com o vizinho, eu estou preocupado em encerrar o conflito de maneira racional e não violenta. Ah, mas aí eu ouço muito assim, ah, mas se você abaixar sempre a cabeça as pessoas, isso, aquilo, não. Não é, eu não me sinto abaixando a cabeça. Eu não quero, eu já decidi, olha, eu tô discutindo com ele. Eu tô vendo que o conflito, a gente não tá chegando numa síntese, numa concordância. a coisa tá escalando pelo tom de voz, pela postura corporal dele. Vou falar, não, cara, tudo bem, você tem razão. E eu vou me... Ah, aí você tá abaixando a cabeça pro cara. Não, eu não tô abaixando a cabeça pro cara. Eu vi que dali pra frente só tem um caminho. Ou a gente levanta da cadeira e começa a sair na porrada, ou eu vou embora e deixo ele. Ah, esse lugar é meu. Tá bom, então fique com o lugar. Essa vaga é minha. Fique com a vaga, então. Porque isso, qual é a minha opção? Já aconteceu isso comigo no shopping. Ano passado aconteceu, eu fiz até um vídeo. Eu fui parar na vaga, não tinha ninguém na vaga. Quando eu dei a volta assim, que eu cheguei, tinha um cara em pé. Ele atravessou e ficou em pé na vaga. Aí eu buzinei e falei, opa, amigo, vou parar aqui. Ele falou, não, o carro do meu amigo tá chegando aí. O cara tava vindo lá de baixo, muito depois de mim. Aí eu falei, ué, cara, mas eu cheguei primeiro. Ele, não, quem chegou primeiro fui eu. Aí chegou o carro do cara com mais três caras. Ele falou assim, o que tá pegando? Eu falei, não, pô, eu quero parar na vaga. E ele, meu irmão, a vaga é minha, não vai pegar, não vai parar. Tava aí minha mulher aí. Eu falei, pô, você acha que tá certo? Ele, sim. Aí eu falei, mas não pode guardar a vaga. Ele falou, onde tá escrito isso? Aí, quando ele falou assim, onde tá escrito isso, pra mim ficou claro, eu já tava ficando nervoso, e eu reconheço os sinais, eu tava, o estômago já...
0: Embrulhando, a mão já tremendo,
2: eu falei assim, cara, chegou num ponto aqui, que o cara já falou, eu não vou sair, a vaga é minha. Eu só tenho duas opções agora, ou eu vou embora e deixo a vaga pra ele, ou eu desço do carro pra brigar com quatro caras e eu com a minha mulher. E mesmo que fosse um cara... Se eu queria ir para o cinema, o meu objetivo era achar outra vaga. Eu descer para sair na mão com o cara, não ia me levar para o cinema. Pelo contrário, podia ser delegacia, hospital, cemitério e não cinema. Então é o seguinte, o que é mais fácil? Eu perder mais 5 minutos e achar uma vaga? Ou eu perder sabe-se lá o que e quanto por sair na mão com o cara? Que eu não sei quem é. E outra coisa, se você vai... Porque assim, as pessoas fantasiam a ideia de brigar na rua como sendo... Ah, vem cá, vamos... Não, brigar na rua não é isso, cara. Esquece. Se eu precisar brigar, e eu falo isso, até me criticaram, ah, mas você tá falando demais. Falo, olha, se eu precisar brigar, é porque eu tô defendendo a minha vida. Então eu vou tentar tirar a sua. Eu vou tentar te neutralizar da maneira mais rápida e mais brutal possível. Porque eu não sei o que você vai fazer comigo, pô. Eu não te conheço, a gente tá com raiva um do outro e você vem me bater. Quando eu for me defender, eu não vou fazer lutinha com você. Se eu tiver uma caneta, eu vou enfiar no teu olho. Se você botar a mão em mim, eu vou te morder, vou arrancar teu dedo. Se você cair no chão, eu vou te...
0: Fábio, deixa eu explicar pra quem tá ligando o rádio agora. Esse é o Fábio Juste, fera brabíssima. Nosso psicanalista, faixa preta de kickbox, de savate, lenda braba. E daqui a pouquinho a gente vai falar do Dustin Poirier, que também tá vivendo uma situação difícil, tá? Vamos encerrar essa aqui e daqui a pouco a gente vai pro Dustin Poirier, pode ser, André?
1: Lógico.
0: Então, é o seguinte, a gente acabou de falar o seguinte, tem momentos que tem que finalizar ali, acabar com o ego pra não ter conflito. Sim. E quando já mostra que não vai ceder, já tem conflito ali, né?
2: Já tem. Aí você tem duas opções, ou cede ou vai pro conflito. Mas ninguém quer, pô, você não quer machucar ninguém. Se você for uma pessoa mentalmente saudável, você não quer machucar ninguém e nem o risco de ser machucado, pô. Porque também tem muita ilusão, eu sou faixa preta, eu posso bater em qualquer um na rua. Não é verdade, rua é rua. Tatame é tatame, ringue é ringue, rua é rua. Você pode muito bem, eu sei que muito faixa preta aí vai torcer o nariz pra isso, mas você pode muito bem, sendo faixa preta, tomar um pau de alguém na rua que não é faixa preta de nada. Pode, você não sabe, você pode escorregar, o cara pode ser mais forte que você, o cara pode se conectar a um golpe que você não viu. É assim, a real é essa, meu irmão. Quem acha que porque covardia. É faixa preta, covardia, quem acha porque é faixa preta, eu posso com qualquer um, não é verdade, meu irmão, sai dessa.
0: Porque... Ô, Fábio, eu conheço uma história de um ex-atleta profissional, casca grossa de uma equipe extremamente renomada que entrou no cacete por um frentista, cara.
2: É isso, cara.
0: E aí?
2: Meu irmão... Bicho, eu tenho um aluno, não vou citar o nome dele, lógico, que eu tenho um aluno que ele era faixa preta de judô, de jiu-jitsu e de luta livre esportiva. Só que nunca tinha feito trocação. Ele foi brigar com o motorista de ônibus, tomou um soco e caiu. No primeiro soco ele caiu. E detalhe, o cara forte, com 100 quilos. No primeiro soco, aí ele foi me procurar. Ele já treinou comigo 10 anos depois. Agora não treina mais. Ele foi me procurar com esse discurso. Olha, cara, eu treinei a vida toda, eu tenho 3 faixas pretas, tomei porrada do motorista de ônibus. Porque a rua é rua, pô. É isso. Rua é ruim, não esperava. Ele provavelmente não esperava. Desceu do carro pra brigar com o cara veio, ele achou, pô, porque ser faixa preta em 3 modalidades, por ser um cara forte, não, não vai dar nada. Tomou um soco, caiu. Então você percebe que não tem, meu irmão. É, sem luva, na rua, asfalto. Não tem. Então, assim, essa é a verdade. Tem...
0: Esse é o nosso Fábio Juste, casca grossa da pesada. André, é o seguinte, tem um ouvinte, vamos ouvir?
1: Bora.
3: Fala, Luna, Fera Braba, e aí? Pô, tô acompanhando aqui, de cara com a Fera. E, pô, vai ser um prazer fazer uma pergunta pra um cara que eu sigo, que eu acompanho, que eu sou fã, que é o Fábio, entendeu? Ele é pai, lutador, professor, entendeu? E eu vejo que os meninos, né, fazem luta. E eu queria saber dele, como pai, se no início, quando os meninos entraram na luta, se eles queriam entrar na luta, se foi uma certa influência, você pretende deixar os meninos para competir ou não? Essa é a minha dúvida aqui com o pai, tá? Grande abraço para todos.
0: Tamo juntasso, esse é o nosso João Vitor, casca grossa da pesada e fã também do Fábio Jutz. E aí, Fábio?
2: Obrigado, João, pela pergunta. Pergunta que a gente estava até conversando aqui em off antes de entrar. Olha, primeiro assim, eu não considero que eles entraram ainda na luta, não gostaria até que entrassem mais, porque eu vivi muito esse conflito, né? O que fazer? A minha academia fica dentro da minha casa, então eles praticamente nasceram no tatame, no ringue, mas um tem 10, o outro tem 12. Eles ainda não se apaixonaram pela arte marcial. Eles se introduziram, o mais velho chegou a fazer uma competição de jiu-jitsu, eles já treinaram kickbox um tempo, o mais velho de vez em quando ainda treina, muito raro. Eu passei por várias etapas. Primeiro, tentar incentivar ludicamente, não funcionou. Abri uma turma só pra eles, de criança, não funcionou, há uns anos atrás. Aí depois eu tentei forçar, olha, botar como obrigação, vocês têm que treinar, não funcionou. Agora eu disse pra eles, eu expus o meu desejo que eles treinem, não necessariamente pra competir, mas que treinem. Falo sempre sobre a importância de treinar, mas eu decidi não forçar porque eu percebi que se você forçar, afasta. Né? Se você forçar, e o que acontece? Você pode até obrigá-los. Quando ele ficar adulto ou mais velho, ele vai sair. Então eu ainda estou na esperança de que não forçando, não obrigando, mas fazendo com que eles convivam. Por exemplo, eles estão acostumados a brincar na academia todos os dias, eles assistem os sparrings, eles vão, eventualmente o mais velho vai comigo nas competições, já foi algumas vezes, a gente brinca de luta todo dia dentro de casa. Então eu tô achando que com essas, com essas estratégias minhas, em algum momento a chave pode virar e eles aumentarem o desejo para fazer luta. Eu espero, na verdade é a minha esperança, mas eles gostam de futebol, pro meu desgosto, porque eu não gosto de futebol, mas eles também não são bons em futebol, já falei pra eles que eles são perna de pau, porque eles têm muito mais talento pra luta, e eu falei, olha, joga futebol pra brincar, mas vocês têm que lutar. Mas eu ainda não venci essa batalha, é isso. Não sei se eu te respondi, mas eu não tenho uma fórmula pra isso, porque eu mesmo em casa não consegui resolver.
0: Esse é o nosso Fábio Justo, e você do outro lado pode participar e deixar o seu recado, né, Clark? Como é que é? 995070525. Dustin Poirier, ex-campeão do UFC, foi detido por embriaguez pública, cara. Um dos grandes nomes da história atual, recente, do MMA, do UFC, passando por uma dificuldade imensa, uma dificuldade que só o atleta, né, de fato, que tá vivendo, sabe a condição. E o nosso psicanalista, o nosso querido Fábio Justo, pode trazer uma luz. O porquê disso? Tem uma explicação, o doutor Fábio Justo?
2: Não sei se existe uma explicação genérica para isso, mas tem algo que talvez seja comum aos lutadores profissionais, principalmente. Imagina que ele passou 20 anos. Isso eu tô reproduzindo até uma fala dele mesmo numa entrevista recente. Imagina antes um pouco desse evento, né? Imagina que o cara passou 20 anos dedicando todo o libido de vida dele, toda a energia de vida dele em ser atleta. Ou seja, ele acordava e ia dormir com as atividades que envolviam ser atleta. Ainda mais ele que foi campeão do UFC, meu irmão. Pra ser campeão do UFC, o cara tem que ter um nível de imersão e dedicação na luta que não é... É muito diferente. A gente tá falando do esporte mais difícil do mundo, no evento mais difícil do mundo.
1: O topo
2: da cadeia alimentar. Então, cara, pra estar ali, ele tem que ter, entre outras coisas, ele tem que ser muito dedicado e muito envolvido. Ninguém chega ali sem estar imerso 100% a vida nisso. Aí imagina, e ele é jovem ainda, se aposenta jovem. É um esporte que o cara se aposenta jovem, via de regra. Então, o cara, simplesmente ele acordou num dia... E o que dava sentido para a vida dele todos os dias não existia mais. E deve ser muito difícil lidar com isso. Tudo que você fazia em 20 anos, nos últimos 20 anos, toda a sua energia voltada a algo que além de te sustentar materialmente, que era o caso dele, ainda pra ele era um refúgio, porque ele tem uma história de violência com o pai, uma história difícil, era um refúgio mental pra ele, ou seja, ele era uma criança, foi uma criança violenta na escola, segundo eu vi na entrevista dele, então ele pegou o esporte pra canalizar toda aquela energia, aquela pulsão de violência dele, e também foi o que sustentou a vida dele. Imagina, você acorda amanhã e você ainda é fisicamente, porque quando o cara se aposenta na idade dele, ele ainda tem, ele já não tá mais com a capacidade física pra ser campeão e ser competitivo, talvez, no nível top do UFC, porque é isso, né? É, com o tempo, vai perdendo essa capacidade. Mas ele ainda é um cara muito ativo, forte, deve gostar de treinar até hoje, mas talvez não encontre sentido. Pô, vou treinar pra quê? Se eu não vou mais competir, se eu não vou mais ser campeão. E talvez ele tenha tido essa dificuldade, está com essa dificuldade de canalizar essa energia dele. O que que eu faço agora? Pra onde eu direciono essa minha agressividade, né? Aonde eu coloco a minha energia agora de viver? E tem gente que consegue em outras atividades. Ele tem outras atividades, ele é empresário, mas às vezes pra ele não é o suficiente. Eu acho que é isso. Aí ele acabou encontrando no álcool esse refúgio, né?
0: Esse é o nosso Fábio Justi. E aí, André, tem alguma explicação?
1: Olha, eu, como me aposentei recentemente também, eu entendo o que o Fábio tá falando e o que ele viveu e o que ele tá vivendo. Porque quando você tem o esporte como um propósito de vida, né, e de uma hora para outra a idade chega e você acaba se aposentando, fica uma lacuna, né? E muitas vezes essa lacuna a pessoa acaba preenchendo com um hiperfoco em algo que isso não é tão saudável para ele. Então vamos dar um exemplo aqui. A gente pegou, por exemplo, tava falando recentemente do Poatan, né, que tava no vício do álcool e canalizou tudo pro esporte, conseguiu chegar onde chegou e hoje, na minha visão, é um dos maiores de todos os tempos. E a gente pega o momento final, né, onde o atleta super campeão para aquele hiperfoco que ele usava para se manter longe daquilo que lhe fazia mal, acaba sendo o refúgio dele. Então, achei muito interessante, já que a gente está falando sobre inteligência emocional, a forma como o policial ali agiu com ele no aeroporto, evitando conflito, baixando.
0: Aí vamos jogar a bola da inteligência emocional pro policial, né, André?
1: Exatamente, não, mas é exatamente o policial. Uhum. E no final ele reconhece o Poirier, né? Ele fala,
2: você agiu bem, você trabalhou bem.
1: Você fez um ótimo trabalho, porque assim, imagina se ele escala, né? Aquilo ali certamente não terminaria bem. Não, você,
2: o policial nivelar as coisas, ele tem que sacar uma arma.
1: Exato.
2: Não dá pra brigar com um cara como o Poirier na rua, não tem como.
0: Jamais, né? Agora 3:39, vamos faturar? Já voltamos com muito mais.

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7: 3 horas e 43 minutos, notícias fresquinhas do Azerbaijão. Deu Magomedov diante do brasileiro Michel Pereira. Vitória por decisão unânime. Situação difícil pro Michel Pereira, que era um grande nome. É um grande nome, né? Brasileiro no Ultimate, né, Fábio?
8: Sim, cara, eu não sei o que aconteceu com o Michel, assim, a gente via no início da carreira dele, ele com umas performances que você achava que ele era um top contender, né, que ele ia ser top contender.
7: É um showman, né?
8: Um showman, é, não sei, cara, sinceramente, não sei se tem a ver com a vida pessoal dele, não sei mesmo, assim, por que caiu o rendimento dele, assim, nas últimas lutas.
7: Bom, é o seguinte, em agosto vamos ter quem? Chris Cyborg versus Kathleen Vieira. Que combate sensacional. É a despedida da Chris Cyborg. Valendo o cinturão. E aí, André Fernandes, quem vence? Chris Cyborg ou Kathleen Vieira, que é da nova união do nosso Dedé Pederneiras?
8: Qual evento que elas vão lutar?
9: PFL.
7: PFL.
9: Na PFL.
7: É isso aí.
9: PFL. Ah, eu acho que é uma luta difícil pra Chris, lógico, né? Pela questão da diferença de idade. Mas é assim. A Cris é um fenômeno, né, cara? Assim, na minha visão, a maior de todos os tempos na luta feminina. Lógico, alguns vão falar da Amanda e vão falar de outras atletas. Mas, basicamente, quem desbravou essa parada toda aí pra elas verem nadando abraçada foi a Cris lá atrás. Então, é uma luta difícil pra Cris. A Kathleen mais nova, também com sangue nos olhos, né? Acabou de sair do UFC, tendo a chance de disputar o cinturão direto. Eu acho que luta difícil pra Cris, cara. Difícil pra Cris mesmo. Acho que vai dar quieto nessa luta.
7: E aí, ô Fábio Justi, já falamos de inteligência emocional. Eu quero saber o seguinte. Você é bom em palpite? Quem vence? Kecklen Vieira ou Cris Borre?
8: Poxa, eu vou torcer pra Cris. Não é palpite, não é torcida.
7: Eu conheço a Kecklen Vieira e a Cyborg também. São duas pessoas incríveis, cara.
8: Não tive oportunidade de conhecer nenhuma das duas. Mas pela história, assim, pra ela encerrar a carreira com vitória, eu vou torcer pra Cris. Mas eu não tenho um palpite formado, cara, assim, das duas. Acho que vai ser uma luta difícil pra Cris, mas eu vou torcer pra ela. E eu também gosto, se ela for, não sei se ela tá com o Azarão na luta, eu gosto de torcer pro Azarão também, tem isso.
7: Não, a Cris Cyborg não vai ser. Não vai, atual campeã. É atual campeã.
8: Ela tá defendendo.
7: Atual campeã.
8: Mas eu torço pra ela, mas eu não tenho um prognóstico assim pra essa luta. Não...
7: Agora, 3 horas e 46 minutos, temos ouvinte participando, né, Clark? Vamos ouvir.
10: Boa tarde, Fábio. Meu nome é Renato. Eu sou praticante de kickboxing há aproximadamente 10 anos. E sou psicólogo clínico e empresarial. E eu queria te fazer uma pergunta. Por que que os lutadores, eles sentem medo antes de uma luta, se o ringue, o tatame, eles são ambientes controlados? Essa é uma primeira pergunta. Eu vou deixar uma segunda, se der tempo, que eu acho importante. Qual o motivo das pessoas, dos lutadores, sentirem medo de perder, de entrar na luta, se o máximo que vai acontecer é eles perderem a luta? Na verdade, eles não vão se machucar tão forte, até porque é um ambiente controlado. Qual é o motivo desse medo forte que muitos lutadores têm? Obrigado, um abraço.
8: Opa, eu que agradeço pela pergunta, meu amigo. Olha, eu acho que, bom, eu concordo e discordo em parte, assim. Primeiro, eu acho que o medo da derrota, pela decepção, pela expectativa, pelo escrutínio público, né, de você ser derrotado na frente de uma plateia, dependendo da forma que você é derrotado, com um nocaute, isso tem esse medo da exposição, da decepção, da expectativa da sua equipe, sua própria, se você treinou, você tá ali, existe uma expectativa, né, uma projeção em relação ao resultado, então ter medo de ter uma expectativa não atendida, eu acho que é natural. Tem gente que lida melhor com isso, tem gente que lida pior, com o tempo o cara em geral aprende a lidar melhor. Agora, eu acho que existe o medo de se machucar também, dependendo da modalidade, porque veja, você vai subir num ringue para lutar kickboxing, por exemplo, cara, mesmo que seja um ambiente controlado, mesmo que você esteja lutando em regra amadora, com caneleira, com luva, você tem o risco de tomar um nocaute e cair apagado. É isso, assim. E eu acho que é natural pro ser humano ter medo dessa expectativa. Olha, eu vou entrar, eu posso tomar um chute na cabeça, ou um golpe na cabeça ou na barriga e cair desacordado ou me machucar gravemente, porque acontece.
7: Uma canelada no rosto.
8: Eu, por exemplo, olha, eu tenho lesões que eu considero graves. Eu tenho uma placa debaixo do olho direito que foi uma joelhada que eu tomei. E foi uma lesão grave pra mim. Eu tenho 3 lesões de ligamento do joelho. 2 delas foram durante lutas. Então, assim... você tem medo. Aí eu, inclusive, parei de lutar em 2022 com medo de me machucar de novo. Porque eu já não aguentava mais. Foram 3 operações de ligamento. Uma no rosto, foi ombro. Então, assim, eu acho que o medo se explica por isso. Tanto pelo medo em relação à expectativa da vitória, em relação à exposição pública, né? E o medo de se machucar, que é real. E, claro, você... é parte do esporte. Se você treina na academia, você também está sujeito a se machucar. Isso sim. E essa sua linha de pensamento é muito válida para trabalhar nos atletas, como eu trabalho nos meus atletas. Isso, olha, às vezes o medo, realmente ele não se sustenta, o tamanho do medo. Olha, a sua vida não vai mudar. O que eu falo pra ele, se você perder, principalmente o atleta amador, você não vai mudar, sua vida vai sair dali. E essa projeção de que o outro se preocupa muito com a gente, nós acreditamos nisso, que não é verdade também. Embora seja difícil você se desapegar da ideia de que tá todo mundo olhando... Porque na prática, quando você tá ali, no minuto seguinte, ninguém tá mais se importando com você. Essa é a verdade, mas o que você sente nem sempre se conecta com a verdade. Porque na sua cabeça, quando você tá vendo uma multidão torcendo, gritando, você acha que todos estão projetando expectativa em você.
7: Na psicanálise, tem uma explicação para isso ou não? É da psicanálise esse a sua reflexão, esse embasamento?
8: Olha, também, quando você fala de ego, quando você fala do medo, quando você fala da relação do medo com o seu inconsciente, por isso, essa relação, por exemplo, olha, você sabe conscientemente, se você falar com o atleta ou se ele parar para refletir, cara, em um minuto ninguém vai estar mais lembrando de mim, vai entrar a próxima luta, o cara vai comprar pipoca, tanto faz se eu tomei um nocaute, mas o seu inconsciente, ele não incorporou essa ideia racionalmente. Essa ideia tá no campo do racional. E do irracional, você tem o medo do combate, o medo físico e o medo da derrota também.
9: Mas é uma reflexão aqui, Fábio. Eu acho que isso muda um pouquinho com a era das redes sociais, porque, por exemplo, vamos pegar o caso do Topuria, né? Um cara extremamente respeitado, até pouco tempo atrás considerado, né, um dos maiores também de todos os tempos, com a possibilidade de 3 cinturões, enfim, toda uma expectativa. E ele sai desfigurado da luta e essa imagem, né, a todo momento nas redes sociais e todo mundo comentando, e ele tendo que revisitar aquele local a todo momento. Uhum. Que é diferente, por exemplo, do futebol. O cara, pô, semana que vem joga de novo, uhum, tem a chance de jogar melhor e recuperar aquela autoestima.
8: E é coletivo também.
9: Ele não, ele vai ter que segurar aí pelo menos 6 meses, 8 meses essa dor interna, uhum, por essa frustração, enfim. Como que você vê esse sentimento pós-derrota, né, da forma como foi, ele tendo que revisitar isso a todo momento?
8: Eu acho que pro Topuria vai ser pior, pelo seguinte: o Topuria é um cara, um atleta muito arrogante. O Topuria fez uma festa para mais de 100 pessoas na véspera comemorando a vitória. Ele colocou na rede social dele, na véspera, a vitória, que ainda não tinha se concretizado. Então, considerando que ele era um cara extremamente arrogante e que tinha essa autoconfiança exacerbada, para ele talvez seja mais difícil lidar com essa derrota. Porque você percebe que quando o Topuria ele toma o primeiro golpe que sangra, ele fica espantado. Tipo, é como se ele tivesse sido confrontado com a fragilidade dele. Pô, eu sangro também, eu tô apanhando do cara. Ele nunca tinha essa experiência, eu acho, dentro do ringue. Pelas histórias que a gente escuta, eu não sei, né? Tô falando de coisas que a gente ouve na internet sobre quem acompanha conteúdo de MMA, que ele não apanhava nem na academia, pô. Que ele batia em todo mundo na academia, inclusive os caras mais pesados. Então, ele é isso ali. Ele foi colocado de frente numa realidade que a gente tem limite físico, cara. É isso. Assim, a gente tem limite. Não vai ser, você não vai ser o melhor sempre, em todos os contextos e pra vida toda. E às vezes, pra um cara que é isso, tá acostumado com a vitória, perder é mais difícil também. E aí pode gerar mais ansiedade pra ele, pra começar a luta, porque ele tá com grande expectativa de manter, por exemplo, né, a sequência de vitórias, de manter a mística de ser o melhor do mundo. Então.
7: Bom, a gente vai trazer uma analogia bem legal aqui. Em 2014, o Renan Barão, atual campeão mundial naquela época, peso galo, lutou contra o DJ de Loxó. Uhum. E aí, o que, que aconteceu? Nocaute. DJ de Loxó venceu o brasileiro, que depois não conseguiu mais se recuperar, cara. E depois, o brasileiro entrou no ringue contra o Cage, contra o Mitch Gagnon, ganhou e depois só perdeu. Perdeu pro Dillashaw, pro Jeremy Stephen, pro Sterling, pro Kelly, caramba. E acabou a carreira do Barão. Acabou. Tem explicação?
8: Mas, eu não sei, assim, não sei, porque é um indivíduo, né? Tem que ver a história dele. Mas agora você vê eu vou dar um exemplo oposto. O Poatan, você vê que o Poatan é um cara que ele lida bem com isso. Ele perde, volta e recupera. É, então se fez com a Adesanya, fez com o Ankalaev, então é isso.
9: Fez no Glória.
8: Fez no Glória, ele sai diferente das derrotas. Talvez, mas talvez ele tenha características nele que favorece. Eu não sei como é que vai ser o Topuria, a gente vai descobrir agora, né? Como vai ser. Assim, se ele vai voltar melhor, se ele vai voltar mais. Se ele vai voltar com a mesma confiança. Não sei, sinceramente não sei.
7: Esse é o Fábio Gilsfera, brabíssima, cara. Só tem um grande probleminha, Fábio. O programa tá acabando, cara. Vamos falar rapidinho, André Fernandes e o nosso Fábio. É o seguinte, tá concorrendo o prêmio, Fábio Gilsfera. Explica pra galera como que tá sendo esse teu momento, sim, cara.
8: Pois é, fui indicado pro Prêmio Best, que é um prêmio que reconhece anualmente, né, o trabalho de influenciadores e... Enfim, todo mundo que trabalha com mídia digital de alguma forma, televisão. E eu tô indicado na categoria desenvolvimento pessoal. Foram 300 e poucos indicados nessa categoria. Eu tô hoje em 11º, mas em agosto agora, dia 7 de agosto, só passam os 20. O top 20. Aí desse top 20 ainda tem 15 vagas para se manter dentro do top 20. Eu preciso de voto, só que tem uma coisa chata, porque o voto é diário. Todo dia, ao meio-dia, eles atualizam o ranking. Eu já estive em 7º, eu dei uma caída, fui pra 11º, tô ali entre 10º e 11º na última semana. Então eu preciso que a galera vote todo dia, eu boto nos meus stories todo dia.
7: E como é que é? Qual é o site? Qual é o portal? Tem?
8: Olha, se você botar no Google Prêmio Best 2026, vai achar a primeira opção. Aí tem lá desenvolvimento pessoal, ou você bota meu nome, Fábio Justo, e vai aparecer. O voto é rapidinho, são 5 segundos, cara. E eu tô botando todo dia nos stories o link. Então é só clicar no link E lá votar, é bem rápido e ajuda muito.
7: Maravilha, merece ou não merece?
9: Né? Merece, eu já votei, inclusive tem outras categorias lá bacana, encontrei muita gente legal que eu votei também. Aproveita a oportunidade, toda vez que ele posta os stories, a gente vai lá gastar alguns segundos, porque eu acho que quem trabalha com rede social e que entrega e impacta a vida de muitas pessoas merece esse reconhecimento. Eu acho que vai muito do propósito, né? De você saber que o teu conteúdo tá mudando a vida positivamente das pessoas. Você como professor, né? Como pesquisador, sabe da importância, né? De ter alguém direcionando, mentoreando e traçando o caminho.
8: Sim. E legal assim que eu tô na frente de uma galera bem grande, cara. Eu nem esperava, assim. Se você olhar no ranking, tem muito maior, 6 milhões de seguidores, 5 milhões de seguidores. E a gente tá na frente. Isso é resultado não da qualidade do meu trabalho, essencialmente, mas do engajamento, né, com a minha, que reflete talvez a qualidade do conteúdo. Não sei, mas.
9: A relevância.
8: Mas a relevância.
9: Tem
8: muito engajamento.
9: É
8: muito, o meu público engaja muito. É muita mensagem. Todos os meus posts têm muita mensagem. Muito mais de apoio do que crítica. Algumas de crítica, tudo bem. Mas a maior parte das mensagens é positiva. Então, reflete, esse engajamento reflete a minha posição ali no ranking, né? Difícil ganhar, mas vamos lá. Eu tenho que passar nos 20, aí depois fica 2 meses com os 10 e depois mais 2 meses com os top 3 e aí vamos ver.
7: Esse é o nosso Fábio Justo, vai ganhar, Fábio. Mente de campeão, Fábio.
8: Falei que eu vou mandar, eu pago alguma prenda se eu ganhar. Não
7: que maravilha. Bom, passando o carro nos segundos finais, Fábio, meu amigo, é o seguinte, considerações finais. E aí?
8: Olha, considerações finais. Então eu vou conectar com o meu conteúdo, né? Cara, quando você tiver em dúvida, muita gente me manda mensagem perguntando o que eu faço? Aconteceu tal e qual coisa com meu vizinho, ou na rua, no trabalho, o que eu faço? A resposta genérica seria o seguinte: faça tudo que estiver ao seu alcance para que não aquilo se transforme num conflito violento. Inclusive, se for necessário, você passar por bobo, você colocar o seu ego no lugar dele e falar, olha, mas o cara me ofendeu, mas ele tá errado, eu tô certo, eu preciso me impor. Não, você não precisa. Você precisa de paz. Todo mundo quer, no final das contas, cara, voltar pra casa tranquilo, pro seu trabalho, pra sua família. Ninguém deseja. Quem já passou, sabe. E quem não passou, tá iludido que achar que um conflito é uma coisa que se resolve ali. Muitas vezes não acaba ali. Tem desdobramento ruim pra quem bate, pra quem apanha. Então, assim, o recado geral é esse, cara. Antes de agir, pense. Pensa que o teu objetivo principal é voltar pra casa em segurança e é isso.
7: Maravilha, André Fernandes. Suas considerações finais. Gostou?
9: Gostei, adorei. Assim, é um conteúdo que, pra mim, eu considero super importante. Tem até uma campanha que tinha nos outdoor aí, galera. A paz no trânsito começa com você. Minha filha anda comigo na garupa. Sempre que tem alguma situação no trânsito, ela fala, pai, a paz no trânsito começa por você. E eu falo, ela em casa também. Quando você responde sua mãe, quando começa por você, lembra disso. Então, assim, eu acho que o interessante é você debater, é você trazer situações, problema. Porque muitas vezes a pessoa se depara com a situação semelhante ao que você muitas vezes encena. E ela já tem um backup ali de como agir, de qual seria a melhor forma para evitar que aquilo escale, para evitar que aquilo se transforme em algo que seria uma bola de neve ou algo que pode, inclusive, gerar processo criminal, enfim. A gente não sabe como que a violência pode escalar, principalmente no Rio de Janeiro, né? Então, parabéns pelo seu conteúdo.
8: Eu esqueci de falar, eu vou fazer o meu merchan também, lógico, rapidinho, um minuto. Eu criei um protocolo, cara, que é isso aí. É um protocolo de uma hora, são dois e-books e um conjunto de áudio que facilita, porque o cara não precisa parar pra me ver, pra ele ouvir, que fala justamente de métodos de antecipação de conflito, métodos de desengajamento de conflito e depois de elaboração. Porque muita gente, depois que não evita um conflito, sai culpado. Aí eu fui covarde, eu devia ter reagido. Aí tem a etapa de antecipação e depois de desengajamento e elaboração. É bem legal, assim. A galera, quem tem acessado esse protocolo, tá gostando muito, o feedback tá bem positivo. É isso, fica aí a dica da
7: ferramenta. Maravilha! Cara, que bacana. Eu queria que estendesse, né, André? Mais uma hora, mas não dá, né?
9: A gente fala toda semana que
7: exato,
9: o programa tem que ser maior.
7: Rápido, né? Muito rápido. Bom, 4 horas em ponto, agradecendo demais o nosso Fábio Justo, fera bravíssima, o nosso André Fernandes, a você do outro lado, obrigado demais pelo carinho, agradecendo ao Rafael de França, direção da nossa Rádio Alerj, nosso querido Clark, o Rafinha, Alberto Brizola, A Rádio Manchete, agradecendo a Rádio Manchete, todo mundo participando, sempre com a gente aqui nos 105,9. Ou melhor, 96,1. Sempre falho no dado porque eu trabalho em outra rádio, né? E aí já viu, né? A gente volta na próxima semana, se Deus quiser, com o Brasil classificado, né, Clark? Tem o hino do Brasil aí, não?
11: Brasil?
7: É, pra gente fechar com o Brasil, Copa do Mundo.
11: Ia.
7: Não vai dar tempo, não? Então, você do outro lado, obrigado demais pelo carinho. Na próxima semana, não tem colé-colé. Valeu!
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1: Muito boa noite, ouvintes da Rádio Manchete. Tá começando agora a Festa da Manchete. Toda sexta, sábado e domingo, eu, Tony DJ, tô aqui na Rádio Manchete fazendo uma festa pra você. Ó, você pode ouvir a gente através do 96,1 FM Rio de Janeiro. Também pode ouvir a Rádio Manchete pelo aplicativo da Rádio Manchete. Você ainda não baixou o aplicativo? Vai na sua loja de aplicativos Android ou iOS e baixa agora. Só digita lá Rádio Manchete Rio ou acessa o nosso portal radiomanchete.com.br. Lá você pode assistir a Rádio Manchete e ver tudo que tá rolando aqui nos estúdios. Você pode falar com a gente, pode participar do programa, pode pedir música através do 219-9507-0525. 219-9507-0525. Ou fala com a gente pelo meu Instagram, @TonyDJOficial. @TonyDJOficial. Tony com dois N's e I. Vamos começar o programa, Rafinha?
2: Só se for agora.
1: Bora!
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9 da noite. Vamos até as 9 da noite com essa bagunça aqui na Rádio Manchete. Você pode ouvir a gente através do 96,1 FM Rio de Janeiro, radiomanchete.com.br. É o nosso portal e você aproveita e assiste tudo que está acontecendo aqui dentro dos estúdios. E mandar um abraço também para todo mundo que está participando aqui do programa, todo mundo que está mandando mensagem pelo 21995070525. 21995070525. Manda você também a sua mensagem. Vamos para o intervalo comercial, Rafinha. Daqui a pouco a gente está de volta.

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0: 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Você também pode ouvir e assistir pelo nosso portal radiomanchete.com.br. Tem lá a opção para você assistir tudo que tá acontecendo aqui dentro do estúdio. Vai lá e assista o que a gente, a loucura que é aqui dentro. 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Rapinha, você já baixou o aplicativo da Rádio Manchete?
1: Já baixei, muito bom, super leve.
0: Agora eu quero saber o seguinte, Rapinha, já está me seguindo no Instagram?
1: Com certeza.
0: Se você não tá me seguindo, não dê esse mole, hein? Arroba Tony DJ Oficial, Tony com dois N's e I. Tony DJ Oficial, Tony com dois N's e I. Manda um abraço pro Peterson, grande Peterson, o cara dos painéis de LED. Teu painel de LED deu problema? Fala com o Peterson que ele resolve. Beleza? Eu chamei de... É o Paraíba com mais dinheiro que tem no, na face da terra, ele. É o Peterson. Então, Peterson, um abraço. Manda um abraço também pro Jerry, que também tá ouvindo. O Jerry tá ouvindo pelo nosso portal, radiomanchete.com.br. Vamos continuar o programa, Rapinha. Daqui a pouco eu tô de volta. Daqui a pouco a gente fala mais.
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0: momento ainda, a gente explana geral aqui. Ó, participa com a gente, 21995070525, 21995070525. Eu quero saber como você está ouvindo o programa. Você tá ouvindo pelo rádio 96,1 FM? Tá ouvindo pelo aplicativo da Rádio Manchete? Rádio Manchete Rio? Ou você está ouvindo pelo nosso portal radiomanchete.com.br? Conta pra mim, manda agora uma mensagem aqui pro 21995070525 e participa do Festa da Manchete. Rafinha, intervalo comercial?
1: Vamos embora.
0: Bora, daqui a pouco eu tô de volta.

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0: festa da manchete. Já vamos começar com um abraço. Mandar mais uma vez um abraço pro Peterson, que tá ouvindo a gente lá na Ilha do Governador. Alô, Peterson, tamo junto. Mandar um abraço também pro DJ Alex Bolinha, que tá ouvindo o programa também. Tá ouvindo pelo site radiomanchete.com.br. Dilcinho, DJ de Caxias. Ele já pediu a música, Dilcinho, vou tocar. Ó, mandar um abraço também pro Júnior Pleutin, é isso? Júnior Pleutin de Bonito, Mato Grosso do Sul, está ouvindo pelo aplicativo da Rádio Manchete. Agora eu quero saber você que está ouvindo, ainda não mandou a sua mensagem para o 21995070525. Eu quero saber por onde você está ouvindo. Ó, se você for Uber, taxista, motorista de aplicativo 99, manda uma mensagem pra gente falar o seu nome. Manda a mensagem com o nome do passageiro também, que a gente fala aqui no programa, beleza? Vamos continuar com o programa até às 9, tem festa da manchete.
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0: na festa da Manchete, ó. Já quero começar o programa dando um feliz aniversário, parabéns, muitos anos de vida para Gasparetti. Alô, Gaspa, um beijo pra você. Beijo pra você, muito obrigado pela mensagem que você me mandou. Quando eu entrei aqui pra Rádio Manchete, fiquei muito feliz. Gaspa, tamo junto. Quero avisar todo mundo que eu tô saindo aqui da Rádio Manchete e tô indo direto pro aniversário da Ana Luísa, lá na Ballroom de Niterói. Hoje tem o aniversário da Ana Luísa lá no Ballroom de Niterói e amanhã tem os 20 anos da Ana Beatriz também no Ballroom de Niterói. Então, ó, e você vai fazer uma festa de casamento, vai fazer 15 anos, vai fazer uma formatura, festa da sua empresa, eu posso estar na sua festa. Só você mandar uma mensagem agora, um direct pro 219... Pro... Não, não é pra esse não. Não é pra esse não, é um direct pro meu Instagram. É um direct pro meu Instagram. Tony DJ Oficial, Tony com dois N's e mandar um direct pro WhatsApp. Não, você vai mandar um direct pro meu Instagram, @... Tony DJ Oficial, Tony com dois N's e... Vamos continuar o programa, vamos, vamos, vamos. Até às 9 da noite tem festa da Manchete.
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0: bom, Japão? Acha?
1: Acredito, tenho fé.
0: Fala, fala, fala.
1: Acredito, tenho fé.
0: Ela falou. Tô de volta amanhã às 3 da tarde. De 3 às 5. E começa agora o Love Times com o cara, a voz do rádio, Alberto Brizola.

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